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0: Aê! Nessa noite não pode faltar alegria, não pode faltar entusiasmo. Vamos assim, ó, vamos de noite enluarada.
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0: rapaziada.
1: Deus abençoe.
0: Tamo junto.
1: É nóis.
0: Valeu.
1: Moleque. Eternizamos.
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0: Ferruzzi!
1: Senhoras e senhores, Bruno Cardoso!
0: Obrigado, galera. Antes de mais nada, eu queria muito deixar aqui todo o meu agradecimento em nome de toda a família do Sorriso Maroto.
1: Inclusive, estão todos aqui também. Muito barulho pro Sorriso Maroto, rapaziada.
0: De poder estar presente nesse momento ímpar da sua vida. Sabe que você também está fazendo um momento muito especial na nossa e de cada um de vocês que estão presentes aqui. Vida longa, muito mais sucesso pro Ferrugem. Façam muito barulho aí, gente! Beijo no coração de todos. Tchau, tchau!
1: Prazer cantar contigo, irmão. Tamo junto. Primeira de muitas, vambora. É nóis. Senhoras e senhores, Bruno Cardoso.
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0: 22:17.
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0: Zersa.
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0: 1:28.
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2: Deus abençoe você e toda a sua família. Que alegria estar aqui com você, começando mais um programa Eu Seguirei. Eu tenho certeza de que Deus vai falar muito ao seu coração através deste programa. Olha, se você pode, eu já quero convidar você a pegar a sua Bíblia, porque hoje nós vamos meditar a palavra de Deus. A palavra de Deus é o nosso alimento, a palavra de Deus que é o nosso sustento. Eu tenho certeza que essa palavra vai mover seu coração. Olha, aqui você vai ouvir a palavra de Deus.

0: Deus, aqui você vai poder cantar. São minutos que ficaremos juntos, onde você vai fazer uma experiência com Deus. Lembrando que tudo que você ouvir aqui, depois fica registrado no meu canal do YouTube, Frei Gilson / Som do Monte, no meu Instagram, no meu Facebook, todos com o mesmo nome, Frei Gilson / Som do Monte, para que você possa também compartilhar essa palavra com os seus amigos, tá bom? Então, vamos escutar a palavra de Deus.
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0: O que é pior, não fazer nada ou fazer para ser visto? O que, que será que é pior? Uma pessoa que não faz nada ou uma pessoa que só faz para ser vista, uma pessoa que só faz para ser elogiada? Hoje eu quero conversar com você sobre o perigo dos elogios dos homens. É um assunto que Jesus vai tratar. É um assunto muito importante. Todos nós gostamos de massagear o nosso ego. Todos nós gostamos dos elogios humanos. Mas o elogio humano, quando não é para a glória de Deus, ou quando não é recebido para a glória de Deus, ele pode ser um problema gigantesco para a sua vida espiritual, para a minha vida espiritual. Vamos meditar sobre isso? Em nome do Pai, do Filho e do Espírito Santo. Amém. Mateus capítulo 6, versículo de 1 a 6 e versículo 16 a 18. Naquele tempo disse Jesus a seus discípulos: ficai atentos para não praticar a vossa justiça na frente dos homens, só para serdes vistos por eles. Caso contrário, não recebereis a recompensa do vosso Pai que está nos céus. Por isso, quando deres esmola, não toques a trombeta diante de ti, como fazem os hipócritas nas sinagogas e nas ruas, para serem elogiados pelos homens. Em verdade vos digo, eles já receberam a sua recompensa. Ao contrário, quando deres esmola, que a tua mão esquerda não saiba o que faz a tua mão direita. De modo que a tua esmola fique oculta, e o teu Pai que vê o que está oculto te dará a recompensa. Quando orardes, não sejais como os hipócritas que gostam de rezar em pé nas sinagogas e nas esquinas das praças para serem vistos pelos homens. Em verdade vos digo, eles já receberam a sua recompensa. Ao contrário, quando tu orares, entra no teu quarto, fecha a porta e reza ao teu Pai que está oculto. E o teu Pai que vê o que está escondido te dará a recompensa. Quando jejuardes, não fiqueis com o rosto triste como os hipócritas. Eles desfiguram o rosto para que os homens vejam que estão jejuando. Em verdade vos digo, eles já receberam a sua recompensa. Tu, porém, quando jejuares, perfuma a cabeça e lava o rosto, para que os homens não vejam que tu estás jejuando. Mas somente teu Pai que está oculto e teu Pai que vê o que está escondido te dará a recompensa. Palavra da salvação. Veja que a palavra de Jesus é o tempo inteiro: cuidado para você não fazer isso só para ser visto. O problema não é que as pessoas vejam as nossas boas obras. Não, este não é o problema. Se você for em Mateus capítulo 5, versículo 16, Mateus capítulo 5, versículo 16, assim brilha a vossa luz diante dos homens. Veja, a minha luz tem que brilhar diante dos homens. O problema não é a minha luz brilhando diante dos homens. O problema não é minhas boas obras brilhando na frente dos homens. Veja, assim brilhe vossa luz diante dos homens para que vejam as vossas boas obras. Ainda a Bíblia está dizendo, é para as pessoas verem mesmo. As boas obras não devem... Imagina uma situação dessa, onde as coisas ruins aparecem e as coisas boas têm que ficar escondidas. Você acha isso certo? Claro que não. Às vezes a gente liga a TV e fala, nossa, quanta coisa ruim no mundo. Talvez as coisas ruins aparecem mais. E você acha que Deus quer isto? Que as coisas ruins apareçam mais do que as coisas boas? Não, a palavra não está dizendo isso. A palavra está dizendo, assim brilha a vossa luz diante dos homens para que vejam. Para que vejam as vossas boas obras. Só que aí tem um complemento que nós não podemos esquecer. E glorifiquem o vosso Pai que está nos céus. Ver as boas obras para que glorifiquem a Deus. Um autor anônimo dos primeiros séculos disse assim, tu que não ofereceste nada a Deus, o que esperas receber de Deus? Tudo o que se faz por causa de Deus é entregue a Deus e recebido por Deus, mas o que se faz para ser visto pelos outros é lançado ao vento. O que é o louvor humano se não o som de ventos que assobiam? Aqueles que agem por causa dos outros para serem louvados por eles desperdiçam seu esforço. Que espécie de sabedoria é fazer espetáculo e preparar discursos vazios? Aqueles que assim procedem desprezam o tesouro de Deus que aguarda na eternidade, preferindo palavras humanas transitórias. É melhor não fazer nada do que agir para ser visto. Pois aqueles que não fazem nada, mesmo que não entrem no céu, ao menos nada desperdiçam na terra. Mas aqueles que agem para ser vistos pelos outros, não apenas falham em entrar no céu, mas também obtêm lastimavelmente pouco na terra. Uma palavra forte. Abra sua Bíblia em João capítulo 5, versículo 44. Como podeis crer, vós, que recebeis a glória uns dos outros e não buscais a glória que é só de Deus? A glória é só de Deus. João capítulo 12, versículo 43. Assim preferiram a glória dos homens à que vem de Deus. Você não pode preferir a glória dos homens à glória que vem de Deus. É melhor não fazer nada do que agir para ser visto. É melhor não fazer nada do que agir para ser visto. Agir para ser visto é buscar a sua própria glória. Agir para ser visto é roubar a glória de Deus por causa do seu orgulho, da sua vaidade, da sua prepotência. Em nome do Pai, do Filho e do Espírito Santo. Amém.
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0: Resposta a essa palavra, eu quero convidar você agora a cantar comigo.
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1: Programa de hoje está bom demais e eu quero lembrar você, se você quiser ouvir mais pregações, mais meditação da palavra, basta você me acompanhar no meu canal do YouTube, Frei Gilson / Som do Monte, no meu Instagram, no meu Facebook, no meu TikTok e lá você vai encontrar muito mais palavra de Deus para você.
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1: Nós vamos terminar este programa rezando. Eu quero clamar agora por você, quero clamar pela sua família. Senhor Deus, libera agora o teu Espírito Santo sobre cada pessoa que acompanha este programa. Vem Espírito Santo, enche todos os que estão acompanhando este programa agora. Libera, Senhor, para esta pessoa o que ela mais precisa, para o corpo e para a alma. Libera, Senhor, curas e libertações em nome de Jesus para esta pessoa que assiste, que acompanha, que escuta e para toda a sua família. Eu clamo a tua poderosa bênção. Visita agora com bênção de proteção. A bênção que só o Senhor pode dar. Abençoe-vos o Deus Todo-Poderoso, Pai e Filho e Espírito Santo. Amém.
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2: Opa, chegando, 5:13, chegando nessa quarta-feira, dia 17 de junho de 2026. Já estamos chegando e vamos juntinhos até às 6:30 da manhã dessa quarta-feira, hein? 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Mabraco Materiais de Construção, com a gente até às 6:30 da manhã. Lembrando que hoje, quarta-feira, dia da melhor feira da lua da região. Logo mais às 15:30, na Praça Taleb Leonel. E todos estão convidados aí, hein? Hoje é dia da imprensa do estado de São Paulo, dia também do veterinário, todos os veterinários de Piraju e região e o pessoal da imprensa. Nosso abraço, ótima quarta-feira aí. 5:14, começando mais um Rancho 99 pela sua Paranapanema de Piraju para todo esse mundão, hein? 5:15.
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1: 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Aí o Rancho 99, 5 horas e 25 minutos. Vamos acertar o relógio, 5 e 25. Quarta-feira, dia 17 de junho de 2026. Estamos juntinhos e vamos juntinhos na melhor sintonia, 99.1 FM, até às 6h30 da manhã. 6h30 tem Marcos Fernandes com as primeiras notícias do dia, do jornal Operação Cidade, primeira edição. Tá no sítio Chácaras Fazendas, em Pira Júnior, região. Nosso abraço, ótima quarta-feira. O WhatsApp é o 998-33-0610. Em 998-33-0610, você vem curtir as melhores sertanejas aí do seu rádio, hein? Ilusão de uma Vida, com João Mulato e Douradinho, Velha Fazenda, Lourenço e Lourival, Jeitão de Caboclo, Daniel e José Camilo. Às 6h30 tem muito mais pra gente curtir aqui na 99.1 FM, hein? Um abraço a todo o pessoal aí em Sítio Chácaras Fazendas, sempre na sintonia com a gente. O Nilton e a Janete, alô Nilton, alô Janete, bom dia. Clodoaldo e a Leila, pessoal do bairro dos Félix, também na sintonia com a gente. Pessoal lá da Fazenda IP, na sintonia, lá na Nova Piraju, lá na Chácara WD, né? A Márcio Zenil, na sintonia com a gente. Pessoal da Enseada Piraju, sempre na sintonia. Lá na Chácara Figueira, também o seu Cláudio Honor. Aô, seu Cláudio Honor, bom dia. Pessoal aí de Piraju e a região, sempre ligados com a gente em 99.1 FM. Em 5h26.
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0: Aí já de volta, 5h40 agora, 5h40, Rancho 99, a sua Paranapanema, hein? É, hoje a garganta não tá boa não, hoje tá meio... O doutor e o Caipira, com o Goiano e Paranaense, Deusa do Amor, Felipe Falcão, Jardineira do Adeus, Mococa e Moraci, Terra Tombada, Daniel e Chitãozinho Chororó. Até às 6h30 tem muito mais pra gente curtir aqui na 99.1 FM, hein? Pessoal, já sempre ligado com a gente... O Piozinho, também a Benê já mandou um bom dia pra nós. Também o Piozinho, a Rose, né? O Adrianão tá lá em Guarulhos, tá ligado com a gente. O Talarico, nosso abraço pessoal da madrugada aí, sempre ligados com a gente, 99.1 FM, hein? É isso aí, o WhatsApp é o 998-330610 pra você participar com a gente aqui, tá bom? É isso aí, fala menos ainda, né? Vamos de música. Música boa toca aqui no Rancho 99 da sua Paranapanema. 5h41.
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Aí, essa é boa, hein? Essa é boa. Foi lá pro Oswaldo Cairone, né? Ô, Oswaldão, beleza aí? Tá na estrada, tá? Ligadão com a gente aí, né? Oswaldo Cairone. Aquele abraço, hein? Fazenda Monte Alegre, Divino e Donizete. Filho adotivo, o Sérgio Reis. No fundo do poço, Teodoro e Sampaio, né? Também o doutor Eucaipira, Goiânia e Paranaense. Deusa do Amor, Felipe Falcão, hein? Isso aí, até às 6h30 da manhã. Tem muita moda boa pra gente curtir aqui na 99.1 FM, hein? Dona Zumira, já está ligado com a gente, né, Dona Zumira? Bom dia. Sempre na sintonia aí da 99.1 FM. Aquele abraço a todos. Sempre ligados com a gente aí. O pessoal lá do Distrito Industrial, muitos estão chegando pro trabalho, muitos estão saindo. É, aquele abraço aí aos guardas noturnos também, sempre ligados com a gente. Mototaxistas na sintonia, aquele abraço. Também na sintonia com a gente. O pessoal aí em Piraju e toda a região. É, também quem sempre está na sintonia com a gente, o pessoal de Sarutaiá. Alô, Sarutaiá, bom dia. Aquele abraço aí. Um abraço pro tio Jorjão. Sempre na sintonia com a gente também, né? Alô, tio Jorjão, beleza? Bom dia. Sempre ligado em 99.1 FM também. Lá na chácara, aquele abraço aí. Tá frio aí ou não? Tá um pouquinho, né? Um pouquinho frio, né? Isso aí. Deixa eu ver aqui, pessoal. Hoje não vai dar pra pôr o áudio, né? Hoje não dá pra pôr o áudio aqui não, hein? Mas nós vamos atender o pessoal aqui, né? Deixa eu ver. Seu Linto, seu Linto tá ligado com a gente, a irmã Beth tá na sintonia com a gente também, o Piozinho também, a Rose, o Milagre.

0: Friozinho, tá? Uma serração, rapaz. Estamos por aqui, estamos juntinhos. Garganta tá meio magoada comigo. Mas eu vou endireitar ela já já. É, hoje ela tá meio magoadinha. Tá meio amarga comigo hoje, hein? 5h55, agora 5h55. Lembrando que hoje, quarta-feira, dia de Feira da Lua. A melhor feira da Lua da região. Logo mais às 15h30 na Praça Talibã Leonel. E todos estão convidados, hein? Pra prestigiar aí a nossa Feira da Lua, hein? 5h55 na Paranapanema.
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0: Aí o Rancho 99, Pica-Pau na Madeira. Foi lá pra irmã Beth que pediu aí, né? Casinha Verde, João Carreiro e Capataz. 6:01, vamos pro intervalo, já a gente volta.
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2: Louvado seja o nosso Senhor Jesus Cristo, para sempre seja louvado. E a palavra de Deus que ilumina o nosso dia é tirada do livro de São Mateus, capítulo 4, versículo 23, e diz o seguinte: Jesus pregava a boa nova, o reino anunciado, e curava toda espécie de doenças entre o povo. Que maravilha, Jesus curando as pessoas, anunciando esperança, vida nova para todos. Vamos também pedir nesse dia a proteção carinhosa de Nossa Senhora, fazendo juntos nosso ato de consagração. Nossa Senhora do Rocio, Rainha do Céu e da Terra, Padroeira do Paraná, nós vos saudamos, refúgio dos necessitados. Por vossas mãos intercessoras, a misericórdia de Deus jamais faltou. Dai-nos a graça de sermos discípulos de Jesus na busca de vivermos a palavra de Deus. Transformai a nossa vida em um santuário de amor, onde Jesus seja o centro. Consagramo-nos a vós, cheios de confiança. Em vossas mãos renovamos as promessas do nosso batismo. Renunciamos a toda forma de egoísmo para vivermos e convivermos como irmãos. Mãe do Divino Orvalho, que cura e salva, com amor queremos propagar a vossa devoção. Nossa Senhora do Rocio, envolvei-nos em vosso manto de amor e proteção. Mergulhados nos mistérios da encarnação, morte e ressurreição de Jesus, conduzi a nossa vida para o coração de Deus na ação do Espírito Santo. Assim seja. Amém. Agora a bênção da água e dos objetos de devoção. Senhor Deus Todo-Poderoso, fonte e origem de toda a vida, abençoai esta água que vamos usar para pedir o perdão de nossos pecados e alcançar a proteção contra toda a doença. Concedei, ó Deus, que por vossa misericórdia jorrem sempre para nós as águas da salvação, para que possamos nos aproximar de vós com o coração puro e ficarmos livres de todo o perigo do corpo e da alma. Abençoai também, Senhor, os nossos objetos de devoção e artigos religiosos. Por Cristo nosso Senhor. Amém. O Senhor esteja convosco, Ele está no meio de nós. Desça sobre você, sobre a sua casa, a bênção de Deus Todo-Poderoso. Pai, Filho e Espírito Santo. Amém. Um grande abraço e fique com Deus.
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Aí, já de volta o Rancho 99, desta quarta-feira, né? Quarta-feira aí, que está só começando, quarta-feira que promete, hein? 6:08, 6:08, sempre com a gente, Mabraco Materiais de Construção, para você que está construindo, está reformando, vai construir, 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Mabraco e Mãos à Obra. 6:09 agora, 6:09, Rancho 99, até às 6:30 da manhã. É 6:30, tem Marcos Fernandes com as primeiras notícias do dia, o Jornal Operação Cidade, primeira edição. Então vem com a gente que o Rancho 99 continua. Música.

0: Olha a hora certa, 6:13.
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0: Aí o Rancho 99 atendendo o Piozinho, né? É, rapaz, dona do meu destino, Zé, Henrique e Gabriel. Também Milagre no Caixa 7, de Lucas e Lucian. Para pra Rose, que pediu aí. Mas vamos pro intervalo, já a gente volta.
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0: Seis e 19.

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1: Aí agora 6h22, 6h22. Beijo do adeus. O Rick e Rick Solo e o Marciano. O somzinho não tá muito bom não, né? Mas aí deu pra ouvir legal aí, né?
2: Junto com as coisas.
1: Simbora, bora. Vem aí Marcos Fernandes com as primeiras notícias do dia. Jornal Operação Cidade. Um abraço aí pro Araçatuba, tá ligadão com a gente, né? Araçatuba, o pessoal do DR também sempre na sintonia com a gente. O Tiquinho levou o cartão vermelho e o pessoal tá lá, né? Só ficou os melhores agora, hein? Ô, oh, Tiquinho! Tiquinho, você que é o cupim de ferro, então é? Ah, Tiquinho, Tiquinho, tá lá no teto, tá ligadão com a gente e a todos do DR. Nosso abraço, hein? 6h23, um abraço a todos. Fique com Deus, ótima quarta-feira, dia de Feira da Lua hoje. Você não pode perder, hein? 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Um abraço.

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9: Na estância turística de Piraju, 6:29. 6:29. Bom dia. Hoje é quarta-feira, dia 17 de junho de 2026. Dia do Funcionário Público Aposentado. As manchetes. Caixa Federal ajusta horário dos sorteios das loterias nos dias de Jogos do Brasil na Copa do Mundo. Abertas inscrições para a Polícia Militar. Prefeitura de Chavantes tem corte de energia por falta de pagamento. Campanha de doação de sangue em Piraju. Festival Cine Cerqueira César segue com programação gratuita. Curso gratuito de costureiro de tecidos de malha aqui em Piraju. Campanha de Papa Nicolau nos postos de saúde de Piraju. Batida frontal entre um carro e uma carreta deixou uma pessoa morta. Detalhe: mulher deste motorista do carro de Itapetininga foi encontrada na casa dela, degolada. Ainda, carreta transportando carnes pega fogo na estrada de Itapetininga. Prefeitura de Piraju, diretoria do hospital e judiciário buscam solução para garantir pagamento dos funcionários do hospital de Piraju. Isso e muito mais a partir de agora. São 6:30. 6:30. Caixa Federal ajusta horário dos sorteios das loterias nos dias de Jogos do Brasil na Copa do Mundo. A Caixa, em função dos jogos da seleção brasileira na Copa do Mundo, ela informa que haverá ajuste temporário na realização dos sorteios das loterias Caixa. Nos dias em que ocorrerem a partida ou partidas do Brasil, dias 13, 19 e 24 de junho, os sorteios das modalidades da Loteria Federal, Mega Sena, também Super 7, Dia de Sorte, Loto Fácil, Quina, Lotomania, Dupla Sena, Time Mania, também Mais Milionária, serão remanejados. O horário de encerramento das apostas será às 20 horas dos dias anteriores aos sorteios. Já os bolões online terão prazos estendidos de vendas, podendo ser adquiridos até 30 minutos antes dos sorteios, ou seja, até às 10:30 do dia 24 de junho e até às 8 horas da manhã dos dias 20 e 25 de junho. 6:32. Festival Cine Cerqueira segue com programação gratuita até sexta-feira. O Clube das Artes de Cerqueira César recebe até esta sexta-feira a primeira edição do Festival Cine Cerqueira, com exibições gratuitas de filmes nacionais e internacionais. Idealizado pelo ator e produtor cerqueirense Marcelo Gomes e produzido por Gabriel Arjona e Milena Castro, o evento foi aprovado pelo PROAC Editais e conta com apoio da Secretaria Municipal de Cultura e Turismo da cidade de Cerqueira César. Prefeitura de Chavantes tem corte de energia por falta de pagamento. 6:32. Na manhã de segunda-feira, dia 15, a sede da Prefeitura Municipal de Chavantes teve parte do fornecimento de energia elétrica interrompido, cortado, devido à falta de pagamento de contas antigas e também a uma falha interna no encaminhamento dos documentos para quitação. São contas em aberto desde 2023. O corte ocorreu na manhã da última segunda-feira e identificaram o problema logo em seguida, pagando a conta. Resolveram o problema, né? Pagando a conta. Então, a CPFL foi lá na prefeitura de Chavantes e pá, passou, né? O alicate lá, provavelmente alicate, né? Não sei. Teve corte de energia elétrica na prefeitura de Chavantes devido a uma conta antiga. Mas eles pagaram, acertaram, tá tudo ok. São 6:33. Curso gratuito de costureiro de tecidos em malha aqui em Piraju. A prefeitura aqui de Piraju, através do Departamento de Indústria e Comércio, em parceria com o Senai, oferece o curso gratuito de costureiro de tecidos de malha. O curso oferece técnicas de costura industrial em malha e desenvolve habilidades valorizadas pelas empresas do setor têxtil. Informações no PAS, no PAT, Posto de Atendimento ao Trabalhador, na Rua São Vicente de Paula, antigo prédio do Educandário, em Pirajô. 6h34, eu falo aqui de Altis Materiais Elétricos, a loja do Borsato, tudo para a sua instalação elétrica, residencial, comercial, industrial, prestação de serviços em eletrificação rural, urbana, projetos, execução. 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Abertas as inscrições para a Polícia Militar do Estado de São Paulo. O governo de São Paulo iniciou segunda-feira as inscrições para 2.000 vagas de aluno soldado da Polícia Militar. Para se inscrever, basta seguir os requisitos. Ter entre 17 e 30 anos, ensino médio completo. O concurso faz parte do compromisso de ampliar o efetivo e levar mais segurança à população no estado de São Paulo. Então, a Polícia Militar do Estado de São Paulo, o governo, está com as inscrições abertas para concurso da PM. Atenção, você que quer aprender a tocar viola. A loja maçônica Cavalheiros do Sul de Pirajú, Sindicato Rural em parceria com o Senar, comunica que estão abertas inscrições para o quarto curso gratuito de viola caipira. Informações na Avenida São Sebastião 747, telefone 99707-5024. Então, se você quer fazer parte aí do grupo de violeiros, né, aprender viola, tem esse curso aí gratuito de viola caipira. Já formaram vários grupos, né? Vai formar mais um grupo, a loja maçônica, com apoio do Sindicato Rural de Pirajú. Fala com o Ademir Furlan. Quem está recebendo as inscrições é o Ademir Furlan, o Ademir do Café, lá na Avenida São Sebastião 747. Campanha de coleta de sangue em Pirajú. Atenção, vamos ter novamente campanha de coleta de sangue em Pirajú. Campanha de coleta de sangue em prol do Hemocentro do Hospital das Clínicas da Faculdade de Medicina de Botucatu vai ser dia 26 de junho, na outra sexta-feira. Fora essa, na outra sexta-feira, das 8 horas da manhã à 1 da tarde, no Centro de Atenção Psicossocial, no CAPS. No CAPS, ali, ao lado do Ginásio Esportes Novo, né? Na rua Humberto Rufato, Jardim Júlio Mirim. É o pessoal que doa sangue, então, dia 26, sexta-feira, fora essa, na outra. 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São 6 horas e 38 minutos, 6h38. Campanha de Papa Nicolau nos postos de saúde de Pirajú. Amanhã, quinta-feira, dia 18, das 5 da tarde às 7 horas da noite, todos os postos de saúde de Pirajú estarão aí de portas abertas para cuidar das mulheres. Exame preventivo Papa Nicolau, rápido, seguro e a melhor forma de proteger a saúde da mulher, garantindo o diagnóstico precoce e a prevenção do câncer do colo do útero. Então, amanhã, todos os postos de saúde estarão recebendo as mulheres aí para a campanha Papa Nicolau, das 5 horas da tarde até as 7 horas da noite. 6h39, a Associação de Voluntários no Combate ao Câncer aqui de Piraju realiza hoje. É hoje, gente. Hoje, dia 17, o Bazar das Pulgas, hein? Ah, tava esperando os Bazar das Pulgas? É hoje. É hoje no Grupo de Combate ao Câncer, na Rua 13 de Maio, a partir das 18 horas. Vendendo roupas, roupa boa, roupa seminova, roupa de marca, né? Aquele bazar famoso das pulgas. Então, é hoje, 18 horas. Mega Sena acumula e prêmio vai a 36 milhões. Ninguém acertou as 6 dezenas da Mega Sena, sorteio realizado na noite de ontem em São Paulo. Portanto, aí o prêmio acumulou, hein? Os números 05, 31, 32, 48, 54 e 56. Repito, 5, 31, 32, 41, 54 e 56. É a Mega Sena que acumulou o prêmio, né? O prêmio está acumulado, vai para 36 milhões no sorteio de amanhã, dia 18. Agora são 6 horas e 40 minutos, às 6h40. 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São 6 horas e 42 minutos. 6 e 42. Deixa eu dar um recado aqui agora da paróquia Nossa Senhora Aparecida, Vila Cantizani, em Piraju, hoje, quarta-feira, 9 da manhã, atendimento na matriz. 3 da tarde, Santa Missa e novena na matriz. Deixa eu pegar aqui agora o WhatsApp, que a Jane lá já tá mandando também informação aqui no WhatsApp. Deixa eu ver, pera um pouquinho só, Jane. Pera aí que eu vou abrir aqui agora. Abrindo aqui. Grupo de oração Nossa Senhora Aparecida. Tema, só em Deus o amor e a misericórdia são construídas. Hoje, 1:30 PM, se inicia com um terço e logo após começa o grupo de oração 2 PM. Paróquia Nossa Senhora Aparecida. Então, a 1:30 tem o terço, é isso que eu entendi? 1:30 tem o terço, às 2 horas tem o grupo da oração e depois que é a hora da missa? E depois, às 3 horas, tem hora da Santa Missa na paróquia Nossa Senhora Aparecida. São 6 horas e 43 minutos agora, 6h43. Vamos falar agora, gente, com relação... Ah, deixa eu falar aqui da outra igreja. A Igreja Assembleia de Deus na Avenida da Saudade realiza sábado agora, dia 20, a partir das 4 horas da tarde, na praça em frente ao supermercado Bragado, Nosso Teto, festival de inverno com barraquinhas de churrasco, caldos de inverno, chocolate quente, pastel e muito mais. Eles já realizaram a festa aqui na Praça Taribronel, né? Agora vão realizar essa festa de inverno na Praça do Nosso Teto, sábado agora, a partir das 4 horas da tarde, lá na Praça do Nosso Teto, é a Igreja Assembleia de Deus, subindo ali a Avenida da Saudade. São 6h44, Prefeitura de Piraju, Diretoria do Hospital de Piraju, Judiciário de Piraju, buscam solução para garantir o pagamento dos funcionários do hospital aqui de Piraju. Vamos ouvir a matéria às 6h44.
0: Prefeitura de Piraju, Diretoria do Hospital e Judiciário buscam solução para garantir pagamento dos funcionários do Hospital de Piraju. Após reunião realizada entre a Prefeitura de Piraju, representantes da diretoria do Hospital de Piraju e do Poder Judiciário, foram discutidas alternativas para viabilizar o pagamento dos salários dos funcionários do Hospital de Piraju. Durante o encontro ocorrido ontem, foi sugerida a apresentação de uma petição por parte da Prefeitura com o objetivo de buscar uma solução legal que permita a liberação dos recursos necessários para o pagamento dos trabalhadores. O vice-prefeito e chefe de gabinete de Piraju, Leonardo Tonon, falou sobre este pedido de autorização à Justiça para liberar o dinheiro para os funcionários do Hospital de Piraju.
10: Estamos aqui no Departamento Jurídico da Prefeitura Municipal, juntamente com o nosso procurador, Dr. João, o Evaristo da Contabilidade, onde acabou-se, nesse momento, uma reunião com o Judiciário, na pessoa do Dr. Tadeu, nosso juiz de direito, o excelentíssimo Dr. Matozinho, nosso promotor, e membros da diretoria, onde ficou acordado que a Prefeitura Municipal realizasse uma petição, ou seja, solicitando a autorização para o Judiciário para o repasse para a conta do hospital, onde eles priorizem a folha de pagamento dos funcionários que estão em atraso. O nosso empenho dos funcionários, da administração e do Judiciário para que isso seja resolvido o quanto antes. Haja vista a falta de prestação de conta, o atraso na documentação, onde nós solicitamos essa autorização para que o repasse seja feito e assim sanar esse problema dos pagamentos dos funcionários do hospital, onde eles jamais podem ser penalizados por inconsistências administrativas. A título de esclarecimento, nós, enquanto gestão municipal, estávamos impossibilitados, por decisão judicial, de efetuar novos repasses ao Hospital de Piraju antes de qualquer prestação de contas, o que não vinha acontecendo desde abril. Após essa reunião, ficou acordado, junto ao Judiciário, e um compromisso da diretoria do hospital de, assim que for autorizado pelo Judiciário o repasse pela Prefeitura, seja prioritariamente pago os funcionários em atraso e os serviços médicos que estão pendentes de pagamento. Obrigado.
0: E na sessão ordinária da Câmara Municipal aqui de Piraju, realizada na noite de ontem, os vereadores também falaram sobre o pagamento atrasado dos funcionários do Hospital de Piraju. A situação será regularizada. Por se falar em sessão da Câmara Municipal, o vereador Reginaldo Rodrigues, o popular Piruá, ele comentou na Tribuna Livre, entre os seus assuntos, sobre iluminação pública e uma força-tarefa para a Operação Tapa Buracos.
11: Em relação aí à iluminação pública, nós sabemos aí que muitas, né, luminárias foram substituídas, e essas luminárias que foram substituídas, né, elas são descartadas, elas têm conserto ou não? Então fica aí uma dúvida, e a gente sabe que tem empresas que faz esse conserto e fica aí 80%, né, mais barato do que o valor de uma nova. Então a gente faz essa, né, essa indicação ao prefeito que avalie, porque economiza aí, né, principalmente aí, quem faz aí a contribuição da iluminação pública. Então, né, deixo essa dica aí, né, para o setor de iluminação pública, né, que reveja essas iluminárias trocadas, se tem conserto ou não, se compensa ou não. Eu acredito que, né, que tem conserto e fica muito mais barato do que você estar comprando, né, outras aí com valor bem acima. Então fica essa dica, essa avaliação aí para o setor de iluminação pública. Outra situação que eu queria também de estar reforçando, né, junto ao diretor do Departamento de Obras, né, o Érico, é em relação aí da operação Tapa Buraco, né? A gente pede aí essa força-tarefa, né, que reorganize aí, né, a equipe para que faça essa operação. A gente tem andado aí em diversos bairros, né, e com essa chuva que deu aí semanas atrás, a gente notou aí vários bairros aí com buracos até razoáveis aí. Então a gente pede essa força-tarefa, né, para o diretor nessa manutenção dessas ruas, né, que precisam aí do tapa-buraco.
9: Agora são 6:50. 6:50. E por se falar em sessão de Câmara Municipal, nós tivemos essa semana, sessão também na Câmara Municipal de Jacarezinho Norte, pioneiro do Paraná. A Câmara Municipal de Jacarezinho é presidida pelo Zola, conhecido lá em Jacarezinho como Zola. E ele, na sessão desta semana, falou de um crime bárbaro que aconteceu no distrito de Marques dos Reis, né? Ali que pertence ao município de Jacarezinho, entre Jacarezinho e Ourinhos, Marques dos Reis. Ele informou, ele disse lá, que uma jovem, foi assassinada pelo companheiro. E essa jovem é sobrinha dele, do presidente da Câmara Municipal de Jacarezinho. Vamos ouvir o que ele falou na sessão desta semana na Câmara Municipal de Jacarezinho.
12: Pela manhã, por volta das 7:30, eu fui acionado pela minha cunhada que fosse na casa dela, que o genro dela, futuro genro, já morava há 9 meses com a menina, que estavam namorando, havia tirado a vida dela. E eu saí de casa rapidinho, cheguei lá, na verdade a menina já estava em óbito na cama. No momento ali só eu vi um corte no pescoço e algumas manchas de sangue, mas agora, depois que passou pelo ML, funerária, ela levou 20 facadas. O namorado matou ela dormindo com 20 facadas, uma menina com 26 anos da igreja evangélica. Ele também fazia parte da igreja, não vou falar que ele é evangélico, ele deve ser o capeta, mas não é evangélico, né? Deve ser o diabo, em forma de gente. E a situação difícil, o rapaz ainda se encontrava ali, meu genro é da Polícia Ambiental, chamei ele para que ajudasse em alguma coisa ali, meu genro algemou ele, eu tentava ligar do meu celular, não conseguia, acho que havia chovido e não sei o que estava acontecendo mesmo. Aí eu fui no posto de saúde, as meninas tentavam ligar também, não conseguia, estava sem contato telefone, tanto no posto de saúde quanto no meu telefone. Inclusive no posto de saúde, falaram que faz tempo que está com esses problemas. Aí eu quero aqui parabenizar a Polícia Militar de Ourinhos. Eu liguei, consegui de um celular ligar no 190 de Ourinhos. E eles acionaram o SAMU, porque o rapaz, além dele matar a menina, ele ainda tentou o suicídio, cortou um pouco a barriga. E aí o SAMU de Ourinhos chegou muito rápido ali. Eu quero parabenizar o SAMU de Ourinhos, chegou ali dentro de 10, 15 minutos. Mas também o nosso SAMU também chegou logo em seguida também. Quero parabenizar a equipe do SAMU aqui de Jacarezinho, que chegou rapidinho. A Polícia Militar, então, foi um espetáculo. Eu liguei para o Coronel Leal, Capitão Pisque. O Leal estava na estrada e não entendia direito. E eu falei com o Pisque. As viaturas também foram muito rápido para deter o cidadão, chegar no local e fazer as medidas cabíveis da Polícia Militar. E a Polícia Civil também, o ML, chegaram bem rápido, muito rápido. Eu quero parabenizar todas as Polícias Civil, ML, a perícia. Enfim, a menina foi enviada aqui para o ML. Até agora, a hora que eu vim para Jacarezinho, não tinha sido liberado o corpo ainda, porque o Alex... Ah, eu quero parabenizar a funerária do Alex. O Alex, ele falou que são 20 furos, perfurações, então tem que costurar uma por uma, para não dar problema, porque o sepultamento vai ser amanhã. Eu quero também parabenizar a funerária vitoriana, né? Funerária, a gente precisa nas horas mais difíceis da gente. E às vezes,

0: algum tentou jogar um caixão mais caro, porque eles não prestam, deixam de prestar. Então, quero parabenizar todo o pessoal. É um momento de dor para a família, para mim, que sou tio da menina. Mas eu quero parabenizar todos que participaram daquele trabalho, naquele momento mais difícil da vida da família. Que Deus abençoe a cada um.
1: Nós ouvimos o presidente da Câmara Municipal de Jacarezinho, no Paraná, tio da jovem que foi assassinada pelo companheiro. É um crime de feminicídio. Ela foi assassinada com 20 facadas, de acordo com ele, no distrito de Marques dos Reis, onde ela morava com o companheiro. Ele tentou suicídio, mas a informação que está preso. São 6 horas e 56 minutos, 6h56. Hoje tem Feira da Lua, gente. Hoje, quarta-feira, tem Feira da Lua na Praça Tali Brunel. Tem o Core Cult também. Core Cult é aquele programa do Departamento de Cultura, né? A apresentação de Jeff e Marini. Jeff e Marini sertanejo hoje à noite na Praça Tali Brunel. Todos estão convidados. Agora vamos registrar uma nota de falecimento. As nossas condolências. Faleceu em Piraju Paulo Roberto Marques da Cunha. Paulo Roberto Marques da Cunha tinha 52 anos. Morava à rua Sebastião Ribeiro, na Tibiriçá. E morava, o Paulo trabalhou em metalúrgica, só que ele fazia tratamento de saúde há muito tempo já, né? Ele lutava pela vida há muito tempo. A informação que fazia hemodiálise, Paulo Roberto Marques da Cunha, 52 anos. Morava atrás ali do posto de saúde, ou melhor, do posto de gasolina da estação, né? Morava ali atrás do posto de saúde, posto de gasolina da estação. O Paulo Roberto Marques da Cunha, 52 anos. Deixa esposa, Valquíria Gonçalves, o pai, Orivaldo Marques da Cunha, família tradicional, né? Família da Cunha ali da estação. A mãe já falecida, inesquecível, senhora Maria, a filha Maria Clara. O corpo está no velório municipal de Piraju e o sepultamento vai ser hoje às 9 horas da manhã. Então, ele morava atrás ali, né, na rua, seus familiares, né, na rua Sebastião Ribeiro, ali, aquela região do posto de gasolina da estação. Condolências aos familiares. São 6 horas e 58, 6h58, após o intervalo, outras notícias.
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1: 6h58.
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1: Paraná, 7:01, 7:01. Em Ourinhos, idoso perde cerca de 250 mil reais em golpe do falso gerente de banco. Um morador da cidade de 71 anos. Ele registrou o boletim de ocorrência na Polícia Civil da cidade de Ourinhos após cair em um golpe, em uma fraude eletrônica que causou um prejuízo estimado em 250 mil. Segundo o idoso da cidade de Ourinhos, ele recebeu uma ligação de uma mulher que se passou por gerente de sua conta bancária e afirmou que havia uma tentativa de invasão e movimentações suspeitas em sua conta. Para dar credibilidade ao golpe, os criminosos enviaram documentos falsos, incluindo supostos boletins de ocorrência e termos de cancelamento de operações. Durante horas, os golpistas orientaram o idoso de Ourinhos a realizar alguns procedimentos bancários, incluindo transferências e pagamento de boleto, alegando que seriam medidas de proteção da sua conta. No dia seguinte, outro criminoso entrou em contato, se passando por gerente da agência de Ourinhos, e continuou as instruções. A vítima realizou diversas transferências, incluindo cerca de 90 mil de uma conta mantida em Ourinhos, além de outros valores enviados para contas em Campinas. A fraude foi descoberta após a instituição financeira identificar movimentações suspeitas e bloquear preventivamente as contas. O caso está sendo investigado. Em Santa Cruz do Rio Pardo, dono de garagem de veículos é condenado a 13 anos de prisão por estupro de vulnerável. A Justiça de Santa Cruz do Rio Pardo condenou um empresário do ramo de comércio de veículos em Santa Cruz do Rio Pardo a 13 anos, 3 meses e 18 dias de prisão em regime fechado pelo crime de estupro de vulnerável. O condenado, que tem 42 anos de idade, é proprietário de uma garagem de veículos na Avenida Carlos Rios, nas proximidades da Codesan, em Santa Cruz do Rio Pardo. Ele foi preso pelo crime de estupro de vulnerável. Carro bate em carreta e motorista morre na rodovia de Itapetininga. Detalhe: mulher do motorista do carro é encontrada morta em Itapetininga. Na manhã de ontem, dia 16, por volta de 6h20, na rodovia Raposo Tavares, SP-270, município de Itapetininga, um carro invadiu a pista contrária e bateu em uma carreta com semi-reboques madeireiros que estavam vazios. O motorista do carro de Itapetininga, que invadiu a pista e bateu contra esta carreta, ele morreu no local. O motorista do caminhão não sofreu ferimentos. A polícia foi até a casa do motorista do carro em Itapetininga. Por nome, Diego da Silva Rodrigues, de 35 anos, foi avisar a esposa, Lara Letícia Antunes Oliveira Rodrigues, de 25 anos, sobre o ocorrido, e encontrou a mulher, Sara, morta em sua casa, em Itapetininga. A Polícia Civil de Itapetininga investiga se as duas mortes têm relação, pois ela foi encontrada degolada dentro de sua casa em Itapetininga. A Polícia de Itapetininga investiga se o motorista do carro, Diego, matou Sara e depois se matou na rodovia. Mulher é atropelada próximo ao município de Santa Mariana, no Paraná, na noite de ontem, pela BR-369, próximo ao município de Santa Mariana, no Paraná. Uma mulher de 51 anos, moradora da cidade de Santa Mariana, no Paraná, morreu após ser atropelada na rodovia. Ela foi atropelada por um veículo Fox Prata, placas de Cornélio Procópio, com um casal que seguia no sentido Cornélio Procópio a Bandeirantes. O motorista informou que não teve tempo hábil para desviar da mulher que estava na pista de rolamento. A pedestre, infelizmente, morreu. Carreta transportando carnes pega fogo na rodovia próximo a Itapetininga. Na madrugada de ontem, por volta de 3h20, pela rodovia Castelo Branco, próximo à cidade de Itapetininga, uma carreta, puxando um baú frigorífico, baú carregado com carnes, pegou fogo. O motorista não sofreu ferimentos. Participação do repórter Marcos Fernandes.
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2: Bom dia, tá começando mais uma Manhã de Sucesso pra vocês aqui na 99, são 7 horas e 12 minutos, turma, bom dia. Como é que vocês estão por aí, hein? Bom, hoje já é quarta-feira, dia 17 de junho de 2026. Agora são exatamente, como eu já disse, né, 7 horas e 12 minutos. E a todos vocês por aí, muito bom dia, obrigada pelo carinho, obrigada pela audiência, né? Como eu sempre digo, o importante é ter você. E por aqui, hoje, nessa quarta-feira, a gente aproveita, né? Uma ótima manhã pra vocês, ouvintes. E vamos que vamos pra cima, tá bom? Quarta-feira, meio da semana, dá pra aproveitar tudo por aqui. E claro, né? Com certeza já tem música boa pra vocês aqui engatilhada, tá bom? Só aproveitar. Eu quero mandar um alô especial pra toda a galera que já tá por aqui comigo também, todos os nossos parceiros e patrocinadores do Manhã de Sucesso. Vem comigo então. São 7h13, um alô especial pra toda a galera lá no Espaço Essência, pra também o Brunão Oliveira Eletricista e Ar-Condicionados, pro pessoal na Drogaria São Paulo, a galera toda lá no Restaurante Empório La Dossier, a Oficina Nossa Senhora Aparecida do Joãozinho Medalla, a Casa Michel do Samir, né? E também ao Pesqueiro Primavera, né? O pessoal tá por aqui com a gente sempre, todos os dias, ligadíssimos no Manhã de Sucesso. Agora são 7h13 e tá chegando pra vocês Ram com Losing My Religion.

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5: 7:21 aqui na 99, galera. Bom dia, como é que vocês estão por aí, hein? 7:21 aqui na Paranapanema FM. Já começando pra vocês mais uma manhã de sucesso. A galera toda por aqui. E o nosso WhatsApp mais do que liberado. Então você pode mandar o seu alô no 998330610, que é o número do nosso WhatsApp, tá liberado por aqui. Você manda o seu bom dia, manda sua mensagem e, claro, vai aproveitar uma manhã deliciosa aqui comigo no Manhã do Sucesso. Então, já aproveita, vem você, vem todo mundo, chama a galera toda, pega o seu cafezinho e vem pra cá. Você que tá indo aí trabalhar agora, né? Você que tá levando a criançada pra escola, bom dia, gente. 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Aqui na 99 nós vamos seguindo.
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5: 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E é isso aí, galera. Vamos que vamos. Beleza? São 7 horas e 25 minutos. Quem tá aqui comigo também é o meu amigo Rogério. Alô, Rogério, bom dia! Ele falou, bom dia, minha amiga. Manda aquele abraço para todos os ouvintes, principalmente para mim, meu parceiro. Parceiro Igor, aí sim, Igor. Bom dia, Rogério. Bom dia, Igor. Bom, quartou, né? Uma quarta-feira gelada dessa. Como é que vocês estão aí? Gente do céu, vou falar pra vocês que a hora que eu abri a minha janela pela manhã e eu vi essa serração toda, eu falei, meu Deus, não quero não. Hoje e amanhã não tá mole não, mas a gente já tá por aqui, né? E tem sucesso chegando pra vocês. Onde sucesso internacional? Tem Imagine Dragons com Demons. Bom dia especial pro meu parceiro Rogério e também pro meu amigo Igor. Partou, hein, gente? Meio da semana.

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2: Olá, minhas queridas. Que alegria começar mais um Toque de Mulher com vocês. A sua companhia especial aqui na rádio. Eu sou Andressa Pires e já chego cheia de energia pra gente bater um papo leve e cheio de carinho. Afinal, você merece essa atenção toda, né? É tão comum a gente se colocar em segundo plano, mas ó, não tenha vergonha de se priorizar. Tirar um tempinho pra você, descansar, cuidar da sua saúde, fazer algo que te dê prazer, isso não é egoísmo, é amor próprio. E falando em cuidado, a beleza também é uma forma de autocuidado. Seja uma hidratação no cabelo, cuidar da pele ou até vestir aquela roupa que te faz sentir poderosa. O importante é se olhar no espelho e gostar do que vê, sem se comparar com ninguém. Porque a vida real é sua e ela é linda do seu jeito, sem filtros. Fica ligadinha, porque ainda tem muito mais dicas e inspirações vindo por aí. Já volto com mais Toque de Mulher.
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7: Bom dia, galera. São 7 horas e 38 minutos. Vamos que vamos. Por aqui, mais um bloco do horóscopo começando. E agora eu começo, claro, né, com o pessoal do signo de Áries. Arianos, galera, bom dia. Lembrando, Áries, sempre o primeiro signo do dia, a galera faz aniversário do dia 21 do 3 a 20 do 4. Bom, a lua entra no paraíso astral e dá sorte às caras. A tarde favorece ideias criativas e pequenas apostas do destino. Confie na sua intuição, que ela tá ligadíssima. E à noite, pegue leve na empolgação e evite o só se vive uma vez. Conversas animadas, encontros inesperados prometem movimentar o seu dia. Novos contatos e amizades podem surgir do nada também. Mas, ao final da tarde, vale escolher melhor as companhias e evitar a rivalidade. A cor do dia para você de Áries hoje é magenta. Bom, agora eu falo com taurinos que fazem aniversário do dia 21 do 4 a 20 do 5. Bom, reflexões tendem a surgir, inclusive sobre o equilíbrio entre a vida profissional e a vida pessoal. À tarde, há riscos de cobranças, disputa de poder ou vontade de mudar. Pode ser uma hora para reverter metas e traçar novos planos. Mais expansivo e mandão, o seu signo pode ter soluções criativas para resolver contas e situações antigas. Mas o clima caloroso do dia corre o risco de virar fogo no parquinho mais tarde, exigindo jogo de cintura. A cor do dia para vocês aí do signo de touro hoje é roxo. E agora a gente finaliza aqui com os geminianos, que fazem aniversário do dia 21 do 5 a 20 do 6. Seu lado comunicativo e criativo promete ser a estrela do expediente. Você tende a expressar bem as suas ideias geniais e soluções rápidas, conseguindo apoios. Mas querer bancar o sabe-tudo pode dar bode, né? Com o seu carisma em alta, as conversas fluem super fácil. A sintonia com os amigos prometem aumentar e pessoas com interesses parecidos com o seu podem aparecer. Mas tenha cautela ao final da tarde, pois existe risco de BOs. E a cor do dia para vocês de gêmeos hoje é azul. Este foi o nosso horóscopo. Daqui a pouquinho tem mais.
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7: Manhã de sucesso para vocês aqui na 99, são 7 horas e 40 minutos. E a vocês que estão aí, vamos que vamos. É, meus amigos, por aqui nós vamos seguindo com a nossa programação da 99. Você vem comigo no 99833-0610, que é o número do meu WhatsApp, tá? A galera tá por aqui mandando bom dia, ó. Quarta-feira é uma quarta-feira bem cheia de participações por aqui, viu? A turma tá querendo esquentar e é com música boa, né, galera? Olha só, a minha amiga Eliana, oi Eliana, ela falou bom dia, Débora, uma ótima quarta-feira pra você, um beijo enorme. Eita, obrigada, Eliana, um beijão pra você também, uma ótima semana, né? Meiozinho da semana agora já é aquelas coisas, né? Já estão pensando aí na crocância do final do sorteio. Meu amigo, ó só, meu amigo Paulo Pedreira, ele falou bom dia a todos os programadores e apresentadores da Paranapanema, a rádio que eu adoro. Manda um louvor aí pra abençoar o nosso dia com Joias Jonas. Pode ser o que vocês tiverem. Tá bom, beleza então. Paulo, um abração pra você. Deus abençoe. Um beijão pra galera toda aí ouvindo também lá na obra do Mó Motos. Aí sim, hein? Só crescendo o negócio. Deus abençoe. Muita prosperidade. Quem mais aqui comigo também? São 7h42, tem a minha amiga Dona Sônia, não pode faltar Dona Sônia Campos, todas as manhãs aqui com a gente, graças a Deus. Dona Sônia, um beijo pra você, friozinho demais, né, galera? O meu amigo também, o Paulo da Silva, trabalhando e ouvindo a programação da 99, aí sim, galera, é isso, né? Todo mundo já sabe que por aqui o bom dia é caloroso e é pra esquentar mesmo. São 7h42, tá bom? 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
7: 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Tá bem, turma? Vamos que vamos, são 7h44 agora. A turma toda tá por aqui, ó. Quem mais vem comigo? Vem a dona Elizabeth Pinheiro Rosa, mandando áudios. Muito bom dia, dona Elizabeth. Um beijão pra senhora, a família toda, a Valdenia, a Rosa, a Bel, Lenita, toda a galera por aí ouvindo a Paranapanema, a favorita de todos. Quem mais? Tem o meu amigo aqui, olha, o Elso Kitiz. Alô, Elso, bom dia, Deus abençoe. E quem mais também? Meu amigo Samir, lá na Casa Michel, ouvindo e acompanhando a 99. Já a gente com muitas... Bom, com muitas bandeirolas aí, né? Pessoal que vai fazer as suas festas juninas. Já sabe, né? Tem tudo também lá na casa de... Lá na Casa Michel do Samir. Mas já já a gente fala um pouquinho mais pra vocês, tá bom? Agora são 7h46. E a gente, vocês já sabem, né? Nós estamos no clima da Copa do Mundo, do chute da Copa. E tem um sucesso por aqui. Tem We Are One, que é Olê Olá, né? Com Jennifer Lopez, Pitbull e Cláudia Leite.

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8: De volta com Manhã de Sucesso para vocês na 99. Galerinha, bom dia. São 7h54 e agora nós vamos a mais um bloco do nosso horóscopo. Vamos lá falar então com a galera do signo do Câncer, né? De Câncer, na verdade. Por aqui a turma faz aniversário do dia 21/6 a 21/7. Olha lá, sua criatividade e intuição prometem trabalhar juntas e te fazer brilhar. É possível que uma ideia lucrativa ou um pressentimento certeiro leve a um nível mais alto na carreira. O desejo de melhorar de vida vem forte. E tudo indica que uma oportunidade inesperada ou um insight vai deixar o seu saldo bem bonito. Só segura a vontade de se mimar, pois há risco de fazer um rombo na conta bancária. E a cor do dia aí pra você do signo de

0: da sua beleza. Mas atenção com os excessos, viu? Sair, encontrar amigos e renovar a fé também podem trazer good vibes. E a cor do dia para você do signo de leão hoje é violeta. Agora, gente, vamos finalizar com virginianos que fazem aniversário do dia 23/8 a 22/9. Contando com mais poder de adaptação, capacidade de fazer mudanças e faro para bons negócios, o sucesso promete chegar. Mas complicações não são descartadas, então vale diminuir as suas cobranças. Sua energia tende a oscilar, com pausas, silêncio e autocuidado prometendo fazer maravilhas, sobretudo à tarde. Mas, como o estresse pode aumentar, bora desacelerar um pouquinho, alongar o corpo e evitar a insônia. E a cor do dia para vocês aí do signo de Virgem hoje é a laranja. Este foi o nosso horóscopo, daqui a pouquinho tem mais.
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0: Manhã de sucessos, são 7h57 na 99, galera, bom dia! Vamos então por aqui, seguindo com a nossa programação, seguindo com todos vocês por aqui, porque é um ótimo dia, não é? Tá assim um tempinho gelado, mas vocês sabem que é uma delícia, tá bom, gente? São 7h58 agora, a galera tá mandando bom dia. Você pode mandar o seu WhatsApp, aliás, seu bom dia também aqui no nosso WhatsApp no 998330610, que é o número do nosso WhatsApp por aqui. E claro que eu quero você aqui comigo, hein? 998330610, tá bom? Bom, vamos ver aqui então. 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
0: 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Ok, meus amigos? 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Quem mais tá chegando por aqui? Vamos que vamos dar um alô pra turma? Bom, tem a dona Mariane. Oi, Mariane. Bom dia, Mari. Um beijo pra você, querida. Maravilhosa. São 8 horas, 8 em ponto, né? E hoje nós vamos de Lady Gaga com o Alejandro. Bom, a vibe de hoje é meio internacional, né? Vocês já estão pegando o ritmo.
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1: 8 horas e 5 minutos. Bom dia.
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1: Oito horas e 11 minutos aqui na 99. Tem mais horóscopo pra vocês. E agora é o momento do pessoal do signo de Libra. Librianos, atenção. A galera faz aniversário do dia 23 do 9 a 22 do 10. Ah, gente, tô vendo a notícia agora. Eu não sei, mas se for do interesse de alguém, né? Saibam que hoje tá estreando Toy Story 5. Gente, que graça, eu adorei, tá bom? Fica a dica aí pra vocês, tá bom? Vamos à nossa, a nossa previsão aqui pra vocês do signo de Libra. Bom, a Lua em Leão deixa o seu lado sociável no modo on, favorecendo contatos e trabalhos em equipe. É um bom dia para ampliar o seu networking e, de quebra, você pode pintar com alianças inesperadas e colaborações interessantes. Seu entusiasmo bombando é sinal de bons momentos com seus amigos, novas conexões e até um rolê ou uma amizade inesperada. Mas o seu lado competitivo pode pintar e causar um furdunço. Cuidado para não perder a boa, tá bom, Libriano? A cor do dia para vocês aí é azul claro. E agora a gente fala aqui com o pessoal do signo de Escorpião. Escorpianos fazem aniversário do dia 23 do 10 a 21 do 11. Quartou com o seu brilho, prometendo chamar a atenção. O reconhecimento tem tudo para chegar, inclusive através de uma excelente e inesperada oportunidade. Mas complicações podem pintar e acabar roubando a cena. O recado astral é respirar fundo e pegar leve na correria para evitar tensões e pequenos acidentes, principalmente evitando a cabeça, aliás, envolvendo a cabeça, né? A boa notícia é que você pode alcançar uma meta ou recuperar um grande dia de um grande perrengue, né? Às vezes pode acontecer, turma. A cor do dia para vocês aí do signo de Escorpião é azul marinho. E agora eu finalizo aqui com o pessoal do signo de Sagitário, que assim como eu, fazem aniversário do dia 22 do 11 e dia 21 do 12. Seu otimismo e animação tendem a abrir portas e conquistar aliados, inclusive parcerias imprevistas. Você pode entrar no modo sincericida e fazer uma simples troca de ideias ou mensagens virar uma discussão acalorada. O universo pode dar uma forcinha extra para você. Então, uma grande coincidência feliz ou oportunidade porreta promete rolar à tarde, principalmente em viagem, estudo, diversão ou jogo. E no amor, o dia promete grandes aventuras, novidades e muita química. E você pode acabar se empolgando fácil, inclusive com alguém de longe. E se você já tem um amor, um acontecimento promete reanimar a relação. A cor do dia pra nós de Sagitário hoje é preto, tá bom, galera?
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1: Manhã de sucesso pra vocês aqui na 99. Galera, vamos seguindo com a nossa programação, tudo normal por aqui, tá? 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Nós vamos seguindo por aqui com a 99. Gente do céu, que diazinho gelado, hein? São 8 horas e 17 minutos. Já aproveitando também, gente, para falar com você que é o seguinte. Hoje tem mais uma edição do Chute da Copa, hein? Chute da Copa aqui na 99. Quem quiser concorrer aí, olha, aos quinhentão, lá no final da Copa tem que participar com a gente.
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1: Bom, por hoje nós também estaremos em todos os comércios da cidade aguardando por vocês. Então prestem atenção na nossa programação. E agora, 8h17, sabe quem tem? Tem Ilusão de Ótica com Matheus e Cauã e Ana Castela.

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3: Olá, minhas divas maravilhosas. Que delícia ter vocês aqui com a gente de novo no Toque de Mulher. E pra começar, quero falar de algo super importante. Não tenha vergonha de se priorizar, viu? Mulher, a gente tem a mania de colocar todo mundo na frente e acaba esquecendo das nossas próprias necessidades. Mas olha, reservar um tempinho pra você descansar, cuidar da sua saúde ou fazer algo que te dê prazer não é egoísmo, não. Você também merece todo carinho e atenção. E falando em carinho, cuidar da aparência é uma forma linda de autocuidado. Uma hidratação no cabelo, cuidar da pele ou até usar aquela roupa que te faz sentir poderosa, isso aumenta a nossa confiança. O importante é se olhar no espelho e gostar do que vê, sem cobranças exageradas. Ah, e por favor, nada de comparação com as redes sociais, tá? A vida real é diferente e comparar sua rotina com a dos outros só rouba a sua felicidade. Cada uma tem sua própria história, seu tempo, suas batalhas invisíveis. Então, se cuida, se ame, se priorize. E eu já volto, viu? Fica ligadinha que o Toque de Mulher tá só começando e na próxima parte tem mais dicas pra gente.
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10: Galerinha, galerinha! Fala, turma! São 8h25. Bom, vamos então ao nosso último bloco do horóscopo. Agora eu falo com capricornianos. Oiê, bom dia, turma! O pessoal de Capricórnio faz aniversário do dia 22/12 ao dia 22/1. E olha, tem uma ideia inovadora, um negócio diferente, oportunidades ligadas à tecnologia ou mudança inesperada que podem movimentar a sua vida, tá? E a sua capacidade de adaptação tende a surpreender até você mesmo, Cristalzinho. Tudo indica que você vai acreditar mais em você, especialmente nos seus instintos e potencial para lidar com negócios. Tem sinal de renda extra. Só cuidado para as promoções não virarem boletos parcelados em 10 vezes, por favor, né, amigos? A cor do dia para vocês de Capricórnio é lilás, tá bom? Agora eu falo com aquarianos que fazem aniversário do dia 21/1 a 19/2. Suas ideias fora da caixa, papo convincente e habilidade de criar conexões estão ativadas. O resultado? Parcerias, reuniões e contatos estão favorecidos, inclusive entrevistas de emprego. Mas fuja de teimosinhas, viu? Além de doses altíssimas de criatividade, o encontro por acaso e uma conversa rápida podem abrir uma porta ou render um convite bem surpreendente. E a cor do dia para você do signo de aquário é azul royal. E agora eu finalizo aqui com peixes, o pessoal que faz aniversário do dia 20/2 e dia 20/3, tá bom, turma? Bom, vamos lá então. Piscianos, vocês tendem a confiar mais no seu taco, nas suas ideias e nos seus instintos, o que pode te ajudar a resolver as bagacinhas bem rápido e aproveitar também as boas oportunidades que devem pintar. Só cuidado com o excesso de cobranças, tá bom? É dia de dar atenção ao coração e passar longe de exageros alimentares, além de evitar dramatizar qualquer coisinha que sentir. O bom é que os astros prometem melhorar a sua disposição e o equilíbrio emocional também, peixinho. Cor do dia para vocês hoje é rosa. Este foi o nosso horóscopo e amanhã tem mais.
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10: Manhã de sucesso pra vocês aqui na 99, galera. Bom dia, vamos que vamos. Seguindo por aqui, todos vocês que estão aí acompanhando a 99, acompanhando Manhã de Sucesso também. Bom, vamos lá então, porque são 8h28 e com vocês agora eu falo lá do pesqueiro, né? 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
10: Eita, vambora, 8h32, quarta-feira.

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8: De volta com Manhã de Sucesso para vocês aqui na 99, são 8 horas e 41 minutos. Vamos lá então, as notícias aqui de hoje, quais são as manchetes do The News, tá? Cercar-se de pessoas boas é uma forma quase natural de se tornar uma boa também. O seu círculo te puxa para cima ou te mantém no mesmo lugar? Pegue seu café e vamos para a leitura de hoje. Aí sim, hein, turma? Já chega como? Intimidando, né? Ó só, vamos lá! Vamos falar aqui um pouco sobre, mais uma vez, o G7, não é? De interesse de todos. Ucrânia encontra esperança em Trump e União Europeia. A Ucrânia foi uma das principais pautas da primeira rodada do G7. Durante a cúpula anual, que vai até hoje, Zelensky se reuniu com chefes de Estado para garantir e definir os próximos passos no conflito com a Rússia, que já passou dos 4 anos. Em uma reunião de portas fechadas, os países aproveitaram para discutir novas sanções contra os setores militares, bancários e de energia de Moscou, além de enviar mais recursos para a defesa de Kiev. No entendimento geral entre os líderes, a Rússia não está vencendo a guerra. É a ideia de que novas medidas contra a economia do país façam Putin topar um acordo breve. Por mais que Trump continue barrando a entrada da Ucrânia na OTAN, ele quis passar uma mensagem a Zelensky de "cola comigo que é sucesso". O presidente americano garantiu que fará tudo o que estiver ao seu alcance para encerrar a guerra. E "welcome to European Union". Bom, Ainda assim, para a Ucrânia, a verdadeira garantia da segurança e estabilidade atende pelo nome da União Europeia. O bloco abriu oficialmente os primeiros capítulos técnicos de negociação para que o país se junte a ele. E bom, agora uma curiosidade, né? Por que a Ucrânia já não fazia parte antes? A entrada exige décadas de reformas para alinhar leis, política e economia, incluindo critérios técnicos em que Kiev historicamente patinava. Além disso, o bloco temia que uma aproximação acelerada provocasse a fúria de Vladimir Putin. O processo estava travado pelos vetos do ex-primeiro-ministro húngaro Viktor Orbán, aliado de Putin, mas o obstáculo foi removido após a derrota dele nas urnas em março. Agora, Zelensky quer soluções para acelerar a entrada até 2027, mas a Comissão Europeia prevê até 2030. E bom, a urgência até que faz sentido, né? Na madrugada anterior ao encontro, a Rússia lançou uma nova ofensiva aérea, destruindo
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8: Um milenar mosteiro de cavernas em Kiev, um patrimônio mundial da Unesco, galera. Isso aí, meus amigos. Informações dadas e agora vamos à previsão do tempo.
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8: Manhã de sucesso pra vocês. Ei, galera, é aqui na 99, tá? Vamos então pra hoje. A máxima é de 12 graus. Olha só, de 21 graus e a mínima é de 12. Previsão é um dia de sol com algumas nuvens e névoa ao amanhecer. Muito a névoa tinha hoje de manhã, tá? Pra amanhã, quinta-feira, máxima de 18 graus. Ai, que delícia! E a mínima de 11. A previsão é, mais uma vez, dia de sol com algumas nuvens e muita névoa. Pra sexta-feira, dia 19, máxima de 23 graus. A mínima é de 11. E a previsão é dia de sol com um nevoeiro ao amanhecer também. E pra sábado, dia 20, máxima de 19 graus. A mínima de 16. E a previsão é de sol com algumas nuvens e de chuva rápida durante o dia e a noite, com 8 milímetros de chuva previstos, tá bom? Essa foi a nossa previsão do tempo. Informações já dadas para vocês também. Então a gente vai para o intervalinho. Mas logo, logo eu tô de volta. Então aguenta aí.
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5: De volta com manhã de sucesso pra você, são 8 horas e 49 minutos aqui na 99, galera, bom dia. Agora 8h50, acabou de mudar o ponteiro por aqui. Bom, eu já quero acabar, na verdade, me despedindo de vocês, né? Como vocês sabem, né? Por esses dias nós temos finalizando mais cedo, tá bom? Mas fiquem tranquilos, porque a programação continua, tá? Daqui a pouco tem Estação 99, com mais músicas, com mais sucesso pra vocês. Então é só continuar ligadinho por aqui, meus queridos. Já vamos finalizando, eu aproveito para mandar um alô especial para os nossos parceiros e patrocinadores aqui da 99, né? 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Esses são os nossos grandes parceiros de todos os dias do Manhã de Sucesso que estão aqui com a gente. E ó, pra além disso também, olha, tem o meu amigo internacional Lu Moreira, tem também o Alexandre José Lúcio ouvindo 99 lá no Jardim Lourenço, desejando um dia abençoado por Deus e mandando um abração especial pro Fábio e pro Gilberto também que estão por lá. O José Luciano Bertini ligadíssimo com a gente também, a Dona Bene Bianchini e toda uma galera por aqui ouvindo a 99. Olha, a Bruna Schmidt Domingues também, bom dia, Bruna, beijão pra você. A mulherada toda na Escola Moreira Porto também, não é? Todo mundo ligadíssimo aqui na 99. Gente, finalzinho já aqui da nossa programação. Fiquem com Deus. Obrigada pelo carinho, obrigada pela audiência. E logo mais eu estou voltando com vocês, tá? Ó, fica ligado. E já já tem chute da Copa, ok? 8h51, galera. Beijo, fiquem com Deus. Tchau, tchau.

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0: hoje, quarta-feira, 17 de junho de 2026. Depois da Débora Aureliano com Manhã de Sucessos, Cris Silveira chegando, hein? Da manhã mais gostosa do seu rádio, a maior audiência do seu rádio. Aliás, a maior audiência do rádio regional. Comigo, Cris Silveira. Meu senhor, minha senhora, meu amigo, minha amiga, onde quer que você esteja, seja muito bem-vindo, seja muito bem-vinda. Oito e cinquenta e sete, que Deus abençoe grandemente a sua manhã. Olha aqui, você tenha um dia abençoado, cheio de boas notícias, que você tenha Deus em seu coração, assim como você mora lá no coração de Deus, não é não? 8h57, chegando a mensagem de hoje, a mensagem do dia com ele, a voz, o The Voice da 99, Odelair Ferdin.
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2: Quarta-feira, mais um dia abençoado por Deus. Ô Cris, bom dia. Alô, ouvintes, muito bom dia. Eu trago hoje uma mensagem que vai falar aos nossos corações. Vamos acompanhar a mensagem do dia.
3: A vida tá aí para você viver. E viver, meu amigo, não é um mar de flores. A gente cai, a gente levanta, a gente tenta de novo, a gente se decepciona, a gente se recupera. Ninguém sai ileso, ninguém é inabalável. A gente recomeça, a gente se reconstrói, a gente caminha. Mas eu te digo, se você tiver fé em Deus e amar o próximo verdadeiramente, a vida vai se tornar algo maravilhoso, hoje e sempre.
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0: 9 da manhã, 4 minutos, Kailane Franches aqui no Estação 99. Passa lá em casa, Jesus. Que Jesus passe em sua casa. Mas que, principalmente, você o deixe entrar em sua casa. Sua casa mesmo e o coração aí, o seu coração. Que é a verdadeira casa de Jesus, né? Que ele faça em sua vida o que ele fez na vida de Jairo, quando salvou a vida, quando trouxe de volta a vida a filha de Jairo. Que Deus, que Jesus possa trazer você à vida novamente. Seja uma manhã abençoada para você. 95, Estação 99. 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Bom dia.
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0: 9 da manhã, 14. Bom dia, bom dia, bom dia. Estação 99, Tel Rubia. Pode morar aqui. No ar aqui, olha, maior audiência no seu rádio, amanhã mais gostosa, comigo, Cris Silveira, e as melhores, somente as melhores de manhã, hein? 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Hélia, alô Kelvin, bom dia, bom dia. 9h15, bom dia turma, que seja um dia abençoado, hein? Daqui a pouquinho, após os reclames aqui da 99, eu falo dos prêmios de hoje, porque hoje tem Feira da Lua. Tudo para um só ganhador e uma só ganhadora. E também tem sexta hoje maravilhosa, a do Edge Bank. 9h15, bom dia.
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3: Olá, minhas lindas. Que alegria imensa estar de volta com o Toque de Mulher. O nosso encontro especial para a gente conversar e se inspirar. Andressa Pires chegando com toda a energia para você. Sabe, a vida é uma correria, né? A gente se desdobra em mil para dar conta de tudo. Mas tem uma dica que faz toda a diferença e que é um verdadeiro carinho para nossa mente. As pequenas pausas. Às vezes a gente pensa que precisa de horas para relaxar, mas não. Parar um minutinho, respirar fundo, tomar uma água ou só ficar em silêncio. Isso já ajuda demais a aliviar o estresse. É essencial para a gente manter a produtividade e o equilíbrio, porque cuidar da gente é fundamental. Fica ligadinha, porque no Toque de Mulher a gente volta já já com mais um papo delicioso e dicas que fazem a diferença na sua rotina. Não sai daí.
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0: 9 da manhã, 24, bom dia, o tremendão, saudoso Erasmo Carlos, sentado à beira do caminho. Minha amiga Catarina, tá ouvindo a gente lá no Eldorado, do Turmaio do Eldorado. Bom dia, bairros vizinhos. Oi, Catarina, obrigado pela mensagem. Ela mandou que Silveira, quero fazer a feira com a 99, hein? Então vá participando, WhatsApp liberadão, a partir de agora faça como a nossa amiga Catarina. E pediu, e tá curtindo, tá ouvindo Erasmo Carlos, sentado à beira do caminho, e tá participando aqui do sorteio da Feira da Lua, mandou pra cá, ó, fazendo a feira com a 99. Boa sorte, são 10 bancas, 10 barracas, tá? Pra que você vá lá fazer a feira. Primeiro você passa ali no setor de frutas, verduras e legumes. Tem tudo muito fresquinho para você. Tem verduras, tem legumes, tem frutas. Ah, tem quarta-feira que tem ovos, caipira, tem até queijo. Tem quarta-feira que tem. Né? E aí depois você passa ali pelos pães, pães caseiros, brioches, roscas, maçã do amor, bala baiana, moranguinho do amor. E aí você vai lá para a praça de alimentação, hein? Eita, aí você aproveita. Porque tem espetinhos, tem churros gourmet, tem mini pizza, tem caldo de cana, tem refrigerante, tudo para você fazer da feira com a 99. E tem evento do Coricult, hein, gente? Né? Tem evento do Coricult, né? Tem sempre um evento legal para você no Coreto Municipal, um evento lá da Secretaria ou da Diretoria Municipal de Cultura, né? Meu amigo Mário Dino, nosso secretário, nosso diretor. Sempre com um evento, grande evento lá no Coricult, Projeto Coricult. Pra você curtir a Feira da Lua numa boa, nesse friozinho bom demais, um friozinho bom demais, hein? Um cara de festival de inverno, não é, mas sem cara. Ah, você vai curtir numa boa lá e ainda aproveita o evento cultural toda quarta-feira. Então, todo mundo mandando mensagem pra cá, 998-33-0610, fazendo a feira com a 99. Prêmios lá da banca do Nilton e da Janete. Alô, Nilton, alô, Janete. Prêmios do caldo de cana da Lourdes e do Seu Jorge. Prêmios lá da Mini Pizza da Lua, meus amigos Luiz e Nils, eu recomendo. É sensacional, é bom demais a Mini Pizza lá do Luiz e Nils. Prêmios do caminhão lá do Daniel e da Ana lá de Timburi. Prêmios da minha amiga Valéria, massas caseiras. Tem prêmios também lá do Kaique, vereador Kaique. Kaique Mota, do Mota Espetinhos, do trailer do Kaique, é a banca do Benedito e da Cleide e a minha amiga Adriana Barbosa, a mulher da maçã do amor. Alô, Adriana, bom dia a todo mundo, hein?
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0: 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Agora, 9:30.
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Bela, bom dia. Conta pra Rosa, Lenite, Abel e Valdemir. Ele diz vocês todos. Bota uma música bem bonita. Deus te abençoe. Bela, bom dia. Deus te abençoe.

9 da manhã, 39. Bom dia. Essa é pra matar a saudade. Eu nem sei de quando é essa música. É mais ou menos anos 80. Ou antes, hein? Paulo Sérgio. A última canção. Aliás, é uma coincidência muito triste em relação a esta canção. Ele gravou esta música e logo após faleceu, né? Foi uma comoção nacional. Me lembro, era criança. Ou alguém contou isso pra mim, viu, gente? Né? Paulo Sérgio. A última canção. Esta é antiga, hein? Bem antiga. Quem pediu tá ouvindo a gente todas as manhãs. A Maria Aparecida diz que não perde um programa. Oi, dona Maria Aparecida. Realmente ela manda mensagem aqui todo dia. E até me encontrou esses dias aqui na frente da emissora, né? E ela veio perguntar: ah, você que é o Cris Silveira? Ah, alô, dona Maria Aparecida. Aliás, isso acontece muito. As pessoas falam: ah, você é o Cris Silveira, né? Aí a Maria Aparecida falou: Cris, eu não perco uma música, eu sou fã do Paulo Sérgio. E hoje eu não perco um programa, sou fã do Paulo Sérgio. E aí hoje ela pediu, né? É, a canção aí deu tempo, hein? Minha amiga dona Maria Aparecida mora na Várzea. Mora na Várzea. É ouvinte aqui da 99.fm, né? Todas as manhãs. E ela mandou pra cá fazendo a feira com a 99. Eita, bom demais. Sabe de quando? Quando essa música, Maria Aparecida? 1968. 1968. Isso sim é túnel do tempo, hein? Direto do túnel do tempo. Né? Eu acho que... não sei se essa história é verdade, não. De que ele fez a música e depois faleceu, porque ele gravou com outros cantores ou, enfim, foi remasterizado. Paulo Sérgio, sucesso, a última canção, hein? Paulo Sérgio, grande canção. E a senhora tá concorrendo aos prêmios, viu? Mandou pra cá fazendo a feira com a 99. Boa sorte pra senhora. 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

0: 9 da manhã, 42. Olha, a produção falou que o Paulo Sérgio faleceu em 29 de julho de 1980. E a canção, como nós falamos, é de 1968, ou seja, né? 12 anos depois da canção. Sempre com a gente, todas as manhãs também, Thomas Tintas. 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
0: 9h45, bom dia.
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0: 9 da manhã, 57, Cássia Eller no Estação 99, All Stars. Tem All Star aí? Tem? Usa. Sucesso pra você, uma composição do Nando Reis, essa, hein? Ah, estranho, é. Ah, o All Star Azul, né? O Nando Reis, uma gravação, ele que era um grande parceiro da Cássia Eller. Saudosa, saudosa Cássia Eller, All Star. Quem pediu? Minha amiga Mônica. Oi, Mônica. Obrigado pela mensagem de carinho, tá bom? A Mônica tá ouvindo a gente, tá curtindo a 99 no Teto 1, turma aí do Teto 1, Teto 2, bairros vizinhos. Bom dia, Mônica. Pediu, tá ouvindo? Cássia Eller, All Star. 9h58, Percana, não acerta o relajão aí com a gente sempre, todas as manhãs, o mercado do produtor da Bia e da Luana, minha amiga Beatriz, bom dia. 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Dessa manhã no Percão, acerta o relojão. Essa é a sua Paranapanema FM, claro. O importante sempre é ter você. Bom dia para todo mundo. Obrigado pela companhia da audiência de sempre. Bom dia, turma.
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0: 10 da manhã, 10 minutos. Ele, Paulo Miklos, aqui no Estação 99. Cantor, compositor, musicista, multi-instrumentista, ator, roteirista, diretor, escritor. Ele, Paulo Miklos, ex-vocalista do Titãs, aqui no Estação 99. Tema da novela, O Outro Lado do Paraíso, Vou Te Encontrar, Paulo Miklos. Vou te encontrar. Minha amiga, tá curtindo a gente todas as manhãs, Maria Eduarda. Maria Eduarda, bom dia, obrigado pelo carinho da audiência, hein? Cris Silveira, faz tempo que você não fala de mim. Tá, falo sim, sempre que você manda mensagem. Ótimo dia pra você, Maria Eduarda, obrigado pelo carinho, tá ouvindo Titãs, aliás... Paulo Miklos, ex-vocalista do Titãs. Vou te encontrar. E boa sorte pra você, tá? 998-330610. 998-330610. Não participou ainda, tá esperando o quê? Todos os prêmios da Feira da Lua. Você que for sorteado ou sorteada vai passar na rádio e vai pegar 10 cupons. 10 cupons de 10 bancas e 10 barracas para você passar na feira e fazer a festa. A galera manda foto, tem que levar ajudante. É muita coisa. O pessoal manda foto dos prêmios. Um montão de coisas, tá bom? 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Gente, uma cesta maravilhosa, tá bom? E agora vamos para onde, produção? Vamos para o chute da Copa. Tá chegando o chute da Copa aqui na 99.1 FM. Vamos com a equipe campeã. Bom dia.
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3: Chute da Copa 2026 e mais uma vez o estádio é Casa de Carne Silva. Estou aqui com o francês Thierry, a Maria da Espanha e o William Scaramone, que vai fazer o Chute da Copa hoje com a gente na Casa de Carne Silva. 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E o chute da Copa bombando, a Maria já está posicionada. Maria, hoje você tá uniformizada, tô vendo que você tá parecendo aquele repórter lá da Globo, né? O colete dele cheio de câmeras aqui. E vamos que vamos, né, Maria? Vamos lá, Maria! Você sabe a regra, né? Três chutes, se fazer dois, fatura quinhentão pra comprar leite pro bebê. Vamos lá! Casa de Carne Silva, Maria, apontou, bateu, é gol!
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3: Golaço! Maria, vai lá, se fazer mais um, tá, já está na grande final. A Maria preparado, ela tá sendo pressionada pela torcida. Maria na bola, o árbitro apita, a Maria bate, vai Maria, bateu, na trave! Maria, última chance, hein? Torcendo por você, árbitro apitou, Maria bateu na trave, Maria! Pô, Maria! Caramba! Tava próximo aí pra grande final, Maria. Ei, Eita, coisa boa demais. Vamos lá, quem vai agora? É o William. William, vamos lá, William. William Scalabone, o árbitro vai apitar. Lá vai o árbitro. Fé no peito, volta torto. Ajeita a trave, volta torto. O árbitro apita. William bate. Fé no pé, bateu pra fora. Do balcão lá. A Maria tá bem melhor, Maria. Oh, que isso. Vai lá, William. Pé no pé, Scaramone, bateu na trave! E o Marcelo tá atendendo ali nossos clientes. Tá aproveitando aí, né, clientão? Ó, costela hoje com esse tempinho, bom demais, né? Aquela vaca atolada. Lá vai, William, pé no pé. Terceiro chute, bateu pro gol!
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3: É, marcou, faltou só um. Lá vai o Thierry, da França. Fé no pé, Thierry. Árbitro apita. Thierry bateu na trave. Na trave. Ah, ô logo, gente. Vamos classificar a turma aqui. Thierry bateu. Gol! Thierry, é a chance, Thierry. É a chance de você marcar, Thierry. Se fizer, tá na grande final, Thierry. Bateu. Não foi dessa vez, gente, ó. 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Chute da Copa 2026! O importante é ter você!
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0: Muito bem, equipe campeã. E olha, o JB Ribeiro, a Débora Aureliano, edição, direção do Adriano Dias. É o Chute da Copa. Um sucesso incrível, hein? 10:17 agora, bom dia.
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0: Nessa manhã, 27, bom dia, Nazaré. Brava da saudade, é assim. Sucesso internacional de 1983. Faz tempo, hein? Eita! Sucesso do Nazaré, a banda Nazaré, o Warrior na aula. Onde está você agora? MBG West tá curtindo a 99, meu amigo lá, o Cláudio Roberto Brandini. Alô, Cláudio. Ótimo dia pra você. Obrigado pela audiência, pela sintonia. Tá pedindo já os dias, já, né? É o Cris Oliveira, toca Nazaré, toca Nazaré. Tá rolando pra você hoje, Cláudio. Nazaré. Sucesso internacional. Dez e 28, não perca a hora certa, o relojão, 99.fm, claro. Importante sempre é ter você com a gente aqui, na melhor do seu rádio, a melhor sintonia, a maior audiência de todas as manhãs. 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(Risos) 998-330610, o teu nome, de onde você tá ouvindo a 99, manda aí, ó. 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Vá lá no Agibank. 10 da manhã, 32, essa é a sua Paranapanema FM. Importante é ter você. Participe. 998-333-0610. Participe.
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0: Nessa manhã, 41, Sir Elton John, aqui no Estação 99. Oi, Simone, bom dia, obrigado pelo carinho da audiência, hein? Tá ouvindo a gente lá no Bairro Alto? Todo mundo aí no Bairro Alto. Ela falou, Cris Silveira, mora aqui quase perto do Parque das Águas da Bomba. Minha amiga Simone, obrigado pelo carinho da audiência, hein? Belíssima canção na voz dele, Sir Elton John. You gotta love someone. Você precisa amar alguém. Simone, boa sorte para você. Tá participando do sorteio, hein? 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Ô Luiz, você foi pra final, é? Ô Luiz, você foi pra final? Mestre confeiteiro, padeiro e boleiro. Não do bolo. É boleiro, faz bolo também, mas faz gol. Meu amigo Luiz, bom dia ao Luiz Felipe, tá de férias já, Luiz Felipe, tá? 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Mensagens toda hora. Oi, Aline!
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0: 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Quem viu o Messi jogando ontem já desanima para assistir o jogo do Brasil de sexta, hein? Rapaz, meu amigo, minha amiga, que aquilo, hein? Lionel Messi. Quebrando recordes. Não dá nem para assistir mais o jogo do Brasil. Aí se você me pergunta quem é a favorita, é a França, que ontem também jogou muito com Kylian Mbappé. Ou é a Noruega do Haaland? Ou é o Brasil do Neymar? Fala aí pra mim, qual que você acha que é favorito, hein? 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Alô, Camila, bom dia, 10h49.
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americana, um dos maiores astros da música americana contemporânea. Bruce Springsteen com Streets of Philadelphia, aliás, canção do filme Philadelphia, onde rendeu o Oscar, né, para o Oscar de melhor canção para o Bruce Springsteen, né? Ele fez maior sucesso a canção e aí chegou ao top 10 da Billboard. Streets of Philadelphia, apenas ruas da Filadélfia, Bruce Springsteen.

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Alô, turma aí, bom dia. Onze da manhã, percora não acerta o relógio. Aí, turma, bom dia, bom dia. 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

0: 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Um ótimo dia para todo mundo aí. 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

0: 11 da manhã, 14, o fenômeno Billie Eilish, Birds of Feather. O sucesso internacional, quem pediu esta aí tá curtindo a gente todas as manhãs, a minha amiga Camila. Oi, Camila. Lá no Jardim Cristal 1, tudo bem? No Cristal 1, Cristal 2, a Camila pediu Birds of Feather. Sucesso internacional, hein? Com ela, Billie Eilish, o maior fenômeno da música atual, hein? 11 e 14, cardápio de hoje, lá do Explosão de Sabor, do Marcinho e da Priscila. Alô, Marcinho, bom dia. Alô, Priscila, bom dia, bom dia, bom dia. 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Alô, Marcinho, alô, Priscila, bom dia. 11:16, está chegando o chute da Copa pra gente. Agora aqui, hein? Mais um chute da Copa. Com a equipe campeã da 99.1 FM chegando.
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2: Brasil!
3: Chute da Copa 2026, estamos aqui na Droga Centro, a farmácia da Paula, lotado, estádio lotado, e hoje estou com o Bruno, os entregadores, hoje vão marcar a sua presença no nosso estádio para fazer os gols aqui. 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Bruno, a regra é o seguinte, é fácil demais, 3 chutes, marcou 2, tá na final, valendo R$500, e a final vai ser daquele jeito, hein, cara? Vai ser top demais. Vai lá, Bruno. O árbitro apitou. Você pode bater. Bateu, Bruno. Fé no pé. E pro gol. Não foi, não foi, não foi. Não foi. Queria marcar gol. Bateu na trave. Não entrou. Vai lá, Bruno. Tô torcendo por você. 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Alô, Carlista. Alô, Paula. Bateu pra fora. É isso. Já tá eliminado praticamente. Mas faz o de honra aí, né? Vai lá, Bruno. O de honra. Bateu pro gol.
2: Brasil!
3: Esse é o Brunão! Vai lá, cadê o próximo? 3 chutes, se marcar 2, tá na grande final. Tome!
4: Rick!
3: É o Rick! Vai lá, Rick! Rick Render aí, na bola! Partiu, bateu! Na trave! Olha, os caras hoje estão tudo na trave, hein? Na trave! Rick, vai lá, Rick! Mais 2 chances! Se fizer, tá na grande final, bateu! Pra fora! Não foi dessa vez! Vai lá, Rick! Última chance! Bateu pro gol! Gol!
2: Brasil!
3: Mas não valeu, né? Não valeu não, né? Não está classificado. Quem sabe da próxima? Esse aqui é meu parceiro?
4: Luiz Henrique.
3: Luiz Henrique. Mais um Rick. Luiz Henrique. Otaviano e Augusto. Vai lá. Vai lá, Luiz Henrique. Partiu. Bateu pra fora. Não acertou. Tem as 2 últimas chances, hein, Luiz? Se fizer, tá na final, Luiz. Bateu na trave. O que tá acontecendo com essa turma hoje, gente? Alô, Carlinhos, alô, Paula, vem aqui treinar a turma. Vamos lá, tem que calibrar o pé da turma, hein? Vai lá, árbitra, apitou, bateu, Luiz, pra fora de novo. Vem cá ensinar eles, vem cá, deixa. Ó, ela vai ensinar vocês, hein? Ela vai ensinar. Apita aí, juiz, apita. Apitou, bateu, Olha lá, na trave, quase, ó, tá vendo? 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
0: Muito bem, hein? Chute da Copa 11:20 agora. Bom dia.
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2: 11h21, turma. Bom dia. 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Saúde bucal no conforto do seu lar. 11h24, não perca a hora certa, o relojão, hein? 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É o sabor verdadeiro da comida caseira maravilhosa para você. 11h27, vamos para onde, produção? 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Alô, Eduardo, bom dia.
3: 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Tudo bem, Cris?
2: Bem, você?
3: Quarta-feira de uma friaca lascada aqui na estância, Deus do livre, Cris. Mas vamos a mais um dia abençoado por Deus, produtivo. 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
2: Muito bem, valeu, Eduardo, famoso Arno Bigodon, alô, Adriel, bom dia, alô, Ellen, todo mundo aí do Super Casa Forte, do marketing, da loja toda, loja maravilhosa, e olha, vai ficar melhor ainda, aguardem. 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SDI, excelência em diagnóstico por imagem ao seu alcance. 11h31, bom dia, turma. Percara não, acendo o relajão. Vamos pra onde? Agora vamos com ele, meu amigo de todas as manhãs. Alô, Rômulo, bom dia.
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2: Muito bem, fica com Deus e o senhor também, doutor Rômulo. O Paulinho tá lá, passei por lá, né? O Paulinho, a Lende, a Cleide, a Bruna Wala. Conversei com o Renato Violeiro. O Renato vai se apresentar daqui uns dias lá em com a orquestra de violas aqui da cidade. Aliás, o pessoal esteve aqui no jornal ontem. Meu amigo Renato, e gente boa demais, todo mundo na Drogaria São Paulo. 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
2: Muito bem, valeu, Silvio. 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E o programa acabou, hein? Já era. Não dá tempo para mais nada, 11 horas e 36, hein? Olha, obrigado pela companhia, pela audiência, todas as mensagens. Eu li os áudios, eu ouvi, então todo mundo que mandou mensagem para cá participou hoje da promoção aqui do sorteio da Feira da Lua e também lá do Agibank. Valeu, turma. Obrigado, eu acho bem que minha amiga Cris, minha CEO Cris, também lá, Maria e Maria. Bom dia, agradecer também, é claro, a todos os feirantes da Feira da Lua. Quem tá levando 10 bancas, 10 barracas da Feira da Lua hoje? Ela, quem é? Cadê o nome aí da ganhadora? Bruna Schmidt, lá do Teto 282-81. Bairros vizinhos. Oi, Bruna, parabéns, hein? Quem tá levando? Olha, a cesta maravilhosa, cheia de delícias, lá do Agibank. É o meu amigo Antônio de Souza, meu ouvinte, senhor Antônio de Souza, Vila São José. Alô, seu Antônio, parabéns. Alô, Bruna, parabéns. A Bruna já confirmou. Todo mundo confirmando aqui na sequência, tem Parada Esportiva. Logo mais, Operação Cidade. Agradecer a todos os patrocinadores, a todos os ouvintes. Valeu, gente, pelo carinho. Tchau.
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2: Olha, nós aqui estamos chegando, é o Parada Esportiva no ar. Vamos falar de esportes aqui para você, na sua rádio Paranapanema. Vem comigo, porque agora nós vamos juntos, em nome de Micauto Peças. 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
2: Nós vamos falar da seleção brasileira. Lucas Miranda, o que é que você conta aqui no Parada Esportiva da seleção brasileira? Diga aí, Lucas Miranda, bom dia!
3: Adela, muito bom dia, um grande abraço para você, hein? O clima é de Copa do Mundo para Piraju, para a região que acompanha aqui o Parada Esportiva, falando de seleção brasileira. O Brasil entra em campo pelo Grupo C na próxima sexta-feira. Hoje, daqui a pouquinho, nós vamos falar mais a respeito da rodada da Copa do Mundo, dos jogos aí das últimas horas, os destaques, o que rola na Copa de 2026, mas destacando, né, que a seleção brasileira entra em campo pelo Grupo C. A partir de amanhã nós teremos já a segunda rodada tendo início e na sexta-feira a seleção brasileira jogando contra a seleção do Haiti. Isso mesmo, duelo contra a seleção haitiana. Primeiro jogo contra Marrocos não saiu lá como a seleção brasileira desenhava, como a comissão técnica esperava, como o torcedor brasileiro esperava e com muita expectativa, né? E os planos foram, digamos que assim, frustrados. Agora é projetar, é pensar no duelo de sexta-feira contra o Haiti às 9h30 da noite. E para esta partida, o técnico Carlo Ancelotti pode e deve realizar mudanças. É isso mesmo. Não é mudança não, viu? Eu tô falando aqui de mudanças. Mudanças com relação ao time para a partida de sexta-feira. Tanto é que existem especulações com relação ao setor ofensivo, com as possibilidades de Matheus Cunha, fala-se em Rayan, fala-se em Luiz Henrique. No meio-campo, o Danilo Santos é cotado para assumir a vaga, para assumir o posto do Casemiro. Então tem uma série de situações. E na direita, convenhamos que o Ibanez não agradou na primeira partida. E o Danilo pode ser essa novidade. Nada mais do que tentar todas essas mudanças contra um adversário que, teoricamente, digamos que assim, não é o favorito. A seleção brasileira é a favorita para o jogo contra o Haiti. Não tem como, independente do momento da fase. Então, para você testar, talvez seria o momento ideal. E o técnico Carlo Ancelotti vai realizar mais um trabalho nesta quarta-feira, visando a partida de sexta-feira diante da seleção do Haiti pela segunda rodada da fase de grupos da Copa do Mundo. Ah, mas e o Neymar? Ah, o Neymar não tem nem como falar nada com relação ao Neymar. São muitas informações cruzadas a todo momento. E até aqui ninguém sabe se o Neymar vai estar à disposição ou não, se vai para o jogo ou não, e se for para para o jogo também não é nem como titular, é apenas como uma mera opção para um segundo tempo de jogo, até porque o Neymar já tem aí um mês sem jogar, sem relar na bola. E o torcedor brasileiro ainda criando expectativas com relação ao nome do jogador.
2: 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O Lucas Miranda volta aqui no Parada Esportiva para trazer destaque também das demais seleções na Copa do Mundo. Diga aí, Lucas Miranda.
3: Olha lá, de volta aqui falando de Copa do Mundo. É, se o Neymar não joga, em contrapartida, né, o que joga de bola lá, a seleção francesa com o tal do Mbappé e sua companhia, o Messi ontem dando show na Copa do Mundo, enfim, a Copa do Mundo não para, viu, meu caro Delair Ferdin? E destacando aqui, ontem nós tivemos uma terça-feira um tanto quanto agitada com relação à Copa do Mundo. A bola rolou ontem, nós tivemos aí jogos que acabaram mexendo realmente com o público e hoje nós teremos a sequência da Copa do Mundo. Mas, deixa eu falar aqui um pouquinho a respeito dos jogos de ontem. Nós tivemos partidas acontecendo, bola rolando, muita movimentação com relação à Copa do Mundo. E ontem nós tivemos França 3, Senegal 1, Iraque 1, Noruega 4 e tivemos ainda Argentina 3, Argélia 0. Fechando a noite de terça-feira. Na madrugada de hoje nós já tivemos uma partida. Em Santa Clara, nós tivemos a vitória da Áustria pelo placar de 3-1 contra a Jordânia, também pelo grupo da Argentina. Portanto, Argentina e Áustria largaram na frente dentro deste grupo J. E a sequência da Copa do Mundo vai acontecer nesta quarta-feira. Às 14h, o Portugal de Cristiano Ronaldo entra em campo contra a República do Congo. E também teremos hoje ainda por este grupo Uzbequistão e Colômbia, às 11 horas da noite. Mas hoje ainda teremos um duelo às 17 horas pelo grupo L. E que jogo, hein? Inglaterra e Croácia. Inglaterra e Croácia pelo grupo L hoje às 17h. E hoje ainda também teremos bola rolando para Gana e Panamá às 8 horas da noite. Portanto, um destaque com relação à Copa do Mundo e à sua movimentação. Lembrando de lá, amanhã já teremos o início da segunda rodada, tá certo? Falei de futebol, falei de Copa do Mundo, aqui na Paranapanema.
2: É o ritmo da Copa do Mundo aqui na sua rádio Paranapanema. E não se esquecem, chute da Copa, chamando a atenção da cidade e da região aqui na 99.1 FM. Vamos fazer o seguinte, giro rápido de comerciais e eu volto já já para falar do nosso esporte local e regional. 99,1.
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7: É o Parada Esportiva na sua parte de número 2. 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No Parada Esportiva, Marcelo Niquima chegando. Niquima, as Olimpíadas de Águas de Santa Bárbara ainda são assuntos comentados em Piraju e em toda a região. Quadro de medalhas, enfim, conquistas. E você fala um pouco mais disso para começar. Bom dia, Marcelo.
8: Muito bom dia, meu amigo Odelair Ferdin. Chegando com os destaques esportivos, ainda comentando bastante lá dos lados de Águas de Santa Bárbara das Olimpíadas, onde Cerqueira César conseguiu ouro no futsal masculino sub-12, também conseguiu no jiu-jitsu 4 medalhas de ouro, 2 de pratas e 1 de bronze. Então parabéns aos atletas de Cerqueira César, que conquistaram várias medalhas para o município nas Olimpíadas de Águas de Santa Bárbara. Também Ipaúçu conquistou muitas medalhas no judô. Parabéns também à cidade de Ipaúçu, que brilhou muito no judô nas Olimpíadas de Águas de Santa Bárbara. Lá pelos lados de fartura, hoje tem rodada do Campeonato de Futebol de Campo, estádio Belgrave Teixeira de Carvalho, onde a Comissão Municipal de Esportes de Quarentinha, né, o CME Quarentinha, enfrenta a Padaria Rei Davi no sub-40. E lá pela categoria livre, a Associação Futebol Clube enfrenta o Sem Futuro. É o campeonato de futebol de campo no município de Fartura. Ainda falando de Fartura, Fartura fará presente, né? Estará presente, melhor dizendo, no campeonato de futsal terceiro regional. No sub-10 enfrenta o Sharks de Itaberá. No sub-12 enfrenta a equipe de Buri, e no sub-16 enfrenta também a equipe de Buri é o campeonato de futsal em Itaberá, onde Fartura está participando. Parabéns também à cidade de Fartura. Pelas Olimpíadas Escolares, a Ana Júlia, a Maria Rita e também a Melissa vão estar participando do tênis de mesa na segunda fase. Então também essas meninas têm que ser lembradas, porque defendem o município de Piraju no tênis de mesa e agora vão para as Olimpíadas Escolares, aí, né, para a segunda fase do campeonato nas Olimpíadas Escolares. Então é muito importante elas, que são da categoria infantil, estarem participando para tentar uma classificação para a final do estado. Já o mesmo não acontece com o vôlei masculino, que acabou sendo derrotado na cidade de Santa Cruz do Rio Pardo. Lá pelos lados do Arena Piraju, nós teremos ainda futebol, né? É, vamos ter aí uma folga na Copa Nova Geração para os acertos de detalhes desta competição, onde ainda não achamos datas para a realização das semifinais, das disputas do terceiro e quarto e das finais da Copa Nova Geração. E também vem aí um torneio de futebol promovido pelo Fabrício Matraca, que fará se realizar no dia 5 de julho com 16 equipes no futebol sintético. Então parabéns também ao Fabrício Matraca, que mais uma vez vai estar organizando esta competição lá no Arena Piraju do meu amigo Dudu. Também teremos aí, né, as definições da Copa Estância Turística de Piraju de Futebol de Campo, categoria de base. E também aí, né, o Campeonato de Futebol de Salão, que vem a todo o vapor, né? A gente fala bastante das Olimpíadas, em meio à Copa do Mundo, mas esquece de falar aí do Futebol de Salão, que vai estar sendo organizado pelo Departamento de Esportes. Então, se você tem uma equipe de futsal, pode estar procurando o Departamento de Esportes para fazer a sua inscrição nesta competição. E também, né, as definições aí, né, na Copa Jump para veteranos, né, acima de 40 anos. Então, está bem importante este evento que vai estar acontecendo e está acontecendo no estádio Gilberto Moraes Lopes, no futebol de campo 40+. Os vovozinhos, né? E os atletas fortes também que vão estar participando nesta competição. Então, parabéns também ao Departamento de Esportes. Também vem aí, né, em breve, os Jogos Regionais. Muita gente já está se preparando, só que está um impasse danado. Será que os Jogos vai ser em Tupã ou em Assis? A pergunta que fica. Uma hora é em Tupã, outra hora é em Assis. As equipes estão se preparando, mas não sabe qual cidade vai estar sediando. A primeiro passo seria a cidade de Tupã. E agora parece que foi transferido para Assis. Parece que na contraprova, Tupã entrou com uma ação de novo para retomar os Jogos Regionais, que fará acontecer de 3 a 14 de julho. Vamos aguardar para ver o que vai acontecer.
9: Obrigado, Marcelo Niquimá. Parada Esportiva seguindo. 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E eu trago agora no Parada Esportiva o secretário de Esportes da cidade de Sarutaiá, professor Rogerinho, com informações do esporte daquele município. Rogerinho, bom dia.
10: Bom dia, Delair, bom dia, ouvintes da Rádio Paranapanema. Delair, nesse último final de semana, Sarutaiá teve essa última participação na fase de classificação da Liga Bauruense de Malha, nos eventos que havia acontecendo no nosso município. A gente recebeu

0: do Banco do Turismo e o Departamento Social envolvido nesse projeto. Vai vir a cidade de Chavantes, a cidade de Cerqueira César e a cidade de Fartura e Sarutaiá. A gente vai fazer um quadrangular no sub-10, sub-12, sub-14. Os troféus já estão tudo comprados, já está tudo certinho para esse evento. Convidamos os pais, a população, para estar presente. E vir marcar presença ali, torcer para nossas crianças, fazer essa integração, que é muito importante. Então, já de antemão, como diretor de esporte também, eu quero já agradecer ao prefeito, os vereadores, pelo apoio que está dando nesse grande festival que vai acontecer no domingo de manhã. População, vem aqui marcar presença. Vem torcer para nossa criançada. Elair, obrigado pelo espaço que você está dando para a gente estar podendo falar de Sarutaiá.
1: Muito obrigado, Rogerinho. E com ele, a gente fecha o Parada Esportiva de hoje. Sabe por quê? Porque vem aí o Jornal Operação Cidade.

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0: A estância turística de Piraju, meio-dia e três, boa tarde. Hoje é quarta-feira, 17 de junho de 2026.
1: Hoje é dia mundial de combate à desertificação e também à seca. Hoje é dia do funcionário público aposentado.
0: Jornal Operação Cidade com a apresentação de Marcos Fernandes e Cris Silveira.
1: A participação é do Adriano Dias.
0: As manchetes.
1: Caixa ajusta o horário dos sorteios das loterias nos dias de jogo do Brasil na Copa do Mundo.
0: Abertas as inscrições para a Polícia Militar.
1: Prefeitura de Chavantes tem corte de energia por falta de pagamento.
0: Campanha de doação de sangue vai acontecer aqui em Piraju.
1: Festival Cine Cerqueira segue com programação gratuita até sexta-feira.
0: Curso gratuito de costureiro em tecidos de malha vai acontecer em Piraju.
1: Campanha de Papa Nicolau nos postos de saúde aqui de Piraju.
0: Batida frontal entre um carro e uma carreta deixou uma pessoa morta, mas o detalhe, a mulher do motorista que invadiu a pista contrária foi encontrada estrangulada em sua casa.
1: Carreta transportando carnes pega fogo na rodovia próximo a Itapetininga.
0: Prefeitura de Piraju, diretoria do hospital e judiciário buscam solução para garantir o pagamento dos funcionários do hospital de Piraju. Daqui a pouquinho, uma entrevista ao vivo com o pastor Anderson e pastor Edson, da Igreja Assembleia de Deus, Ministério Belém de Piraju. E agora o destaque da internet com Adriano Dias.
2: Polícia Federal diz que Vorcaro entregava envelopes com projetos de lei a Ciro Nogueira.
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0: Meio-dia e seis, Caixa ajusta horário dos sorteios das loterias nos dias de jogos do Brasil. A Caixa Econômica Federal, em função dos jogos da seleção brasileira na Copa do Mundo, informa que haverá ajuste temporário na realização dos sorteios das loterias Caixa. Nos dias em que ocorrerem partidas do Brasil, 19 e 24 de junho, os sorteios das modalidades Loteria Federal, Mega Sena, Super 7 e outras modalidades terão o horário remanejados. O horário de encerramento das apostas será às 20 horas dos dias anteriores aos sorteios.
1: 12 horas e 7, Jornal Operação Cidade, na sua 99.fm. 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
0: Festival Cine Cerqueira prossegue em Cerqueira César. O Clube das Artes de Cerqueira César recebe até esta sexta-feira a primeira edição do Festival Cine Cerqueira, com exibições gratuitas de filmes nacionais e internacionais, idealizado pelo ator e produtor cerqueirense Marcelo Gomes e produzido por Gabriel Arjona e Milena Castro. O evento foi aprovado pelo PROAC Editais e conta com o apoio da Prefeitura da cidade de Cerqueira César.
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0: Prefeitura de Chavantes tem corte de energia por falta de pagamento. Na manhã da última segunda-feira, a sede da Prefeitura de Chavantes teve parte do fornecimento de energia interrompido devido à falta de pagamento de contas antigas e falha também interna no encaminhamento dos documentos para quitação. São contas em aberto desde 2023. As contas foram pagas e a energia foi restabelecida no prédio principal da Prefeitura de Chavantes.
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0: Curso gratuito de costureiro de tecidos de malha em Piraju. A Prefeitura de Piraju, através do Departamento de Indústria e Comércio, em parceria com o Senai, informa que está com inscrições abertas para o curso gratuito de tecidos de malha. Informações e inscrições, lembrando que tudo é de graça, no PAT, posto de atendimento ao trabalhador, na rua São Vicente de Paula, 95, antigo prédio do Educandário.
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0: Polícia Militar está com inscrições abertas. O governo do estado de São Paulo iniciou segunda-feira, dia 15, novo concurso com mais de 2 mil vagas de alunos soldado da Polícia Militar. As pessoas devem ter aí de 17 a 30 anos, ensino médio completo. Informações através dos portais da Polícia Militar do Governo de São Paulo.
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0: A loja maçônica Cavalheiros do Sul aqui de Piraju e o Sindicato Rural, em parceria com o Senar, estão com inscrições abertas para o quarto curso gratuito de viola caipira. Informações com Ademir Furlan, na Avenida São Sebastião, 747, telefone 99707-5024.
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0: Campanha de coleta de sangue em prol do Hemocentro do Hospital das Clínicas vai acontecer aqui em Piraju no dia 26 de junho, fora essa sexta, na outra sexta, das 8 da manhã, 1 da tarde, no Centro de Atenção CAPS, na rua Humberto Rufato, Jardim Jurumirim.
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0: Campanha de Papa Nicolau nos postos de saúde de Piraju. Amanhã, dia 18, das 5 da tarde às 7 da noite, todos os postos de saúde de Piraju estarão abertos de plantão para realizar o exame preventivo Papa Nicolau. É seguro, rápido e a melhor forma de proteger a saúde da mulher. É só ela procurar, portanto, um posto de saúde de Piraju amanhã, das 5 da tarde às 7 da noite.
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0: A Associação de Voluntários no Combate ao Câncer de Piraju realiza hoje o seu tradicional Bazar das Pulgas, com roupas seminovas, roupas de marcas famosas, roupas boas. Vai ser hoje, portanto, o tradicional Bazar das Pulgas, a partir aí das 18 horas, na rua 13 de maio, 1010, no prédio do Grupo de Combate ao Câncer.
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0: 12 horas e 15 minutos, a Mega Sena, ela acumulou, hein? Sorteio de ontem à noite da Mega Sena acumulou. Sendo assim, o próximo sorteio que vai acontecer amanhã pagará 36 milhões. Hoje é quarta-feira, tem Feira da Lua, na Praça Talibã Granel, em Piraju. Hoje, na Feira da Lua, a apresentação no Coricult, que é o programa do Departamento de Cultura, de Jeff e Marini. Jeff e Marini Sertanejo, hoje então à noite no Coreto da Praça Talibã Granel, todos estão convidados. Agora vamos registrar as nossas devidas condolências. Foi sepultado na manhã de hoje aqui em Piraju Paulo Roberto Marques da Cunha. Paulo Roberto Marques da Cunha tinha 52 anos de idade, foi metalúrgico, ele estava em tratamento de saúde já há um bom tempo, segundo informações também fazia hemodiálise. Paulo Roberto Marques da Cunha lutava pela vida. Tinha 52 anos de idade, morava na rua Sebastião Ribeiro, atrás do posto de gasolina, na estação. Deixa a esposa, Valquíria Gonçalves, nossas condolências. O pai, Orivaldo, a mãe já falecida, inesquecível, senhora Maria Marques. Filha, Maria Clara. O corpo de Paulo Roberto Marques da Cunha, 52 anos, foi sepultado na manhã de hoje em Piraju. Meio-dia e 17, após o intervalo, uma entrevista ao vivo com o pastor Anderson e pastor Edson, da Igreja Assembleia de Deus, Ministério Belém de Piraju.
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2: Meio-dia e 25, 12 horas e 25 minutos. Nós estamos recebendo hoje no Jornal Operação Cidade a presença dos pastores Anderson e também Watson, da Igreja Assembleia de Deus, Ministério de Belém, na Avenida da Saudade. A gente fala que é próximo ali a um antigo prédio. É do prédio de obras, né? Onde funcionou lá o serviço de obras. Hoje é o 192. Acontece que a igreja sempre com as ações. Isso mesmo, Padre Anderson. Boa tarde, muito obrigado pela presença dos senhores.
3: Boa tarde, pastor. Pastor Anderson, né? Então, boa tarde, Marquinho, Cris. É alegria estar aqui com vocês de novo, né? E a gente está aí realizando o nosso terceiro festival de inverno, né? E pra gente tem sido um momento muito especial. Fizemos o primeiro... tivemos uma boa experiência, o segundo, a experiência melhor ainda, né? Fizemos o primeiro ano passado, o segundo este ano, e agora já vamos fazer o terceiro este ano também. E estamos aí apreensivo, né? Todo mundo animado, porque é um trabalho que envolve a igreja, envolve todos os departamentos, também a cidade. Então a gente está muito feliz e na expectativa aí para o próximo sábado, dia 20, a gente...
2: Nosso teto.
3: Ali no teto. A Praça do Bragado, né? Uhum. Em frente, aquela Praça do Bragado ali, em frente ao mercado. Vamos estar ali, a partir das 16 horas.
2: O que tanto vai ter, pastor?
3: Então, lá nós vamos fazer um trabalho social de evangelismo, né? Evangelização, que é o foco principal. E além do evangelismo, nós vamos ter ali um momento de louvor, de adoração. Vamos fazer ali, trazer uma palavra para ali os moradores da região ali, né? E também... teremos ali as barracas, né? Com comidas atípicas aí da época, famosinho churrasco grego, churrasquinho, vamos ter ali bolos, pastéis, chocolate, todas essas guloseimas aí, que milho, né? Novidade, vamos ter milho cozido ali também.
2: A gente tá divulgando aqui aí, perguntando, mas por que 4 horas? Não pode ser um pouquinho mais tarde? Porque o pessoal é acostumado a sempre mais tarde, né?
3: Não, geralmente a gente pensou um pouquinho mais tarde, mas tem a questão assim do momento do louvor ali, né? Mas o pessoal começa a chegar às 5h30, 6 horas mesmo, né? Mas às vezes alguém vai um pouquinho mais cedo.
2: Porque na praça foi um sucesso também,
3: foi,
2: né?
3: Foi muito bom.
2: Chegou uma hora que não tinha mais nada. Então na praça de alimentação.
3: Graças a Deus. Vendeu tudo, foi muito bom. Todas as barraquinhas ali, foi um sucesso mesmo. Deu tudo certo. Tivemos um momento ali de meditação na palavra, de louvor. Tivemos ali também orando pelas pessoas em torno da gente ali, né? Falando do amor de Deus, falando da palavra de Deus. Foi um momento muito bom. E a gente vê, Marquinhos, a necessidade, né, desse trabalho, né? Esse trabalho social. E agora, nesse período de frio, a gente tem também a nossa parte da assistência social. Nós vamos estar distribuindo ali também um caldo, uma sopa, pessoal dali, ou até mesmo depois que nós saímos dali, nós vamos lá na Praça da Matriz também. Então, é um trabalho que a igreja precisa estar fazendo e é bom para a igreja, é bom para a cidade, é bom para todo mundo.
2: Vamos conversar também com o pastor Edson, né? Pastor, vocês têm esse lado social também. Boa tarde.
4: Boa tarde, Marquinhos. Boa tarde a todos os ouvintes. Boa tarde e a paz do Senhor para todos os irmãos que estão nos ouvindo. Esse lado social que o pastor Anderson sempre frisou aqui é muito bom, principalmente para do evangelismo também, né? E como eu tomo conta ali da congregação de Manduri, o pastor Anderson fez essa convocação para todos da região também estar participando. E é muito importante esse trabalho social, porque hoje nós temos que pensar no ser humano. Hoje as pessoas não pensam mais no ser humano, né? E esse trabalho, ele vem em prol disso, pensar no ser humano. Esse trabalho que o pastor Anderson sempre está à frente desse caldo, de alimentar aquele que não tem condição de participar. Isso é muito importante visa que, além de abençoar o bairro, estamos orando para todas as pessoas do bairro, o comércio, a toda a população. Então isso é muito importante, né? Saiu daqui da Praça do Centro para ir para o bairro do Teto. Isso é maravilhoso, que pensa que nós vamos abençoar toda a cidade. E toda a cidade está debaixo da mão do nosso Senhor e Salvador Jesus Cristo.
1: A ideia, então, é cada ano mudar de local, é isso? Uma praça diferente, um bairro diferente?
3: Sim, pastor? A ideia é essa, sim, Cris, é alcançar todos os bairros, né? E não só os bairros, como as cidades também, porque nós temos aqui a sede em Piraju e temos as congregações, que o pastor ele pastoreia uma linda igreja lá em Manduri, né? É o pastor de lá, e nós levamos para Manduri, nós temos fartura, óleo, queijo pássaro, taiá, e é um trabalho para a gente expandir mais ainda.
1: E esse evento, obviamente, é aberto ao público em geral, né?
3: Sim, sim, todos são convidados, né? Nós tivemos até um momento ali, nos dois eventos que fizemos ali na praça, interessante. A gente tem que respeitar, né? A crença de cada um tem a sua forma de se achegar a Deus, né? E pelo fato de nós termos feito ali na praça, em frente à Praça da Matriz, ali na... Foi onde geralmente faz a feira, né?
1: Sim.
3: Quando dá 7 horas, tem a missa. Então a gente, quando deu 15 para 7, encerramos o som, desligamos tudo, né? E depois acabou a missa lá, acho que é 8 horas que acaba, né? Aí depois que acabou, nós ligamos novamente. Mas quando acabou, o pessoal saiu dali da missa ali e estava ali com a gente ali, aproveitaram também. E foi uma bênção, muito bom.
1: Ainda falando de eventos evangélicos, logo no começo do ano passado, quando eu conversei com o prefeito, vice-prefeito, eles falavam de uma marcha para Jesus, né, que as cidades vizinhas vêm realizando, né? Santa Cruz faz todo ano, Avaré fez uma grandiosa, não sei se vocês tiveram a oportunidade de ir lá, com grandes nomes da música evangélica. Existe algum projeto dos pastores, das igrejas aqui de Piraju para criar uma marcha para Jesus aqui para o nosso município?
3: Olha, o Cris, eu acredito que dá pra gente fazer, né? A gente tem aí o conselho de pastor, né? Seria importante tratarmos uma reunião. Nós já pensamos muito acerca desse projeto, né? Junto com o apoio da prefeitura. É porque pra gente fazer, geralmente a gente traz um cantor assim de renome para atrair, sim, né? Isso é importante. Mas é um trabalho, sim, que a gente quer fazer, queremos fazer. E seria legal se pudesse fazer com todos os pastores da cidade, né? E a gente... juntos ali poder fazer, mas nós temos o projeto, sim, de fazer a marcha para Jesus, já fizemos lá na cidade de Fartura, sim. E temos o projeto de fazer, sim, é muito bom esse trabalho.
2: Marquinhos. Aproveitando então a presença dos dois pastores, né, pastor Anderson e pastor Edson, hoje a gente percebe, a gente está acompanhando aí nas redes sociais, na televisão, as pessoas buscando a felicidade, mas não a Deus, né? Através de Deus, né? Eles vão buscar a felicidade, um refúgio, através de drogas, através aí de aventuras, né? Pura ilusão, né, pastor?
3: Exatamente, exatamente. Hoje nós vemos que o trabalho da igreja em si, um todo, é muito importante. Porque não é só questão culto ali, né? Jesus, ele nos deu uma ordem, essa ordem ela é imperativa, e de pregar o evangelho a toda criatura. Então não se limita só dentro de quatro paredes o evangelho do nosso Senhor, né? Na verdade, nós expandir o reino, falar do amor de Deus àqueles que estão necessitados. E hoje nós estamos vivendo um mundo muito rápido, né? Nós estamos conversando aqui, um mundo muito tecnológico. O acesso à informação hoje é muito fácil até, né? E da mesma forma que tem essa facilidade, também tanto para o bem quanto para o mal. Mas hoje nós vemos o papel importante das igrejas, da igreja, não só a igreja evangélica, né? Mas nós vemos o papel importante da igreja em atuar para a restauração de pessoas, de vidas. Às vezes as pessoas estão também, tem tudo, tem até condições financeiras favoráveis, mas falta alguma coisa, né? E a igreja está para isso, para trazer a Jesus, levar a Jesus a essas pessoas, a palavra de Deus a essas pessoas, seja quem for, grande, pequeno, a intenção da igreja é essa, a ordem de Jesus é essa, de anunciar o evangelho. Então, isso é muito importante, esse trabalho.
2: Porque, né, pastor Edson, tem muitas casas em que pais não conversam com os filhos, tudo como disse o outro pastor aqui, internet, né?
4: Exatamente, Marquinhos, como o pastor Anderson bem frisou aqui, hoje o filho entra pela porta da frente, o pai sai pela porta do fundo. Só que as pessoas estão usando a tecnologia para mandar mensagem, mas não falam eu te amo, não fala você é importante para mim. E depois que está num caixão, fala assim, como era importante e como eu não aproveitei. E como você bem frisou no começo, as pessoas procuram felicidade aonde ele não encontra. Por quê? Ele só ativa a dopamina, aquela sensação de prazer temporário, mas o que realmente importa é Jesus Cristo na vida dela, que ela pode dormir e acordar feliz. Jesus, quando ele fala, eu sou o caminho, a verdade e a vida, ele está falando de um todo, que não é na droga que você vai encontrar felicidade. Ali você vai encontrar um prazer temporário. Não é nas coisas fúteis da vida que você vai encontrar. Você só encontra em Cristo Jesus. E a Bíblia diz que se pois o Filho vos libertar, verdadeiramente sereis livre. Então, esse livre que fala é de todos os aspectos. Se vestir do novo homem, da nova criatura, e o velho homem fica para trás. Alguém vai dizer, mas para mim não tem jeito, eu tô tanto tempo na droga, eu tô tanto tempo nessa vida, eu já tô perdido. Não, porque enquanto a vida há esperança. Há esperança de buscar um novo amanhecer, há esperança de buscar Cristo, e há esperança ainda de restaurar a família, né? Como é importante a restauração da família. Não adianta você ter dinheiro, não adianta você ter bens, mas se você não tiver a comunhão da tua família, você perde tudo.
1: Ô pastor, pastores, né? Em relação a esta popularidade hoje da igreja evangélica, esse crescimento, a popularidade, vários e vários pastores surgindo o tempo todo, como que é feito o trabalho da Assembleia para manter os pés no chão, manter também a credibilidade da igreja nesse momento, já levando o gancho da informação, de muita informação e de muita popularidade da igreja evangélica?
3: Bom, Cris, nós temos hoje a nossa Convenção Geral da Assembleia de Deus no Brasil, né?
1: Sim.
3: Nós temos a CGADB, que é a Convenção Geral da Assembleia de Deus no Brasil, e temos a Confradesp, no caso, estadual, em São Paulo, né? E dentro dessas convenções, das nossas convenções, nós temos os conselhos de ética, doutrinário, e sempre estamos mantendo os padrões dentro desses conceitos, né? Dentro esses fundamentos dentro das nossas convenções. E disse uma coisa importante. Hoje parece que brota, pastor, né? Nasce bastante, pastor. Sim. Né? E é inevitável que com todo este crescimento possa acontecer situações que assim, seja só apenas um título, mas não deve ser mantido só um título, né? É o que o senhor disse, precisa ser pé no chão, manter a palavra de Deus como ela é, né? Nós temos também a questão de...
1: Levando em consideração a simplicidade de Jesus, né?
3: Sim, sim. E principalmente questões doutrinárias, sim, né? Que muitas vezes divergem muito, inclusive divergem de um ministério para outro. Você pegar a Assembleia de Deus, você pegar Quadrangular, você pega... cada um tem os seus Sua regra doutrinária, né?
1: As primícias,
3: né? Mas o foco é o mesmo. Precisa ser Jesus e a humildade, a simplicidade, porque o evangelho é simples. Na verdade, somos nós que complicamos. Mas o evangelho é simples, né? Jesus fala assim, ó, vai ir para todo mundo pregar o evangelho. Tão fácil, né? Aí a gente complica as coisas, mas é simples. Jesus, ele nos dá um exemplo de simplicidade, de mansidão, de humildade, né? E é assim que a igreja deve manter isso, né?
5: Sim. Tá certo. Então vamos reforçar. Sábado agora?
3: Sábado agora, a partir das 16 horas, dia 20, a partir das 16 horas, em frente à Praça do Bragado ali, estaremos ali, né, já prontos. Às 16 horas. Na verdade, nós chega cedo, né? Chega lá, umas 10 horas, já estamos lá montando. Até às 14 horas tá tudo pronto. Depois a gente fica ali. Mas, Cris, é interessante, Marquinhos, nós estivemos ali na praça, 2 horas, já, às 14 horas, estava tudo pronto. E o pessoal foi passando e falou, o que vai ter aí? Que vai... Aí eles iam perguntando, eu vou voltar com a minha família. E realmente vieram à noite.
5: Tá certo. Muito obrigado, então, aos pastores Anderson e Edson, da Igreja Assembleia de Deus Ministério Belém, na Avenida da Saudade, em Piraju. Meio-dia e 38, após o intervalo, outras notícias.
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2: Meio-dia e 44, Prefeitura de Piraju, o Diretoria do Hospital e Judiciário buscam solução para garantir pagamento dos funcionários do Hospital de Piraju.
19: Prefeitura de Piraju, Diretoria do Hospital e Judiciário buscam solução para garantir pagamento dos funcionários do Hospital de Piraju. Após reunião realizada entre a Prefeitura de Piraju, representantes da diretoria do Hospital de Piraju e do Poder Judiciário, foram discutidas alternativas para viabilizar o pagamento dos salários dos funcionários do Hospital de Piraju. Durante o encontro ocorrido ontem, foi sugerida a apresentação de uma petição por parte da Prefeitura com o objetivo de buscar uma solução legal que permita a liberação dos recursos necessários para o pagamento dos trabalhadores. O vice-prefeito e chefe de gabinete de Piraju, Leonardo Tonon, falou sobre este pedido de autorização à Justiça para liberar o dinheiro para os funcionários do Hospital de Piraju.
20: Estamos aqui no Departamento Jurídico da Prefeitura Municipal, juntamente com o nosso procurador, Dr. João, o Evaristo da Contabilidade, onde acabou-se, nesse momento, uma reunião com o Judiciário, na pessoa do Dr. Tadeu, nosso juiz de direito, o excelentíssimo Dr. Matozinho, nosso promotor, e membros da diretoria, onde ficou acordado que a Prefeitura Municipal realizasse uma petição, ou seja, solicitando a autorização para o Judiciário para o repasse para a conta do hospital, onde eles priorizem a folha de pagamento dos funcionários que estão em atraso. O nosso empenho dos funcionários, da administração e do Judiciário para que isso seja resolvido o quanto antes. Haja vista a falta de prestação de conta, o atraso na documentação, onde nós solicitamos essa autorização para que o repasse seja feito e assim sanar esse problema dos pagamentos dos funcionários do hospital, onde eles jamais podem ser penalizados por inconsistências administrativas. A título de esclarecimento, nós, enquanto gestão municipal, estávamos impossibilitados, por decisão judicial, de efetuar novos repasses ao Hospital de Piraju antes de qualquer prestação de contas, o que não vinha acontecendo desde abril. Após essa reunião, ficou acordado, junto ao Judiciário, e um compromisso da diretoria do hospital de, assim que for autorizado pelo Judiciário o repasse pela Prefeitura, seja prioritariamente pago os funcionários em atraso e os serviços médicos que estão pendentes de pagamento. Obrigado.
19: E na sessão ordinária da Câmara Municipal aqui de Piraju, realizada na noite de ontem, os vereadores também falaram sobre o pagamento atrasado dos funcionários do Hospital de Piraju. A situação será regularizada. Por se falar em sessão da Câmara Municipal, o vereador Reginaldo Rodrigues, o popular Piruá, ele comentou na Tribuna Livre, entre os seus assuntos, sobre iluminação pública e uma força-tarefa para a Operação Tapa Buracos.
21: Em relação aí à iluminação pública, nós sabemos aí que muitas, né, luminárias foram substituídas, e essas luminárias que foram substituídas, né, elas são descartadas, elas têm conserto ou não? Então fica aí uma dúvida, e a gente sabe que tem empresas que faz esse conserto e fica aí 80%, né, mais barato do que o valor de uma nova. Então a gente faz essa, né, essa indicação ao prefeito que avalie, porque economiza aí, né, principalmente aí, quem faz aí a contribuição da iluminação pública. Então, né, deixo essa dica aí, né, para o setor de iluminação pública, né, que reveja essas iluminárias trocadas, se tem conserto ou não, se compensa ou não. Eu acredito que, né, que tem conserto e fica muito mais barato do que você estar comprando, né, outras aí com valor bem acima. Então fica essa dica, essa avaliação aí para o setor de iluminação pública. Outra situação que eu queria também de estar reforçando, né, junto ao diretor do Departamento de Obras, né, o Érico, em relação aí da operação tapa-buraco, né? A gente pede aí essa força-tarefa, né? Que reorganize aí, né? A equipe para que faça essa operação. A gente tem andado aí em diversos bairros, né? E com essa chuva que deu aí semanas atrás, a gente notou aí vários bairros aí com buracos até razoáveis aí. Então a gente pede essa força-tarefa, né? Para o diretor nessa manutenção dessas ruas, né? Que precisam aí do tapa-buraco.
2: Meio-dia e 49.
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2: Aí, o dia 52, esta semana nós tivemos um crime, um caso de feminicídio, quando o homem mata a mulher, né? No distrito de Marques dos Reis, município de Jacarezinho, entre Ourinhos e Jacarezinho. Inclusive, a jovem que morreu com 20 golpes de faca. Ela é sobrinha do presidente da Câmara Municipal da cidade de Jacarezinho. Teve sessão na Câmara Municipal de Jacarezinho e o presidente, que é tio da vítima, o vereador conhecido como Zola, ele falou sobre o crime durante a sessão.
18: Pela manhã, por volta das 7h30, eu fui acionado pela minha cunhada que fosse na casa dela, que o genro dela, futuro genro, já morava há 9 meses com a menina, que estavam namorando, havia tirado a vida dela. E eu saí de casa rapidinho, cheguei lá, na verdade a menina já estava em óbito na cama. No momento ali só eu vi um corte no pescoço, e algumas manchas de sangue, mas agora, depois que passou pelo ML, funerária, ela levou 20 facadas. O namorado matou ela dormindo com 20 facadas, uma menina com 26 anos da igreja evangélica. Ele também fazia parte da igreja, não vou falar que ele é evangélico, ele deve ser o capeta, mas não é evangélico, né? Deve ser o diabo, em forma de gente. E a situação difícil, o rapaz ainda se encontrava ali, meu genro é da Polícia Ambiental, chamei ele para que ajudasse em alguma coisa ali, meu genro algemou ele, eu tentava ligar do meu celular, não conseguia. Acho que havia chovido e não sei o que estava acontecendo mesmo. Aí eu fui no posto de saúde, as meninas tentavam ligar também, não conseguia, estava sem contato telefone, tanto no posto de saúde e quanto no meu telefone. Inclusive no posto de saúde falaram que faz tempo que está com esses problemas. Aí eu quero aqui parabenizar a Polícia Militar de Ourinhos. Eu liguei, consegui de um celular ligar no 190 de Ourinhos e eles acionaram o SAMU, porque o rapaz, além dele matar a menina, ele ainda tentou o suicídio, cortou um pouco a barriga. E aí o SAMU de Ourinhos chegou muito rápido ali. Eu quero parabenizar o SAMU de Ourinhos. Chegou ali dentro de 10, 15 minutos. Mas também o nosso SAMU também chegou logo em seguida também. Quero parabenizar a equipe do SAMU aqui de Jacarezinho, que chegou rapidinho. A Polícia Militar, então, foi um espetáculo. Eu liguei para o Coronel Leal, o Capitão Pisque. E o Leal estava na estrada e não entendia direito. E eu falei com o Pisque. As viaturas também foram muito rápido para deter o cidadão, chegar no local e fazer as medidas cabíveis da Polícia Militar. E a Polícia Civil também, o ML, chegaram bem rápido, muito rápido. Eu quero parabenizar todas as polícias, Civil, ML, a perícia. Enfim, a menina foi enviada aqui para o ML. Até agora, a hora que eu vim para Jacarezinho, não tinha sido liberado o corpo ainda, porque o Alex... Ah, eu quero parabenizar a funerária do Alex. O Alex, ele falou que são 20 furos, perfurações, então tem que costurar uma por uma, para não dar problema, porque o sepultamento vai ser amanhã. Eu quero também parabenizar a funerária vitoriana, né? Funerária, a gente precisa nas horas mais difíceis da gente. E às vezes a gente é maltratado na funerária, às vezes os caras querem, tem funerária, né? E os caras querem aproveitar daquele momento que a gente está precisando, daquela situação difícil, e acharcar e pegar dinheiro, enfim. O Alex não, o Alex é um cidadão do bem. A gente foi muito bem tratado, foi muito bem conversado. Ele mostrou para a família: eu tenho um caixão aqui de R$800 a 60 mil. Quem vai escolher vai ser vocês. Em momento algum, tentou jogar um caixão mais caro, porque eles não prestam, deixa de prestar. Então, quero parabenizar todo o pessoal. É um momento de dor para a família, para mim, que sou tio da menina. Mas eu quero parabenizar todos que participaram daquele trabalho, naquele momento mais difícil da vida da família. Que Deus abençoe a cada um.
3: Nós ouvimos o presidente da Câmara Municipal da cidade de Jacarezinho, que fez essa fala durante a sessão esta semana, quando então a sua sobrinha foi assassinada no distrito de Marques dos Reis. O autor está preso. Vamos para o intervalo comercial, daqui a pouquinho, outras notícias.

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11: 13:04. Antes das últimas da internet, tempo e temperatura, vamos falar da clínica Andressa Nardini. 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
1: Boa tarde, ouvintes do Jornal Operação Cidade. 11 horas e 10 minutos. Polícia Federal diz que Porcaro entregava envelopes com projetos de lei a Ciro Nogueira. 11 horas e 15 minutos. Comissão da Câmara discute CNH para jovens a partir de 16 anos. 11 horas e 20 minutos. Polícia Federal identifica caixa paralelo de mais de 114 milhões de Porcaro. 11 horas e 36 minutos. Avião de pequeno porte cai em rodovia no Texas e deixa um morto nos Estados Unidos. 12 horas e 10 minutos. Dólar abriu dia em alta com decisões de juros do Brasil e dos Estados Unidos no foco. 12 horas e 16 minutos. Decisão do STF impede Eduardo Bolsonaro de disputar eleições por 12 anos. 12 horas e 26 minutos. Com menos 6 graus, cidade de Santa Catarina tem amanhecer mais frio do ano no estado. E com relação ao tempo e temperatura, hoje a mínima é 12 e máxima de 21 graus. Não há previsão de chuvas. Amanhã a mínima é 11 e máxima de 18 graus. Terá sol com algumas nuvens, mas não há previsão de chuvas. Na sexta-feira, a mínima é 11 e máxima de 23 graus. Não há previsão de chuvas. São essas as notícias do Brasil e do mundo e do tempo e temperatura para o jornal Operação Cidade.
0: 13 horas, 6 minutos. Vem aí agora as informações da área policial. Em Ourinhos, idoso perde cerca de 250 mil reais em golpe do falso gerente de banco. 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Em Ourinhos, idoso perde cerca de 250 mil em golpe do falso gerente de banco. Um morador da cidade de 71 anos, ele registrou o boletim de ocorrência na Polícia Civil da cidade de Ourinhos após cair em um golpe, em uma fraude eletrônica que causou um prejuízo estimado em 250 mil. Segundo o idoso da cidade de Ourinhos, ele recebeu uma ligação de uma mulher que se passou por gerente de sua conta bancária e afirmou que havia uma tentativa de invasão e movimentações suspeitas em sua conta. Para dar credibilidade ao golpe, os criminosos enviaram documentos falsos, incluindo supostos boletins de ocorrência e termos de cancelamento de operações. Durante horas, os golpistas orientaram o idoso de Ourinhos a realizar alguns procedimentos bancários, incluindo transferências e pagamento de boleto, alegando que seriam medidas de proteção da sua conta. No dia seguinte, outro criminoso entrou em contato, se passando por gerente da agência de Ourinhos, e continuou as instruções. A vítima realizou diversas transferências, incluindo cerca de 90 mil de uma conta mantida em Ourinhos, além de outros valores enviados para contas em Campinas. A fraude foi descoberta após a instituição financeira identificar movimentações suspeitas e bloquear preventivamente as contas. O caso está sendo investigado. Em Santa Cruz do Rio Pardo, dono de garagem de veículos é condenado a 13 anos de prisão por estupro de vulnerável. A Justiça de Santa Cruz do Rio Pardo condenou um empresário do ramo de comércio de veículos em Santa Cruz do Rio Pardo a 13 anos, 3 meses e 18 dias de prisão em regime fechado pelo crime de estupro de vulnerável. O condenado, que tem 42 anos de idade, é proprietário de uma garagem de veículos na Avenida Carlos Rios, nas proximidades da Codesan, em Santa Cruz do Rio Pardo. Ele foi preso pelo crime de estupro de vulnerável. Carro bate em carreta e motorista morre na rodovia de Itapetininga. Detalhe: mulher do motorista do carro é encontrada morta em Itapetininga. Na manhã de ontem, dia 16, por volta de 6h20, na rodovia Raposo Tavares, SP-270, município de Itapetininga, um carro invadiu a pista contrária e bateu em uma carreta com semi-reboques madeireiros que estavam vazios. O motorista do carro de Itapetininga, que invadiu a pista e bateu contra esta carreta, ele morreu no local. O motorista do caminhão não sofreu ferimentos. A polícia foi até a casa do motorista do carro em Itapetininga. Por nome, Diego da Silva Rodrigues, de 35 anos, foi avisar a esposa, Lara Letícia Antunes Oliveira Rodrigues, de 25 anos, sobre o ocorrido e encontrou a mulher, Sara, morta em sua casa em Itapetininga. A Polícia Civil de Itapetininga investiga se as duas mortes têm relação, pois ela foi encontrada degolada dentro de sua casa em Itapetininga. A Polícia de Itapetininga investiga se o motorista do carro, Diego, matou Sara e depois se matou na rodovia. Mulher é atropelada próximo ao município de Santa Mariana, no Paraná. Na noite de ontem, pela BR-369, próximo ao município de Santa Mariana, no Paraná, uma mulher de 51 anos, moradora da cidade de Santa Mariana, no Paraná, morreu após ser atropelada na rodovia. Ela foi atropelada por um veículo Fox Prata, placas de Cornélio Procópio, com um casal que seguia no sentido Cornélio Procópio a Bandeirantes. O motorista informou que não teve tempo hábil para desviar da mulher que estava na pista de rolamento. A pedestre, infelizmente, morreu. Carreta transportando carnes pega fogo na rodovia próximo a Itapetininga. Na madrugada de ontem, por volta de 3h20, pela rodovia Castelo Branco, próximo à cidade de Itapetininga, uma carreta puxando um baú frigorífico, baú carregado com carnes, pegou fogo. O motorista não sofreu ferimentos. Participação do repórter Marcos Fernandes.

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0: Alô, galerinha, tá começando agora as mais, comigo, Edson Costa, e a animação já tá garantida. Vamos de som pra começar do jeito certo.
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0: Por aqui fechamos mais uma parte, mas a conexão com você não acaba. Sou eu, Edson Costa, agradecendo pela sua energia e prometendo que o próximo momento vai ser ainda melhor.
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0: Fala, minha joia! Voltamos com tudo, com as mais, e a energia aqui tá lá no alto. Prepara porque o som não para e eu tô aqui pra fazer sua tarde ainda melhor. Segura essa vibe!

0: minha joia de Piraju e região. Vou para um intervalo rapidinho, mas na volta tem mais hits para fazer a sua tarde ainda mais especial. 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
5: Oi, gente linda. Que alegria ter você aqui sintonizada com a gente no Toque de Mulher. Eu sou Andressa Pires e tô super animada para essa nossa conversa gostosa, cheia de carinho e inspiração. Sabe, a gente vive numa correria danada, né? E muitas vezes esquece de cuidar da gente mesma. Mas uma dica que faz toda a diferença é aquela das pequenas pausas. Você não precisa de horas para descansar. Um minutinho já ajuda. Respira fundo, tomar uma água ou só ficar em silêncio por alguns instantes. Pode aliviar demais o estresse. Cuidar da sua mente é essencial para manter o equilíbrio e seguir em frente com aquela energia boa. E olha, o Toque de Mulher tá só começando. Tem muito mais pra gente conversar, pra inspirar você a se sentir cada vez mais linda e poderosa, do seu jeito. Fica por aí, porque na nossa última parte, a gente volta com mais dicas e reflexões especiais. Não perde!
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8: Cheguei de novo, galerazinha. Sou eu, Edson Costa, e as mais tá só esquentando. A música boa continua e a energia tá lá em cima. Prepara aí que vem muito sucesso pela frente.
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0: de pegar um cafezinho, dá? Pegar um café e voltar rapidinho? Porque o intervalo é curtinho, curtinho, e eu já volto com mais alegria e música boa pra você.
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7: Brasil!
8: Chute da Copa 2026! É valendo R$1.000 em premiação, R$500 para o homem, R$500 para as mulheres que estão se arriscando, que estão chutando o nosso Chute da Copa 2026 e está sendo um sucesso. 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Tá falado, tá dada a hora da gente fazer o Chute da Copa. O seu Samir está com a mão no bolso. Tira a mão do bolso, seu Samir. Solta o escorpião e lá vai a Débora, nossa árbitra da Grécia. Apitou, bateu seu Samir pra fora! De novo, seu Samir, mais dois chutes. Se fizer, vai pra grande final, seu Samir. Valendo R$500. O árbitro tá apitando, não apitou, seu Samir. O árbitro não apitou, ele tá engolindo apito. Lá vai o árbitro, apita aí, Grécia grega. Olha lá, apitou, seu Samir, bateu na trave. Ela pensou que tem essa chance, viu? Vai lá, seu Samir. Apitou. Bateu na trave. Não foi dessa vez. Vai lá, o Gilmar. O Gilmar, esse que ganha prêmio sem parar na Rádio Paranapanema. Esse tem sorte. Lá vai seu Gilmarzão. Apitou o árbitro. Bateu o Gilmar. Pra fora. Cuidado, Gilmar. Pelo amor de Deus, hein? Pelo amor de Deus. Quer o apoio? Vou ficar do seu lado pra você se apoiar aqui. Não precisa? Não precisa brigar, não? Então vai. Bateu o Gilmar. Ah, bravo! Ô, Gilmar, último chute pra você, Gilmar. Último chute. Faz o de honra. Gilmar bateu, vai fazer. É gol!
7: Brasil!
8: Feito de honra. Evandro, você já sabe as regras. Lá vai o árbitro apita. Evandro bateu na trave. Meu Deus do céu. Eu vou falar pra esposa do senhor. Vocês são perna de pau. Lá vai o Evandro. Bateu pro gol.
7: Brasil.
8: Marcou primeiro. Lembrando, se marcar esse, tá na final. Tem que marcar. É 500 conto no bolso, chute da Copa 2026. Lá vai Evandro. Evandro, fé no pé. Pro gol!
7: Brasil!
8: Evandro! Starnot está na grande final do chute da Copa 2026. 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
8: 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Chute da Copa 2026! Evandro passou, Gilmar ficou, o seu Samir nem viu a cor da bola. 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
3: Alô, Piraju e região, que alegria estar aqui com vocês, com as mais da sua rádio Paranapanema FM, porque você sabe, o importante é ter você. Manda seu áudio agora em nosso WhatsApp, 14 99833 0610. Solta o som.

0: faz uma pausa rapidinho agora, mas não sai daí porque já já tem mais. Mais aqui na Rádio Paranapanema FM. O importante é ter você com a gente.
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4: Voltei, minha gente. Eu, Edson Costa, tô por aqui com você na Rádio Paranapanema FM. O importante é ter você. As mais continua, não para. Então aumente o som e vem comigo.

0: Agora é hora de abrir espaço para as fofocas mais bombásticas do momento. Se prepara porque vem babado forte por aí.
1: E já para começar nossa conversa, a nossa manchete é pura beleza e cenário deslumbrante. A lindíssima Alanis Guilhem, que é a estrela da vez, está simplesmente arrasando e dando o que falar nas redes sociais. E a gente adora, né? A atriz, que tem 28 anos, está aproveitando umas férias de tirar o fôlego pela Europa. E o destino da vez foi a Itália. Ah, Itália, quem não sonha, hein? E ela não perdeu tempo. Alanis foi flagrada curtindo um passeio de barco daquele, sabe? De maiô tomara que caia, esbanjando charme e um corpão que é pura inspiração. As fotos que estão circulando mostram a Alanis Guilhem radiante, com aquele sorriso largo, aproveitando cada segundo desse paraíso italiano. É, gente, a vida de celebridade tem seus privilégios. E a Alanis está sabendo desfrutar muito bem. É sol, mar e muita elegância por lá. E a gente, claro, fica aqui só babando, né? Que inveja boa! A Alanis está arrasando demais e curtindo essa viagem que tá parecendo um sonho.
0: Eita, que as fofocas hoje foram incríveis, né? Mas agora é hora de seguir com o som que você adora. Aumente o volume porque as mais segue com tudo.

0: vibe incrível, minha gente. Encerramos essa etapa, mas calma que tem muito mais pra rolar. Fique ligado porque a diversão continua. Você é parte disso tudo.
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1: Chute da Copa 2026! 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
2: Hoje eu falei que nem o Messi, marcar os 3 gols hoje.
1: Hat-trick, fala. Então vamos. Ernest, e você marcou um gol e o outro na trave semana passada. Antes de ontem, né?
3: Foi.
1: E hoje?
3: Vamos tentar, né?
1: Vamos tentar. Não, tem que ir pra cima. Yasmin, preparado, Yasmin? Tá de cachecol. Vem do França, de onde você vem? Irlanda.
3: Não, do Brasil.
1: É do Brasil! E vamos lá então, Ernest, preparada, 3 chutes valendo R$500. Vai lá, Ernest, bateu na trave! Ai, Ernest do céu! Vamos, Ernest, faz esse gol, pelo amor de Deus! Vai lá! Vamos, Ernest! Marca, bateu, pra fora! Faz o de honra, Ernest! O de honra vai dar! O de honra já tava melhor, o chute aí tava mais calibrado! Bateu, Ernest, pra fora de novo! Yasmin, você, Yasmin! Valendo R$500, Yasmin, 3 chances, se marcar 2, tá na grande final! 500 no bolso, no pique! Lá vai, a Yasmin bateu na trave. Yasmin, agora tem que marcar. Yasmin, prepara, fé no pé. Yasmin, lembra do Neymar, bateu pra fora. Lembrando do Neymar, chutou pra fora. Vai lá, Yasmin, lá na Bolívia, chutou mal demais. Muito mal. Gastão, sobrou pra você. Tem que fazer, Gastão, vai lá. O árbitro se prepara. Ela que é grega, hoje, da Grécia. Bateu o Gastão. Fé no pé pro gol!
0: Brasil!
1: Lá vai, Gastão. Gastão, se prepara, Gastão. Vamos mal gramado. Prepara aí. A gente tem mais 30 segundos aqui. Dá tempo. 30 segundos, Gastão. Prepara. Tem que marcar, Gastão. Vai lá, o morrer, artilheiro tá fora. Bateu, Gastão. Bateu na trave. Vai lá, Gastão. Tem que fazer isso, hein, Gastão. Tem que fazer. Pra fora! 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
1: Sexta-feira estamos de volta.
2: Sexta-feira marcar os 3 gols, hein?
1: 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Tem que fazer. 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
4: 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É isso aí, tamo de volta. Eu sou o Edson Costa e as Mais Mais segue firme e forte aqui na Rádio Paranapanema FM. O importante é ter você.

0: intervalo é rapidinho pra gente respirar e continuar com tudo. Fica por aí que tem muito mais sucesso e a energia vindo.
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15: Alô, minha galerinha, de volta com mais alegria, mais som e muita diversão aqui com as mais. Quero ver você curtindo cada momento, porque a sequência agora tá sensacional. Bora comigo?

Quem tá curtindo, levanta a mão. Quero sentir a energia de vocês. Manda seu recadinho 14 998330610 e já segue a gente no Instagram, arroba Rádio Paranapanema. Agora, bora com mais música boa pra embalar essa tarde?

0: rapidinho a gente tá de volta, então não sai daí. O som continua e eu prometo que vem mais coisas boas pra embalar a sua tarde.
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4: Brasil!
5: Chute da Copa 2026. 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Loreninha, preparado, Lorena? É Vitória também ou não? Não é, né? É, Lorena, Vitória? Não, então tá bom, mas vai fazer vitória. Vai lá, Loreninha. Se o juiz apitar, você chuta, hein, Lorena? Marca o gol. Partiu, Lorena. Fé no pé, bateu, é gol!
4: Brasil!
5: Lorena! Goleira da seleção brasileira, hein? Lá vai a Lorena. Lorena, marca mais um, Lorena. Se ela apitar, você fazer o gol, você vai pra final, hein, Lorena? A gente vai ligar pra você. Apitou o juiz. Bateu a Lorena pra fora. Lorena, tô torcendo por você, Lorena. Vai, Lorena, faça esse gol, Lorena. Fé no pé, Lorena, bateu na trave. Quase, Lorena, não foi dessa vez, hein, Luiz? 3 chutes, 2 gols, tá na grande final. Luiz, o árbitro apita. Bateu, Luiz. Bateu pro gol da trave. De novo, Luiz, prepara a bola. Tem que fazer os dois, hein, Luiz? Tem que fazer os dois agora. Se errar, tá fora. Se errar, tá fora. Bateu na trave. Já era, Luiz. Silvio Geretão da Casa e Casa, corta maluca. 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Vai lá, Silvio. Se fazer 2, tá na final. Ó o Silvio, olha o Silvio. É gol!
4: Brasil!
5: Ô Silvio, se marcar um, tá na final, Silvio. Se marcar um, tá na grande final, valendo R$500 em base de ouro. Lá vai o Silvio. Bateu pro gol!
4: Brasil!
5: É o primeiro finalista da Agibank. É o primeiro. E ele falou, vai marcar 3. Ele falou, vai ser igual o Messi. Lá vai o Silvio. Apitou o árbitro. Bateu pro gol!
4: Brasil!
5: Marcou 3. Ô Fernando, não vai passar vergonha.
6: Se eu errar, agora eu tô lascado.
5: 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Faz os 3, Fernando. Foi 2, pelo menos. Lá vai. 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
4: Brasil!
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5: Eu falei que eu ia buscar reforço pra você, Cris. 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
10: Tô de volta, galerinha, e o som não para, a animação também. Aqui nas Mais, a gente mantém o ritmo lá em cima. Então, hora de música boa?
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0: Eita, que foi bom demais. Fechamos essa parte, mas eu quero você comigo na sequência. Fique ligado porque o melhor ainda está por vir. Valeu, galera!
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1: E aí, minhas queridas do Toque de Mulher. Que delícia ter vocês por aqui, acompanhando essa nossa parte do programa. Um super abraço para cada uma que tá ligadinha com a gente, mandando energia boa.

0: especial para mim. Foi um prazer enorme estar com vocês neste nosso Toque de Mulher. A gente se encontra de novo no nosso próximo programa, no mesmo horário, para mais papo gostoso e dicas que fazem a diferença. Um beijo grande e até lá!
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10: Já estamos de volta e com tudo, segura aí, porque as mais tá só começando e tem muito som incrível esperando por você. Bora curtir agora?
11: Essa é gostosa, viu? Essa é gostosa, viu?

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alegria que não para. Quero ouvir você em nosso WhatsApp agora. 14 998 33 0610 e nas redes sociais, arroba Rádio Paranapanema. Agora segura aí, porque vem mais música pra animar a sua tarde.

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0: aí, Piraju e região, vamos para um intervalo rapidinho, mas nada de sair daí. Já já eu volto com mais música boa e aquela energia que só a Rádio Paranapanema FM tem. Porque você sabe, o importante é ter você.
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1: Chute da Copa 2026, mais uma vez aqui no restaurante do Toninho, aqui na Vila Tibiriçá. 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
1: Chique demais, Giovana tá por ali, a Stephanie também, o Toninho. Toninho, é o seguinte, hein? O pessoal vem pra cá almoçar, aproveite de sobremesa pra dar três chutes, chute da Copa e quem sabe não marcar gols. Marcando dois gols, tá na grande final valendo R$500. R$500 pro homem, se a mulher marcar também, R$500 pra mulher, já pensou? É R$1.000 em prêmios. O Toninho tá de braço cruzado, tira o braço das costas, Toninho. Prepara, já vestiu a chuteira, já vestiu o uniforme, tá uniformizado, Toninho. Toninho, é o seguinte, se conhece as regras, hein, Toninho? Vai, valendo, o árbitro hoje é da Grécia.
3: Hoje vai, hein? Hoje vai ser aquele chute.
1: Vai lá, Toninho, valendo, partiu, bateu, pro gol!
0: Brasil!
1: De primeira, hein, Toninho? Toninho, tem que fazer esse, hein, Toninho? Vai lá, Toninho. Toninho, se fazer, tá na grande final, Toninho. Bateu. Calma, Toninho. Quê, quê, quê, quê, quê. Toninho, relaxa. Respira. Não entra em pânico. Não vai no alarme aí. Vai lá, Toninho. Partiu. Bateu pro da trave. O Wellington. Já veio o Wellington, Toninho. Não acertou. Marcou um dos três. Marcou o Wellington. Marca dois lá, Wellington. Vai pra grande final, Wellington. Valendo R$500. Chute da Copa 2026. O Wellington na bola. Partiu. Bateu na trave. Tá difícil, gente. Tá difícil. Vai lá, Wellington. Fé no pé, Wellington. Fé no pé, Wellington. Bateu pro gol!
0: Brasil!
1: Vai lá, Wellington. Vai lá, Wellington. Tem que fazer agora, Wellington. Marca esse. Marca esse. Pancada na trave! Giovana, só vem, Giovana. Vai lá, Giovana. Todo mundo marcando um só, hein? Marca dois, Giovana. Tem que marcar dois. Giovana na bola. Partiu, bateu, apitou na trave! A bola saiu do escravo. Vamos lá! Vai lá, Giovana! Mais dois chutes! Tem que fazer, bateu, é gol!
0: Brasil!
1: Se fizer, tá na final, Giovana! Se fizer, tá na grande final! Lá vai a Giovana! Preparada, bateu pro gol!
0: Brasil! Gol!
1: Tá na final! 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Giovana, parabéns, hein? 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
1: Top demais, é isso aí. A Giovana é a primeira classificada, hein, Wellington? Tá aqui, hein? É, tem que chamar reforço, né? Vocês estão ruins, vocês estão nem.
2: Tivemos que mudar a escalação do time titular, mas foi, hein? Foi.
1: E é o que o Brasil tem que fazer sexta, né?
2: É o que o Brasil tem que fazer.
1: Tem que escalar diferente.
2: Agora vamos estar acompanhando. Espero que o Ancelotti vá nessa daí.
1: Vamos que vamos, gente. Segue aí, chute da Copa 2026. 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
4: Cheguei de novo, aqui é o Edson Costa na Rádio Paranapanema FM. O importante é ter você. Fica comigo que tem muito mais vindo por aí. Solta o som.
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0: intervalo é rapidinho, mas eu tô aqui esperando o seu alôzinho no WhatsApp 14 998330610, e também tô nas redes sociais, viu? Marca a gente lá no Instagram e no Facebook, arroba Rádio Paranapanema. Já volto com mais música pra animar sua tarde.
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4: Cheguei de novo, galerinha. O clima tá incrível aqui com as mais. E eu tô sentindo a energia de vocês daí, viu? Vamos juntos, porque a música tá boa demais e eu quero todo mundo curtindo.
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0: intervalo rapidinho, mas já já a gente volta com mais som de qualidade no ar com as Mais Mais. Fica com a gente na Rádio Paranapanema FM. O importante é ter você aqui.
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0: Brasil!
1: Chute da Copa 2026, Manu, é hoje, Manu. Você vai pra final, Manu, não tem essa, você vai, ninguém vai te tirar de lá, não. E a árbitra nossa é da Grécia, hoje é grega. Lá vai a árbitra, apita pra Manu bater. Valendo 500 reais, bateu Manu na trave. Vai, Manu, de novo, Manu. Bola, volta pra ela aí, Thiagão. Manu, é sua chance de fazer o gol, Manu. Vai, Manu, vai, Manu. Vai, Manu, bate pro gol, Manu. Bate pro gol, Manu. É gol!
0: Brasil!
1: Manu, marcou! Manu, tem que marcar agora mais um pra você ir pra final, hein, Manu? Mais um pra você ir pra final, Manu. Chuta. Não, Manu, vai, chuta o gol, Manu. Vai, Manu, faz o gol, Manu. Por favor, Manu, é a sua chance. Bateu, bateu pro gol!
0: Brasil!
1: Não! Manu e Valentina na final. É, e o Thiagão também na final. Agora vai lá, Diegão. Diegão representando aqui a Construagro São Francisco. Espera, Diegão. Tem que apitar, Diegão. Tem que apitar. Diegão, devagar, hein, cara. Vai lá, Diegão. É devagar. Vai lá. Apitou. Bateu. Pra fora. Esse é o Diegão. Pelo amor de Deus, Diegão. Diegão, tem que marcar dois. Valendo 500 reais na grande final, Diego. Tem que ir. Vai, Diego. Vai, Diego. Bateu. Na trave. Entrou? Entrou? Não, na trave, não valeu. Vai lá, Diegão, última chance pra você, Diegão. Você aceita café com leite pra você? Sai fora, rapaz. Vai, Diegão. Vai, Diegão. Bateu, Diego. Construção, bateu, é gol!
0: Brasil!
1: Diego, Construções e Reformas, marcou, Diegão, mas o sol não vale. Lu, sua vez, Lu. Vai na Lu. Bate pro gol, Lu. Apitou o árbitro. Apitou. Bateu na trave! Lu, tem que marcar dois, Lu. Sabia que as mulheres concordam com as mulheres, hein? 500 reais para as mulheres, 500 reais para o homem. Bateu para fora! Ô, Lu, vai ter que lembrar para a próxima vez, hein? Vai de novo. Apita o árbitro. Bateu para fora! Quem que é o cliente? Aqui o cliente, vem cá. Vem cá, vem cá. O nome do senhor? Rivelino. Rivelino Tani. Lá vai. Apitou. Rivelino. Bateu para fora! Vai lá, Rivelino. Vai de gol, Rivelino. Pelo amor de Deus. Rivelino na bola. Pé direito. Bateu pra fora de novo. A menina, a criança, tá dando de lavagem de vocês, hein? Vai lá, Rivelino. Bateu pra fora de novo lá no gol. Esse Rivelino não é o que a gente conhece, não. Esse não. Chega ontem. Ontem, Argentina e Argélia. Ontem, hein? Você viu? Três do Messi. Mas me conta, o que você achou?
2: Ah, os caras jogam vontade, né? Diferente da nossa seleção, que tá jogando com medo trancado.
1: E daí agora tá jogando. O Portugal acabou de entrar em campo agora.
2: Tá lá, tá em campo. É, viu? Os caras do Brasil têm um preguiça, têm medo de jogar bola. Tem que jogar.
1: Cima, né?
2: Não joga aquele jogo de 94.
1: Não.
2: Joga 98. É um joguinho de mesquinharia. O cara quer pegar a bola, carregar o campo inteiro e perde no final.
1: É um jogo errado, igual a gente tá falando, né? É toque pra lá, toque pra cá. O Messi ontem, maestro em campo. Só que assim, hoje tá bem, mas o Messi jogou ontem e poderia ter sido expulso. Sim, mas aí a gente tá discutindo a qualidade do cara.
2: Não, né? A qualidade é outra coisa, não é de futebol, Arte.
1: Isso, aí se o juiz
2: é o jogo dele. O juiz não fez o serviço dele, não fez, mas o cara jogou, o cara serviu a camisa dele.
1: Exatamente. 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
1: 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E aberto aqui a gente já sabe, né? 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
1: Top demais, Thiagão. Thiagão, passou todo mundo aqui, menos a Lu ainda, né? A Lu ainda não foi.
2: Na semana eu vou fazer um golzinho pra ela ficar treinando a semana inteira.
1: Porque ela tá chutando lá na boiada, ela chutou lá no pasto lá, ó.
2: Não, ela foi no meio do pasto, do capinzeiro.
1: Valentina, final dia 19 de julho, hein? preparada?
3: Sim.
1: E então?
3: Sim.
1: Comprar o quê? Cartinha da Copa? Figurinha?
3: Não.
1: O álbum? O pai não comprou o álbum?
3: Não.
1: Pô, louco, Thiagão, vou comprar o álbum pra menina, Thiagão. Segue aí! É o chute da Copa 2026. O importante é ter você.
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6: Voltando com você, minha gente, eu, Edson Costa, tô com você na Rádio Paranapanema FM, o importante é ter você. As mais não param, então aumente o volume e vem comigo.
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0: assim a gente vai encerrando as mais, mas já bate aquela saudadezinha. Tá batendo já? Obrigado por compartilhar sua tarde comigo, tá? Eu sou Edson Costa, espero você na próxima. Enquanto isso, fica ligado na Rádio Paranapanema FM, porque aqui a música boa nunca para.
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2: É moda boa e moda chonada pra você curtir por aqui comigo até as 7 da noite, bebê. Hoje é dia de prêmios. Deixa o biguinho de fora aí, chonadão. O DJ não pode ver um biguinho, hein?
3: Sair de que jeito?
2: Se nem sei o rumo para onde vou.
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2: 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Está no ar, o melhor do sertanejo para você por aqui nessa tarde gostosa, maravilhosa. Quarta-feira, 17 de junho de 2026. Como é que você tá? Tá tudo bem? Tá tudo certo? Bruno Marrone.

0: das modas boas, das modas apaixonadas. Tocando pra você aqui na 99,1 FM. Agora vai, Bruno e Marrone.
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0: 4 e 8, alô Ricardão, alô Daniel, alô pessoal da Porsonde, também meu amigo Jonathan. Aquele grande abraço, vamos que vamos.

0: 4h10 aqui na 99.fm.
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0: 4:13, se liga aí, Xonadão, vamos que vamos. É moda boa, é moda chonada pra você curtir por aqui comigo no melhor do sertanejo. 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Vamos que vamos, alô, Jonathan! 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
0: 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E você do outro lado do rádio, meu amigo, meu ouvinte de todos os dias, presta atenção aqui. 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Um beijo pra vocês aí, Gabrielzinho, toda a equipe. Todo o pessoal sempre comigo também por aqui. E você do outro lado, ouvinte, 998-330610. 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JP, eu quero, faz tempo que eu não ganho. Vai mandando pra cá, é todo interior paulista participando, Norte Pioneiro do Paraná também. É audiência absoluta, gente. É o Porteira Sertanejo, o programa mais sertanejo do rádio de todas as tardes aqui pra você, de Piraju pra nossa região toda, 4:15.
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1: 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O melhor do sertanejo pra você por aqui na 99.fm. Mandar um abraço lá pro Oixi, a turma do Ricardo, a Dani. Ô Toninho, lá do restaurante também, o Ricardo falou que hoje é de tomar um caldinho lá no Ricardo, hein, Toninho? Bora lá, Toninho! Aquele grande abraço lá pro Érito, Toninho, a Giovana, que hoje passou no chute da Copa lá pra cima, né? Lá em Riba. Aquele grande abraço pra vocês aí. Ó, daqui a pouquinho tem sorteio aqui na 99.fm, lá do Adãozinho, da lanchonete da Lari Salgados. A Mayara Jeffrey tá com a gente. Alô, Mayara! Alô, Ners! Como é que você tá, Ners? Tá tudo bem aí? O Ners tá participando com a gente, a Mayara também. 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Alô, turma!
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1: E ó, mandar um abraço pro pessoal lá pro Nerso, que tá com a gente, o Leonardo, o pessoal lá em Manduri. Alô, turma! 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A galera tá comigo no melhor do sertanejo. E vamos que vamos, hein? Ô, Ricardão! 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
1: 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A Dani já tá lá na cozinha, o Ricardão tá com a gente, tá participando, tá pra dentro, vamos com tudo. Daqui a pouco tem mais jogos aí da Copa do Mundo e o Ricardo tá transmitindo todos lá. E por aqui, ó, cobaia.
3: Só que essa quem vai cantar vai ser vocês, viu?

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0: Cobaia tocando pra você aqui na 99.
1: Obrigado, gente.
0: Alô, Ricardão! Tá passando Inglaterra e Croácia aí, é? Hã? É aquela mesma? Aquela que eliminou nós? Rapaz do céu, aí não, hein? Ô, DJ! Já viu, ô DJ, hoje é dia de ir lá comer aquele lanchinho, DJ, saborear, aquele cafezinho da tarde. Fala aí, Ricardo.
2: Bora, João. Boa tarde, João. Boa tarde, DJ. Bora assistir o jogo aqui da Copa. Já tá passando aqui no restaurante Oishi.
0: Quem tá jogando? Oi, Ricardão. Quem tá jogando?
2: Agora é Croácia e Inglaterra, hein?
0: Croácia e Inglaterra?
2: Jogaço. 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
0: Fechou, Ricardão. Deixa que a gente vai chegar por aí. Vamos chegar detonando, bebê. Ô, Nerson, pega a Maiara e bora lá, Nerson. Ô, Nelson, faz uma, Nelson. Vamos que vamos, pra cima, rapaz. Cadê a Maiara? Depois, é moda boa, moda chonada, você curtindo. Copa do Mundo 2026, na 99.fm também. Lá no Oishi Restaurante tem. Já já tem sorteio aí pra turma, hein? Alô, Kelly Cristina. Já já tem sorteio lá do Adãozinho, da lanchonete da Lari Salgados. João Gabriel, alô, João! Oi, boa tarde! Boa tarde, bebê!

0: É só moda boa, só moda chonada. E a Débora Aureliano, ela tá lá onde? Tá lá na Bom Preço? Alô, turma da Bom Preço, alô, Débora. Solta aí, DJ.
1: Boa tarde, JP Ribeiro, boa tarde, ouvintes do Porteira Sertaneja. 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Segue aí, JP Ribeiro com o Porteira Sertanejo. E lembrando que aqui na 99, o importante é sempre ter você.
0: Valeu, Débora! Na madrugada, bebê! Na Bom Preço, vamos que vamos! Como é que é? Vai lá!

Top demais! Linda! Vamos que vamos! Nesse clima perfeito de outono e inverno. Só as tops, só as melhores tocando pra você aqui. O melhor do sertanejo, porteira sertaneja!

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11: É, bebê! 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Hoje é dia de sorteio da Lari Salgados, da Danzida Lanchonete e da Maíndra também. Nova Tratores, Maíndra e Quadriciclos Ventura. Ô Fernandão, hoje meu parceiro Fernandão, Tá pra onde? Tá na convenção lá da Maíndra, né, Fernando? Aquele grande abraço pra você aí, grande abraço pra toda a turma, DJ. Dá uma seguradinha aí, tem como? Tem, DJ?
12: É,
11: então, ô DJ, então segura aí, DJ, segura. Aí você já coloca aquele somzão lá pra gente curtir. Mas antes, deixa eu ouvir o Fernando falar comigo. Ei, coloca aí. Ô, Fernando.
13: E hoje nós estamos aqui em Mogi das Cruzes, né?
11: Ah.
13: Na Maíndra, tendo reunião também da participação de mercado, entendeu? Representando Piraju e região aqui.
11: Beleza, vamos que vamos, Fernando. É a Maíndra, é a Nova Tratores, bebê. 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
11: Essa é boa.
14: 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Por que voltou?
11: É, DJ, é moda boa, é moda chonada. O pessoal tá curtindo com a gente por aqui. Nova Tratores, revenda Maíndra, Quadriciclos Ventura. Tem modão, é? Tem rei do gado. É, moda boa, é moda chonada. O pessoal vai curtindo com a gente aí, ô DJ. Essa daí lá no bar de Ribeirão Preto, eu sei muito bem o que aconteceu, bebê. O Nerson não saía de lá, né, Nerson? Aquele grande abraço aí pro Nelson, Leonardo, o pessoal lá de Mandurita, tá sempre com a gente.
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11: É, o pó da viagem, DJ.
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11: Vamos que vamos, é só modão pra tocar no seu rádio. Se a gente falar de modão, a gente sabe de quem tá falando. Chitãozinho e Chororó, Christian Ralph. Segura!

0: Essa é boa demais da conta. 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
0: 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Aquele beijo especial lá pro seu Orides, o Jackson, a galera toda que tá sempre com a gente no melhor do sertanejo. Daqui a pouco tem uma pizza lá da Nova Tratores Maíndra pra você. Tem salgadinhos e refrigerantes da Lari Salgados e da Donzinho da Lanchonete. A galera tá mandando 998-33-0610, tá bom? Alô, Rubens Oliveira! Alô, todo mundo aí, bebê! Quem mais tá comigo por aqui? Grande abraço pra você de Piraju e região. Alô, Taizinha! Alô, Letícia de Tejupá! Um beijo aí pra vocês! Bora, bora! Bora que bora! 4h53!
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3: É bom demais, o melhor do sertanejo pra você por aqui, 4h58. 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Tem modão aí? A morte do Carreiro.

0: É a morte do Carreiro 5 e 2.
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0: Vai de universitário aí, DJ. Eita, pros apaixonados.

0: Você sabe bem o poder que tem.
1: Elas sabem bem.
0: 180, mais 180, mais 180. De 180, 180, vai perdendo a grana. Vai secando a fonte, bebê. 5 e 6. E vamos que vamos. O importante é ter você nessa sintonia. Já já tem Lari Salgados e Adãozinho da Lanchonete fazendo aquele sorteio top pra você por aqui de mini salgados, assados e fritos pra você, mais refrigerante. Tem hoje também uma pizza lá da Nova Tratores, Revenda Maíndra, o Fernandão que tá numa concessão. É, Fernandão, o negócio tá bom demais hoje, hein? Aquele abraço lá pro Fernando, Maíndra, Nova Tratores e Quadriciclos Ventura. E vamos que vamos, tem pizza também pra você, tá bom? 5 e 7. A Débora tá por aí, DJ? Coloca a modão do Zezé de Camargo, então. Aí, isso. Aí, nesse som do Zezé, a gente coloca a Débora pra falar lá da onde? 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
2: 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Valeu, JP, segue aí com Porteira Sertaneja, e lembrando que aqui na 99, o importante é sempre ter
3: você. O importante é sempre ter você, valeu, Débora Aureliano, lá na Papelaria CGC. E aqui, Inglaterra e Croácia, Inglaterra, pênalti pra Inglaterra, bateu, é gol! Não sei se é Kane ou Kane, ele que abre o placar para a Inglaterra, perdeu a primeira cobrança, tá, gente? O árbitro mandou voltar, invasão da área antes da cobrança. A Inglaterra foi, voltou e fez aos 11 minutos do primeiro tempo. É Copa do Mundo 2026. Se tem Copa, esquece, é na 99, bebê. Vamos que vamos.
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3: 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Eita, modão dos bons pra você por aqui. Ô DJ, dá uma segurada pra nós aí, DJ. Daqui a pouquinho a gente coloca a cunhada boa aí, tá bom? 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

0: Sérgio Reis e a Mary Jane com o Manuel Gomes, hein? Jesus! Vamos lá!
1: Vou até tapar os olhos, compadre.
0: Tampa os olhos, Milene Evangelista! Boa sorte!

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8: Essa é a 99.FM, é só modão, bebê! Já já tem sorteio pra você por aqui da Lari Salgado e da Donzinho da Lanchonete. Tem aquele mini salgado, mini churros, refrigerante, é bom demais. Trem, ó, também comigo por aqui daqui a pouquinho, tem sorteio pra você lá da nossa querida Nova Tratores, Revenda Maíndra. Alô, Joyce Lopes! Tá com a gente aí, hein? Beijão pra você, bebê. A nossa amiga também, Milena, sempre na sintonia. Alô, Luiz Paulo. Segura, chonado, pessoal do Móveis Silva. Vamos que vamos. Eric Bruno. Amado Batista. Folha Seca.

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7: Eita, coisa boa demais aqui no Porteira Sertaneja. Já já tem sorteio para você da nova Tratores, revenda Mahindra, concessionária Mahindra e também quadriciclos Ventura. Alô, Fernandão, aquele grande abraço para você, para toda a sua equipe. Já já tem para você uma pizza lá, paga, deixadinha do esquema pra galera que tá participando por aqui, lá da Nova Tratores, hein? O Fernandão passou por aqui e falou assim: JP, a quarta-feira hoje em Piraju é por nossa conta, vamos sortear uma pizza aí, refrigerante. Então daqui a pouquinho tem sorteio pra galera que tá aqui participando comigo, 998-33-0610. A galera tá por aqui, ó, JP, eu quero ganhar essa pizza aí. O Luiz Paulo lá do Móveis Silva tá comigo, o Vinícius Prado também tá por aqui lá do Alto Posto Mizunguinha. JP, manda pra cá, JP. Quem que é essa? Que é a Joyce Lopes. Alô, Joyce. Beijão pra você e boa sorte pra toda essa turma que tá com a gente. É sertaneja, o Porteira Sertaneja, é Nova Tratores, é Mahindra, é quadriciclos Ventura pra você, tá bom? Copo de vinho, você é bom, hein, DJ? Solta o som aí, meu filho!

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0: Leonardo e Eduardo Costa, laço aberto. Nunca mais bebê tocando pra você aqui, ó.
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0: Alô, minha gente, segura firme aí que o trem é bruto. 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
5: 5h52, já tem pizza lá da Nova Tratores. Também tem pra você lá da Donzinho, da Lanchonete, da Lari Salgados. Tem pra você aquele combo de mini salgados. Segura aí, chonada.

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É Jorge Matheus tocando pra você aqui na 99.FM, bebê. Até às 7 da noite. Alô, Dudinha, segura.

0: Tá chegando no final de mais um Porteira Sertaneja? Ainda não, bebê. Até às 7 da noite. Vem aí a meditação da tarde. Você agradece a Deus pela sua saúde, pela família, pela paz. 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Vamos agradecer a Deus na meditação da tarde, na sequência. Estamos por aqui até às 7 da noite.
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0: Na Paranapanema, 6:01, boa noite.
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1: A oração do Ângelus. Em nome do Pai, do Filho e do Espírito Santo. Amém. O anjo do Senhor anunciou a Maria, e ela concebeu pelo Espírito Santo. Ave Maria, cheia de graça, o Senhor é convosco. Bendita sois vós entre as mulheres, e bendito é o fruto do vosso ventre, Jesus. Santa Maria, Mãe de Deus, rogai por nós, pecadores, agora e na hora de nossa morte. Amém. Eis a escrava do Senhor. Faça-se em mim segundo a vossa palavra. Ave Maria, cheia de graça, o Senhor é convosco. Bendita sois vós entre as mulheres, e bendito é o fruto do vosso ventre, Jesus. Santa Maria, Mãe de Deus, rogai por nós, pecadores, agora e na hora de nossa morte. Amém. E o Verbo Divino encarnou e habitou entre nós. Ave Maria, cheia de graça, o Senhor é convosco. Bendita sois vós entre as mulheres, e bendito é o fruto do vosso ventre, Jesus. Santa Maria, Mãe de Deus, rogai por nós, pecadores, agora e na hora de nossa morte. Amém. Rogai por nós, Santa Mãe de Deus, para que sejamos dignos das promessas de Cristo. Ave Maria, cheia de graça, o Senhor é convosco. Bendita sois vós entre as mulheres, e bendito é o fruto do vosso ventre, Jesus. Santa Maria, Mãe de Deus, rogai por nós, pecadores, agora e na hora de nossa morte. Amém. Pai nosso que estais no céu, santificado seja o vosso nome. Venha a nós o vosso reino. Seja feita a vossa vontade, assim na terra como no céu. O pão nosso de cada dia nos dai hoje. Perdoai as nossas ofensas, assim como nós perdoamos a quem nos tem ofendido. E não nos deixeis cair em tentação, mas livrai-nos do mal.
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6h14. Você tá ouvindo aqui o melhor do sertanejo e a meditação da tarde. 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Alô, Ayrton. Alô, Alex. Colheita. O pessoal tá lá todo vapor hoje, hein? Vamos que vamos nessa sintonia deliciosa e gostosa até às 19h. Já já tem sorteio para você da Nova Tratores, concessionária Mahindra. Tem sorteio para você também por aqui. Lá dos meus parceiros Adãozinho, Dalari Salgados, hein? Gente, é uma delícia. É gostoso demais da conta.

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6: Eita, coisa boa demais, já tem sorteio da Nova Tratores, já tem pra você aqui comigo uma pizza. E também tem lá da Lari Salgados, do Adãozinho da Lanchonete, mini salgados, mini chus, uma delícia, gente. Ó, 998330610, 998330610, a galera tá participando aqui, hein? JP, eu quero ganhar! Alô, alô, Izzy, alô, pessoal do Alto Posto Bisuguinha, a Aline também comigo por aqui, a minha amiga Nicole, a Juliette, quem mais tá por aqui? O JP, quero participar do sorteio, meu nome é Sabrina Beatriz, também participando com a gente, a Inês Gomes, a Dona Maria, toda a família da Juliette, aquele grande abraço pra vocês aí, tá bom? Ô, JP, aquele grande abraço lá pra Milênio, o Crovis Rodrigues, a galera mandando, Rafaela Garcia, Duda, um beijo pra toda essa turma. Vamos mandando aí, 998330610, e boa sorte pra galera, hein? Boa sorte! Vai lá, DJ, tem Gustavo Lima?
7: Tem, para, segura. Tem cerveja aí?
8: Tem!
7: E tá gelada?
8: Ah!

0: É loucuras de amor.
1: Isso marcou.
0: Vamos que vamos, Xonadão.
1: Você marcou.
0: E marquei, e marca.
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0: Essa daí é top demais.
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0: Já já tem sorteio pra turma aqui lá da Nova Tratores, concessionária Mahindra. Ô DJ, dá uma seguradinha aí que eu quero colocar o Fernandão aqui no ar. Cadê o Fernandão aí? Tá em Mogi das Cruzes, Fernando? Como é que tá as coisas? Já já tem pizza aí lá, é, lá da Nova Tratores, da Mahindra, dos quadriciclos Ventura. Segura, DJ! Fala, Fernando! Beleza? Cadê o Fernando? DJ, traz meu parceiro Fernandão aí, cadê? Opa!
2: JP, boa tarde.
0: Beleza? Boa tarde.
2: Fernando passando por aqui. JP.
0: Oi.
2: Nós estamos há uma semana, né? Participando de eventos aqui para levar mais conhecimento para nossos clientes da região.
0: Chique!
2: É, domingo, segundo e terça ficamos em Atibaia numa reunião, uma convenção mundial.
0: Top, hein, Fernando?
2: Aventura, onde foi lançado mais barcos, jet ski agora da
0: Yamaha. Rasgando, né? Mesmo.
2: Foi
0: pra
2: lançado
0: cima.
2: Também
0: estouros
2: para Júnior, para crianças, quadriciclo para crianças. Então, muita inovação.
0: Só novidade.
2: Região, okay?
0: Só novidade.
2: E hoje nós estamos aqui em Mogi das Cruzes, participando também do encontro, né, nacional da Mahindra, onde está todos as concessionárias do Brasil, mais de 100 concessionárias do Brasil.
0: Top demais, Fernando.
2: Reunindo aqui, levando o nome de Piraju e também pegando conhecimento para podermos atender sempre o nosso cliente que entra na loja.
0: Eita, coisa boa.
2: É isso aí,
0: João. Já tem pizza.
2: E vamos sortear pizza pro pessoal aí, né?
0: Beleza.
2: Maravilhosa.
0: Top.
2: Valeu. Obrigado,
0: aquele grande abraço.
2: Sempre.
0: Tamo junto sempre, Nova Tratores, Revenda Mahindra, concessionária Mahindra pra você em Piraju e região toda. E também, bebê, pra você aqui os quadriciclos Ventura, lanchas, pranchas, motos e muito mais. Ô Fernandão, essa aqui vai pra turma aí, ó, Mogi. Alô, Mogi das Cruzes.
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0: ficar
1: te esperando.
0: Te esperando aqui.
1: Essa é boa. Volta lá! Ama até seus defeitos, DJ!

0: apaixonadão, 6h29.
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0: Alô, galera, alô, meu amigo Fabrício. Alô, Socorro Rodrigues, Maria Isabela. Alô, todo mundo sempre na sintonia.
2: E a senha do seu celular.
0: Essa é boa, hein? Ó, aumenta o volume.

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5: 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O Porteira Sertaneja, venha conferir pra você. Lari Salgazedãozinho da Lanchonete, já já também tem pra você aqui a pizza lá da Nova Tratores, concessionária Mahindra. Bom, gente, chegou a hora também de eu falar pra você aqui do meu parceiro Jonathan. 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

0: Boa. Valendo o sorteio lá do Adãozinho da Lanchonete Lar e Salgados. Quem será que vai levar, DJ? A ganhadora de hoje tem que confirmar pra gente, hein? Porque se não passar, pô, se não confirmar e não passar a retirada, a gente faz outro sorteio. É a Daniela Aparecida Almeida, lá da São José. Confirma pra gente, aí. É esse mesmo, DJ, o nome aí? Acerte isso, Daniela Aparecida Almeida. Quem tá levando a pizza pra casa, DJ? Passa o contato aí, DJ. É o DJ chegar aqui e falar pra você, hein? Amanda Domingues, alô Amanda Domingues, de onde que é, DJ? Sérgio Garcia, Daniela Aparecida e Amanda Domingues, vocês são as ganhadoras de hoje, tá bom? Confirma pro DJ aí, passa telefone, deixa tudo certinho e parabéns. Enquanto isso, Inglaterra 3, Croácia 2. 38 minutos do segundo tempo. 6h47. É o melhor do sertanejo pra você por aqui comigo, JP Ribeiro. Agradecer toda essa galera que participa todos os dias com a gente. A Dudinha tá com a gente lá da Lumodas. Minha amiga também com a gente por aqui, a Maria Oliveira. Alô, dona Maria Oliveira Menão. Quem é dona Maria Oliveira Menão? É mãe da Duda? Aquele abraço do dia. Daqui a pouco tem muito mais pra você.
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0: passando atrás.
1: É, bebê, Vitor e Léo.
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1: Vamos que vamos nessa sintonia deliciosa e gostosa. Obrigado pelo carinho, obrigado sempre pela audiência. E a Inglaterra marca o quarto, 4-2 contra a Croácia. Acaba o jogo. Acabamos o Porteira Sertaneja também. Amanhã, a partir das 16h, estamos de volta com mais Sertanejo. Segura aí, chonado. Tchau.

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0: Ηράκλειο, 19 ώρες.
1: Está no ar a voz do Brasil. As notícias do governo federal que movimentaram o país no dia de hoje.
2: Olá, boa noite.
0: Boa noite para você que nos acompanha em todo o país.
2: Quarta-feira, 17 de junho de 2026.
0: Vamos ao destaque do dia. Proteção de crianças nas redes, combate ao crime e crescimento econômico.
2: Temas tratados pelo presidente Lula no encerramento da reunião do G7 na França.
0: O grupo reúne as maiores economias do Ocidente e Brasil participou pela décima vez como convidado.
2: O presidente discutiu com países desenvolvidos formas de o mundo voltar a crescer com inclusão dos mais pobres.
3: O mundo precisa crescer para que a economia volte a crescer. Não adianta crescer só para a Alemanha, crescer só para os Estados Unidos, crescer só para a França. Não. É preciso, sem diminuir o padrão de vida deles, crescer para outros países.
0: E ainda, acesso à água.
2: O Ministério da Saúde anuncia a instalação de quase 21 mil cisternas em 8 estados do semiárido.
0: E tarifa social de água e esgoto para famílias de baixa renda já chegou a quase 2 mil municípios. Pablo Mundinho.
4: A meta é que a tarifa social esteja implementada em todo o país até dezembro.
2: Você vai ouvir também arte e música.
0: O uso de materiais pedagógicos relacionados a essas disciplinas chegou a 45% das escolas públicas em 2024. Natália Koslick.
5: Essa ampliação está associada a melhores notas em língua portuguesa e matemática, além de menores índices de distorção e idade séria.
2: Hoje, na apresentação da Voz do Brasil, eu, Mariana Jungmann e Luciano Seixas.
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2: Regulamentação dos meios digitais, combate ao crime organizado e crescimento econômico equilibrado foram alguns dos temas discutidos pelo presidente Lula hoje em Evian, na França.
0: Lula participou como convidado do encontro do G7, grupo formado pelas principais economias desenvolvidas do Ocidente.
2: A repórter Luana Karen esteve lá acompanhando esse último dia de encontro.
6: No último dia de debates em Evian, na França, o presidente Lula defendeu a ampliação de investimentos em desenvolvimento, infraestrutura e qualificação profissional durante a sessão do G7, que reuniu representantes das principais economias desenvolvidas do mundo. Em coletiva à imprensa, o presidente brasileiro informou que foram discutidas formas de alcançar um crescimento econômico equilibrado que beneficie todos os países.
7: Cada reunião do G7 é a oportunidade da gente discutir com os países desenvolvidos tanto o equilíbrio quanto o desequilíbrio na ordem política, econômica e social, levando em conta a necessidade de cada país. O mundo precisa crescer para que a economia volte a crescer. Não adianta crescer só para a Alemanha, crescer só para os Estados Unidos, crescer só para a França. Não. É preciso, sem diminuir o padrão de vida deles, crescer para outros países.
6: Outro assunto em pauta foi a inteligência artificial. Junto a chefes de governo e de Estado e CEOs das principais empresas de tecnologia do mundo, o presidente Lula defendeu a regulamentação dos meios digitais para proteger direitos fundamentais de crianças, adolescentes e mulheres. E apresentou como um exemplo o Estatuto Digital para Crianças e Adolescentes, aprovado recentemente no Brasil, com obrigações para as empresas de tecnologia.
7: Fiz questão de dizer para eles duas coisas importantes que o Brasil fez: a proibição de telefone nas escolas. E segundo, o ECA Digital, que é a regulação digital mais importante feita no mundo para jovens e adolescentes. E eu queria que eles conhecessem.
6: No intervalo das reuniões ampliadas, Lula teve encontros bilaterais com o presidente do Egito, Abdel Fattah el-Sisi, e com o presidente da Ucrânia, Volodymyr Zelensky. De volta a Genebra, Lula se encontrou com o secretário-geral da Interpol, Valdecir Urquiza. A reunião tratou de ações concretas

0: ocultos.
1: Ainda na entrevista que deu aos jornalistas, o presidente Lula destacou a relação do país com a China e voltou a reafirmar a soberania brasileira, inclusive em relação às eleições. Ao final da coletiva, o presidente Lula embarcou de volta ao Brasil. De Genebra, na Suíça, Luana Karen.
2: Mais água para 498 municípios que sofrem com o período de clima seco.
3: O governo do Brasil anunciou a instalação de quase 21 mil cisternas para garantir o abastecimento nos estados do semiárido.
2: A repórter Gabriela Noronha acompanhou esse anúncio e traz para a gente os detalhes. Boa noite, Gabriela.
4: Boa noite, Luciano, Mariana, boa noite a todos que nos ouvem na Voz do Brasil. Olha, foram assinados hoje as ordens de serviço que autorizam a instalação de cerca de 21 mil cisternas. Essas unidades vão beneficiar 498 municípios em 8 estados, que são Bahia, Ceará, Minas Gerais, Paraíba, Pernambuco, Piauí, Rio Grande do Norte e Sergipe. Para essa ação estão sendo investidos mais de 250 milhões de reais. Segundo o governo, o objetivo é garantir a captação e armazenamento de água em períodos de estiagem, além de reduzir a dependência de soluções emergenciais no semiárido brasileiro, como o abastecimento por carros-pipa. As famílias beneficiadas foram selecionadas de acordo com critérios técnicos e sociais, priorizando populações em situação de maior vulnerabilidade, inscritas no Cadastro Único, famílias chefiadas por mulheres, comunidades quilombolas e pessoas com deficiência. De acordo com o ministro da Saúde, Alexandre Padilha, a iniciativa marca um avanço importante na política de segurança hídrica no país.
5: Com acesso à água de qualidade, de forma permanente, com estruturas resilientes, com tecnologias adaptadas à realidade local, com mecanismos que garantam formas resilientes para enfrentar de forma transitória situações das tragédias climáticas ou da seca ou das enchentes, né, são fundamentais.
4: E olha, desde 2023, o governo do Brasil já entregou mais de 121 mil unidades de cisternas por meio do programa Cisternas. A maioria das distribuições se concentra nos estados do semiárido do Brasil. Mas o programa também beneficia comunidades na região amazônica, assim como em localidades de Mato Grosso do Sul, Goiás e Rio Grande do Sul, e utilizando aí tecnologias que se adequam às particularidades dessas regiões. As cisternas implementadas pelo programa tem uma capacidade que varia de 16 mil a 52 mil litros de água, o que possibilita o armazenamento seguro durante as secas. Mariana, Luciano.
3: Obrigada, Gabriela Noronha, pelas informações ao vivo na Voz do Brasil.
2: E outra forma de garantir segurança hídrica para a população mais vulnerável é por meio da tarifa social de água e esgoto.
3: O benefício já chegou a 1.905 municípios, onde vivem mais de 156 milhões de brasileiros.
2: E a Agência Nacional de Águas e Saneamento Básico, ANA, alerta que o prazo para a implantação ou implementação da tarifa se encerra em dezembro deste ano.
3: A tarifa social foi criada por lei em 2024.
6: A tarifa social de água e esgoto chegou em municípios onde vivem mais de 156 milhões de brasileiros. O benefício garante desconto de pelo menos 50% na conta de água e esgoto para famílias de baixa renda inscritas no Cadastro Único ou que tenham integrantes que recebem o benefício de prestação continuada, o BPC. A implementação ocorre em diferentes etapas, como a coleta de dados do Cadastro Único e do BPC, ajustes de equilíbrio econômico-financeiro dos contratos e a conclusão do benefício pelos prestadores de serviço. A meta é que a tarifa social esteja implementada em todo o país até dezembro, explica Silvano Silvério, e superintendente de regulação de saneamento básico da ANA.
7: A partir de dezembro de 26, já não estará cumprindo a lei aqueles municípios que não tiverem a tarifa social instituída, né? Isso é muito importante, então é preciso correr nesse processo de obter as informações do Cade Único, do BPC, fazer os estudos em equilíbrio econômico financeiro, implementar a tarifa até dezembro de 2026, que é o limite dado pela lei.
6: A tarifa social de água e esgoto foi criada por lei em 2024 e busca ampliar o acesso à população de baixa renda a um serviço essencial, com a concessão automática do desconto a partir das informações do Cade Único e

0: do BPC. Reportagem Pablo Mundim.
1: Para facilitar o acesso aos serviços de saúde e humanizar os atendimentos, o governo do Brasil já entregou mais de 3.300 veículos para transportar a população que mora a mais de 50 quilômetros de distância dos grandes centros urbanos.
2: São vans, micro-ônibus e ambulâncias adquiridos com um investimento de R$1,4 bilhão.
1: A medida faz parte do programa Agora Tem Especialistas.
3: Foram entregues 3.300 veículos, entre vans, micro-ônibus e ambulâncias. Muitos desses veículos vão atender pacientes que moram longe e precisam percorrer mais de 50 quilômetros de distância para passar por uma consulta, fazer exames, cirurgias ou tratamentos especializados pelo SUS. Dos 3.300 veículos adquiridos, 1.824 serão entregues diretamente às prefeituras para uso em várias finalidades. Os outros 1.476 vão ser direcionados ao transporte de pacientes de radioterapia e hemodiálise. É o que explica o secretário de Atenção Especializada à Saúde, Mozart Salles.
4: Todo brasileira e brasileiro acima de 50 quilômetros de um serviço de hemodiálise e de radioterapia terá direito a usar o transporte sanitário e numa situação delicada, no caso da radioterapia, até utilizando aí as ambulâncias tipo A.
3: A ação faz parte do programa Agora Tem Especialistas, Caminhos da Saúde. O investimento é de R$1,4 bilhão na compra dos veículos. Mozart Salles, do Ministério da Saúde, destaca que a ideia é reduzir problemas de transporte e democratizar o acesso à rede pública de saúde.
4: O programa, ele é uma iniciativa extremamente importante para a democratização, humanização do acesso e qualificação desse acesso. Alguns equipamentos e estruturas, elas são agrupadas em determinadas regiões e cidades. E ao agrupar, você acaba gerando um problema e uma necessidade, que é o deslocamento dos pacientes das cidades menores para os centros maiores.
3: Além do aumento do atendimento especializado e a oferta de transporte, o programa Agora Tem Especialistas prevê mais atendimentos em exames e cirurgias. Reportagem Márcia Fernandes.
2: Em 2027, tem Copa do Mundo Feminina da FIFA na América do Sul e o Brasil se prepara para sediar a competição pela primeira vez.
1: Durante participação do programa Bom Dia Ministro, transmitido pela empresa Brasil de Comunicação, o ministro do Esporte, Paulo Henrique Cordeiro, ressaltou que o maior impacto do evento será a inclusão.
2: O ministro destacou que a prioridade do governo é trazer o futebol feminino para um patamar de igualdade em relação ao masculino e garantir a permanência de meninas e mulheres no esporte.
5: Pode ter certeza que o maior legado que nós vamos ter dessa Copa não é um legado de infraestrutura física, é uma mudança de como encara o futebol masculino e feminino, de incluir mais meninas e jovens com essa concepção de gênero, fazendo com que o futebol mude e traga as mulheres e traga as meninas para essa prática desportiva. E essa é a nossa principal ideia, fazer com que as mulheres possam efetivamente estar no futebol.
1: O ministro Paulo Henrique Cordeiro falou também dos esforços do governo na ampliação da lei de incentivo ao esporte.
2: A medida, criada em 2006, se tornou permanente no final do ano passado.
1: Na entrevista, o ministro do Esporte ressaltou os avanços a partir da mudança e fez um balanço dos investimentos.
5: Na nossa lei de incentivo ao esporte, nós ultrapassamos no ano passado mais de R$1 bilhão investidos. Nós somos um país de dimensão continental, obviamente com carências mil. A lei de incentivo ao esporte precisa efetivamente ampliar o seu alcance para que nós possamos levar políticas públicas de esporte, tanto em infraestrutura, na construção de novos equipamentos, quanto na recuperação de equipamentos já existentes e também de projetos de esporte com qualidade para a nossa população.
2: E o governo do Brasil está apertando o cerco contra ações maliciosas de sites de apostas online, as chamadas bets.
1: Um acordo assinado pelos Ministérios da Fazenda e da Justiça e Segurança Pública vai combater os chamados padrões manipulativos.
2: São recursos visuais usados para induzir usuários a gastarem sem consciência dos riscos.
1: A ação prevê fiscalização de propagandas abusivas e estudos sobre os perigos do vício em jogos digitais.
3: A Secretaria de Prêmios e Apostas do Ministério da Fazenda e a Secretaria Nacional de Direitos Digitais do Ministério da Justiça e Segurança Pública assinaram um acordo de cooperação técnica para aumentar a proteção dos consumidores em relação aos jogos de aposta online. Segundo o governo, o objetivo do acordo é desenvolver ações para identificar e combater os chamados padrões manipulativos, recursos utilizados pelas plataformas digitais que podem influenciar indevidamente o comportamento dos usuários e comprometer a tomada de decisões conscientes. Os ministérios da Fazenda e da Justiça vão atuar em conjunto para compartilhar informações e experiências que possam contribuir para o fortalecimento da regulação e da fiscalização do setor. A cooperação também prevê análises sobre publicidade responsável, transparência das plataformas, mecanismos de proteção aos consumidores e classificação de riscos associados ao uso de jogos e apostas. Priscila Machado, para a Voz do Brasil.
2: O novo Desenrola Brasil chega à marca de 10 milhões e 300 mil reais em operações de crédito com uso do FGTS.
1: A utilização dos recursos do Fundo de Garantia por Tempo de Serviço foi registrada pelo Ministério do Trabalho e Emprego em mais de 17 mil renegociações de dívidas no âmbito do programa.
6: O uso do FGTS como garantia para a renegociação de dívidas no programa Desenrola Brasil movimentou 10 milhões e 300 mil reais em operações até junho. Ao todo, foram registradas 17.085 operações de crédito, com valor médio de R$ 604,73 por trabalhador. Os dados foram apresentados pelo Ministério do Trabalho e Emprego nesta terça-feira, durante reunião do Conselho Curador do FGTS. O levantamento também aponta maior participação das mulheres na utilização da modalidade. 55% dos contratos foram firmados por trabalhadoras, enquanto os homens representam 45% das operações realizadas. Em relação à distribuição regional, o Sudeste concentra a maior parcela das operações, com 50% do total. Em seguida, aparecem o Nordeste, Sul, Centro-Oeste e Norte. Thaísa Vitória, para a Voz do Brasil.
2: Grandes propriedades rurais na Amazônia estão recebendo orientações do IBAMA para tentar evitar incêndios florestais.
1: A medida faz parte da Operação Apoena, que começou este mês.
7: Donos de grandes propriedades rurais na Amazônia Legal estão recebendo um aviso do IBAMA. Ou adotam medidas contra o fogo agora, ou serão punidos. É a estratégia da Operação Apoena, que começou este mês para tentar se antecipar aos incêndios florestais. O Instituto notificou fazendas no Pará, Mato Grosso, Amazonas, Rondônia, Acre, Maranhão e Roraima, que têm maior risco de queimadas. Jair Schmidt, presidente substituto do IBAMA, explica as principais orientações.
8: A primeira delas é que, em hipótese alguma, utilize e faça qualquer uso do fogo na vegetação sem a devida autorização de queima controlada do órgão ambiental competente. O segundo alerta, em caso de qualquer ocorrência de incêndio, que ele imediatamente comunique aos órgãos de controle, aos órgãos de combate, né, para estabelecer as medidas de resposta.
7: Os donos de terras também são obrigados a limpar o material combustível e a vegetação seca, além de criar aceiros para segurar as chamas. As ações tentam diminuir os impactos do Super El Niño, que pode agravar a seca na região este ano. E o governo já destinou mais recursos para fortalecer o combate aos incêndios florestais. Na última segunda-feira, foi autorizado um crédito extraordinário de 337 milhões e 500 mil reais para o Ministério do Meio Ambiente e Mudança do Clima. Recurso que vai permitir medidas como compra de equipamentos, pagamento de diárias de equipes e aluguel de aeronaves. Jair Schmidt, do IBAMA, comenta outras ações para o período da seca.
8: Nós estamos também com um número recorde de contratação de brigadistas. O governo federal deve contratar esse ano aí mais de 4.400 brigadistas. O IBAMA ele tem uma previsão aí, de dispor aí de até 19 aeronaves. Nós estamos mobilizando mais de 400 veículos especializados voltados ao combate de incêndios florestais.
7: Quem descumprir as notificações do IBAMA ou for flagrado queimando a vegetação sem autorização será multado e poderá ter a propriedade embargada. Reportagem Luciana Colares de Holanda.
2: O Brasil passa a contar com a rede de proteção aos direitos da pessoa idosa.
1: A iniciativa vai assegurar direitos com base nos princípios da equidade, da não discriminação e do respeito à diversidade.
9: Foi instituída pelo governo federal a Rede Nacional de Proteção e Defesa dos Direitos Humanos das Pessoas Idosas. A iniciativa visa promover a articulação entre os estados e a cooperação entre os órgãos e entidades públicas na garantia, promoção e proteção dos direitos humanos das pessoas idosas. Órgãos e entidades da administração pública podem aderir à Rede Nacional de Proteção e Defesa dos Direitos Humanos das Pessoas Idosas. A adesão será voluntária. A rede tem como atribuição recomendar a realização de diagnósticos sobre o envelhecimento populacional e os direitos humanos, propor estratégias para acompanhar o acesso das pessoas idosas às políticas setoriais e fortalecer os fóruns, movimentos e entidades com atuação na defesa dos direitos das pessoas idosas e na participação social. A coordenação geral será feita pelo Ministério dos Direitos Humanos e da Cidadania, junto com o Conselho Nacional dos Direitos da Pessoa Idosa. Daniele Popó para a Voz do Brasil.
2: Mais arte e música nas salas de aula de todo o país.
1: Um estudo divulgado essa semana mostrou que o uso de materiais dessas disciplinas em escolas públicas aumentou quase 10% desde 2019.
2: O que trouxe ganhos para o desempenho dos alunos dessas instituições e para sua trajetória escolar.
10: Uma pesquisa inédita realizada pelo Instituto Itaú, em parceria com os Ministérios da Cultura e da Educação, mostrou que o uso de materiais de arte e música nas escolas públicas aumentou, alcançando 45% das instituições em 2024. Em 2019, o índice era quase 10% menor, segundo dados do Censo Escolar. Essa ampliação está associada a melhores notas em língua portuguesa e matemática, entre outros benefícios. É o que explica Eduardo Saron, presidente da Fundação Itaú.
11: Quando a educação se junta com cultura, a gente vai mais longe. A gente cria pertencimento, a gente impacta a trajetória escolar desse jovem. Então a ideia é que esses estudos possam oferecer ainda mais elementos para fortalecer a escola de tempo integral. Com mais matemática, mais língua portuguesa, mais ciência, mas com mais arte, mais cultura, mais esporte.
10: O estudo aponta ainda outros reflexos na trajetória escolar. O uso dos materiais pedagógicos está associado a taxas de reprovação e de abandono ligeiramente mais baixas, além de menores índices de distorção e idade-série. O estado de São Paulo lidera em volume absoluto, passando de 7.140 escolas com materiais de artes e música em uso em 2019 para 8.681 em 2024. Para a ministra da Cultura, Margarete Menezes, aumentar a presença da arte e da música em sala de aula é investir na formação do ser humano como um todo.
12: Então isso é um ativo importantíssimo que a gente tem que mudar a nossa maneira de perceber, qualificar esses talentos. Porque quando a gente qualifica o talento através da cultura e da arte, não é só pela cultura e a arte ela é aproveitada. Ela se expande para qualquer outra direção das suas profissões. Então, é a qualificação do ser humano.
10: Para garantir a sustentabilidade das ações, o estudo apresenta algumas recomendações, como planejamentos conjuntos entre as pastas da cultura e da educação, destinação de recursos públicos para investimentos em salas multiuso e na contratação de profissionais, e integração de práticas artísticas e culturais no currículo de tempo integral. Reportagem Natália Koslick.
1: E essas foram as notícias do governo do Brasil.
2: E agora com o minuto do TCU e em seguida as notícias do Poder Judiciário e do Congresso Nacional. Boa noite.
1: Boa noite para você, até amanhã.
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14: Minuto do TCU. O Tribunal de Contas da União fez auditoria para avaliar o desenvolvimento do transporte hidroviário no Brasil, que utiliza rios e canais para movimentar cargas por embarcações. A fiscalização apontou que o país possui uma extensa rede com potencial para navegação, mas ainda aproveita pouco a estrutura. Hoje, a maior parte das mercadorias é transportada por rodovias. Na avaliação do TCU, o transporte hidroviário pode reduzir

0: novamente a aplicação das regras por 90 dias. O prazo terminou sem essa nova legislação. Por isso, a ministra decidiu conceder mais 30 dias e enviar o tema ao plenário. O colegiado, então, decidiu prorrogar até 30 de junho de 2027 a aplicação dos atuais critérios de repartição dos recursos do Fundo de Participação dos Estados e do Distrito Federal. O prazo foi fixado como improrrogável.
1: STJ mantém ações penais contra engenheiros da Vale e de empresa alemã por rompimento da barragem da mina do Córrego do Feijão, em Brumadinho, Minas Gerais.
2: No desastre, 272 pessoas morreram. Fátima Uchoa.
3: Pela acusação, três profissionais da TUVSUD teriam participado da emissão de declarações de estabilidade da barragem, mesmo com indícios de comprometimento da segurança. Já um engenheiro da Vale é acusado em relação à gestão dos riscos da estrutura, como a obtenção de declarações de estabilidade supostamente irregulares e a não adoção de medidas de emergência. O relator na sexta turma do STJ, ministro Sebastião Reis Júnior, observou que o habeas corpus para o trancamento de ação penal só é concedido quando não há justa causa ou quando fica evidente que o acusado não participou do delito, mas não se justifica se exige exame técnico aprofundado dos fatos, como nesse caso.
1: TSE e partidos políticos firmam acordo pela integridade das eleições 2026.
2: Dos 30 partidos registrados no Brasil, 26 aderiram à iniciativa. Fábio Ruas.
4: O acordo foi firmado entre o presidente do TSE, ministro Cássio Nunes Marques, e representantes dos partidos. O documento reforça compromissos para as eleições de outubro, entre eles o combate à desinformação. O acordo também destaca a importância dos partidos na fiscalização e nas auditorias do sistema eletrônico de votação, além da promoção da acessibilidade e do enfrentamento à violência política, especialmente contra as mulheres.
1: Indígenas de Oiapoque, no extremo norte do Amapá, começaram a ser atendidos hoje na itinerância Cidadania Aqui com Você.
2: Até 2.000 pessoas devem receber suporte jurídico gratuito nestes dois primeiros dias. Rafael Silva.
5: O mutirão está concentrado na aldeia Manga, cerca de 22 quilômetros de Oiapoque. Indígenas de diversas aldeias da região chegaram cedo para receber suporte jurídico nas áreas trabalhista, previdenciária, de saúde, social, entre outros. Mais de 150 profissionais de diversos órgãos se juntam ao mutirão organizado pela Justiça do Trabalho. A proposta é concentrar em um único local e de graça serviços que normalmente exigiriam viagens longas e custos elevados para os moradores da região. No sábado e domingo, a itinerância vai atender indígenas da aldeia Espírito Santo.
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1: Uma boa noite.
2: E até amanhã.
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8: Eu sou Paula Groba.
9: E eu sou Humberto Pinheiro.
8: E estes são os destaques de hoje do Jornal do Senado, que começa agora.
9: Aprovada a inclusão de educação política e cidadania nas escolas.
8: PEC da aposentadoria especial de agentes de saúde e de endemias pode ir ao plenário na próxima semana.
9: Segue para a sanção Banco Nacional de Boas Práticas contra a Violência à Mulher.
8: Boa noite.
9: Boa noite.
8: Como funcionam os três poderes? Qual é o papel do cidadão na democracia? E de que forma as decisões políticas impactam o dia a dia da população? Questões como essas poderão ganhar mais espaço nas salas de aula.
9: Seguiu para a sanção presidencial o projeto que torna obrigatório o ensino de educação política e direitos da cidadania nas escolas brasileiras. A proposta busca ampliar o conhecimento dos estudantes sobre as instituições do país e fortalecer a participação do cidadão. Repórter Douglas Castilho.
10: O conteúdo não será incluído como disciplina, mas estará inserido no contexto do ensino da realidade social e política, que já é obrigatório e será ministrado como tema multidisciplinar e transversal, perpassando diversas matérias. O senador Jordano, do Podemos de São Paulo, se manifestou a favor da iniciativa.
11: Das pessoas saberem o que é um vereador, o que é um deputado estadual, do que é um deputado federal, do que faz uma casa legislativa, o que é o Senado da República. Nesse momento de se discute muito política, mas poucas pessoas da população sabem o que os poderes fazem.
10: O senador Hamilton Mourão, do Republicanos de São Paulo, foi em sentido contrário, preocupado com o que chamou de ideologização.
12: Quem é que vai ministrar essa aula? São aquelas docentes formados em escolas de nível superior, onde nós sabemos qual é a corrente ideológica que predomina.
10: Além de Mourão, outra senadora que fez questão de marcar sua posição e registrar voto em contrário foi Damaris Alves, do Republicanos do Distrito Federal. O texto vai à sanção presidencial.
8: E o Senado aprovou um projeto de lei complementar que proíbe o contingenciamento de recursos destinados às agências reguladoras federais. A proposta busca garantir autonomia financeira a esses órgãos responsáveis pela fiscalização de setores essenciais, como saúde, transporte, energia, telecomunicações e mineração.
9: O texto segue agora para análise da Câmara dos Deputados. Segundo o relator, senador Marcos Rogério, do PL de Rondônia, a medida evita prejuízos às atividades de controle e regulação.
13: A descontinuidade de fiscalizações, análises técnicas e processos tende a acumular passivos administrativos, atrasar decisões, ampliar litígios e exigir posteriormente esforços orçamentários mais elevados para recompor a capacidade operacional perdida.
8: O presidente do Senado, Davi Alcolumbre, sinalizou a possibilidade de colocar em votação na próxima semana a proposta de emenda à Constituição que concede aposentadoria especial aos agentes comunitários de saúde e aos agentes de combate às endemias. Ele lembrou que o texto já foi aprovado pela Câmara dos Deputados e recebeu apoio unânime na Comissão de Constituição e Justiça do Senado.
9: Pela proposta, os agentes terão direito à aposentadoria com idade mínima de 57 anos para mulheres e 60 anos para homens, desde que comprovem 25 anos de contribuição e de efetivo exercício na atividade profissional. Alcolumbre afirmou que é necessário garantir ao Senado a oportunidade de analisar uma reivindicação considerada importante para, segundo ele, cerca de 400 mil trabalhadores em todo o país.
14: É impossível um presidente do Senado Federal ser o único responsável por prejudicar a vida de 400 mil agentes comunitários de saúde ou de agentes de endemia. E eu não percebi no ano passado, em nenhum momento, que alguém disse que isso aqui era uma bomba muito grande fiscal no Brasil. E eu estou cansado de ser cobrado todos os dias como um homem que está desestabilizando as contas públicas brasileiras, as finanças do nosso país.
8: Uma proposta que proíbe a obrigatoriedade da vacinação contra a Covid-19 avançou no Senado.
9: A Comissão de Direitos Humanos aprovou a transformação de uma sugestão legislativa apresentada por um cidadão do Ceará em projeto de lei. A proposta agora passa a ser analisada pelo Congresso Nacional. Os detalhes com o repórter Márcio Maturana.
15: Uma sugestão que proíbe a obrigação de vacina contra a Covid-19 virou projeto de lei. A ideia foi encaminhada por um cidadão do Ceará por meio do portal E-Cidadania, ainda durante a pandemia. O relatório favorável do senador Márcio Bittar, do PL do Acre, lido pelo senador Jaime Bagatoli, do PL de Rondônia, destacou o direito à liberdade individual.
16: Ainda que pareça ter perdido o objetivo, em razão de inexistir, no momento, imposição vigente de vacinação obrigatória, a sugestão mantém relevante mérito por buscar assegurar de forma permanente a inviolabilidade da liberdade individual, o direito à objeção da consciência e à proteção da integridade física do cidadão brasileiro.
15: Qualquer pessoa pode enviar uma ideia legislativa pelo portal senado.leg.br/e-cidadania.
8: E a Comissão de Relações Exteriores aprovou o acordo da Organização Mundial do Comércio que elimina tarifas de importação para aeronaves civis, motores, peças e outros componentes do setor aeronáutico.
9: A proposta busca ampliar a competitividade da indústria e fortalecer o comércio internacional na área de aviação. O texto segue agora para análise do plenário do Senado. Repórter Rodrigo Rezende.
17: Entre 2018 e 2022, o mercado de aviação civil movimentou 3,7 trilhões de dólares em todo o mundo. O acordo assinado pelo Brasil na Organização Mundial do Comércio sobre as negociações de aeronaves civis permite ao país participar ainda mais do setor, onde a Embraer já conta com destaque. O relator do acordo, senador Nelson Trade, do PSD de Mato Grosso do Sul, explica algumas vantagens do texto.
18: Porque o acordo sobre o comércio de aeronaves civis da OMC é um instrumento multilateral que objetiva a máxima liberalização do mercado mundial de aviação. Nesse sentido, ele assegura a eliminação de tarifas de importação para aeronaves, motores e peças, proíbe subsídios à exportação e reduz barreiras não tarifárias aos signatários.
17: O acordo, assinado em 1979 e atualizado em 2015, prevê a eliminação de tarifas para componentes de aviação como turbinas, partes de aeronaves, simuladores de voo, pontes de embarque de passageiros e produtos utilizados a bordo.
8: A Comissão de Constituição e Justiça aprovou um projeto que permite a continuidade de ações de divórcio e de dissolução de união estável mesmo após a morte de uma das partes. A proposta evita a extinção automática do processo e garante a análise de questões como partilha de bens e outros direitos discutidos em juízo.
9: Segundo a relatora, senadora Elisiane Gama, do PSD do Maranhão, a medida preserva a vontade manifestada em vida e evita prejuízos a familiares e herdeiros. O projeto está pronto para votação em plenário, com pedido de urgência.
19: O projeto de lei é importante porque acaba assegurando o direito dessa mulher ou desse homem em vida. Isso é muito importante. É o respeito, inclusive, à memória dessas pessoas.
8: E seguiu para a sanção presidencial um projeto que cria um Banco Nacional de Boas Práticas para reunir e divulgar ações, programas e políticas públicas que já apresentaram resultados positivos na prevenção e no enfrentamento da violência contra a mulher.
9: A ideia é identificar e aplicar iniciativas que dão certo no combate a esse crime. Repórter Alexandre Campos.
20: O banco conterá dados como nome do programa, ação ou projeto, data de sua vigência e descrição sumária do local, perfil e número de pessoas atendidas, além de órgãos públicos envolvidos em sua implementação. Relatora do projeto na Comissão de Direitos Humanos, a senadora Roberta Accioli, do Republicanos de Roraima, lembrou que o banco, além de valorizar as iniciativas exitosas implementadas no país, vai permitir que essas experiências sejam multiplicadas.
21: Isso facilitará não apenas a consulta e o intercâmbio de informações entre os entes federados, mas também o aproveitamento desses dados pela sociedade e soluções inovadoras possíveis de gerar benefícios concretos para a formulação e o aperfeiçoamento de políticas públicas de combate à violência de gênero.
20: Dados do Atlas da Violência de 2026 indicaram que entre 2014 e 2024, 46.336 mulheres foram assassinadas no Brasil.
9: Edição de Paula Groba e trabalhos técnicos de Eliseu Caires. O Jornal do Senado fica por aqui. Acompanhe agora as notícias da Câmara dos Deputados. Boa noite.
8: Boa noite e até amanhã.
6: Jornal Câmara dos Deputados. Câmara garante atestado para funcionários acompanharem filhos doentes.
22: O plenário estabelece mudanças na estrutura da Advocacia Geral da União.
6: Avança projeto de lei que aumenta a punição para ameaças feitas por Pix.
22: Boa
0: Boa noite. Ranieri Paulino, do Republicanos, destaca iniciativas desenvolvidas na Paraíba para coibir a violência contra a mulher e combater o feminicídio. O deputado acredita que programas de conscientização e acolhimento têm fortalecido a rede de apoio às vítimas.
3: Ranieri Paulino também ressalta a atuação de órgãos públicos na defesa dos direitos das mulheres, além de medidas legislativas voltadas à responsabilização de agressores. Para ele, o enfrentamento à violência exige ações permanentes de prevenção, proteção e mudança cultural.
0: Flávio Nogueira, do PT do Piauí, é autor de projeto que aumenta as penalidades para quem utilizar o Pix para fazer ameaças, perseguições e intimidações. A ideia, segundo ele, é ampliar a proteção das vítimas, especialmente mulheres, alvo de violência psicológica.
3: Flávio Nogueira destaca a importância desse sistema de pagamentos como uma inovação tecnológica brasileira, mas alerta para o uso indevido da ferramenta por criminosos que utilizam o campo de descrição das transferências para praticar assédio e ameaças.
0: O projeto que aumenta a pena para ameaças feitas por Pix já foi aprovado na Comissão de Constituição e Justiça. Entenda como funciona com a repórter Paula Bittar.
4: A Comissão de Constituição e Justiça da Câmara aprovou um projeto que aumenta as penas para os crimes de ameaça, de perseguição e de violência psicológica contra a mulher quando cometidos no campo de mensagem do Pix. O Pix é um meio de pagamento eletrônico instantâneo criado pelo Banco Central, que entrou em funcionamento em 2020. O texto estabelece que no crime de ameaça, que tem pena inicial de detenção de 1 a 6 meses ou multa, a penalidade é aumentada de 1/3 até a metade se o crime é cometido por mensagem do Pix. No caso da perseguição, com pena inicial de reclusão de 6 meses a 2 anos e multa, a pena é aumentada da metade se o crime for pela mensagem do Pix. E o aumento também é de metade para crime cometido pela mensagem do Pix no caso de violência psicológica contra a mulher, que tem pena inicial de reclusão de 6 meses a 2 anos e multa se a conduta não constituir crime mais grave. O autor, deputado Flávio Nogueira, do PT do Piauí, disse que apresentou o projeto para coibir uma prática que tem sido cada vez mais comum nos crimes de violência contra mulheres. Segundo ele, em muitos casos, o valor enviado é mínimo, irrisório, e serve apenas como um veículo para que a mensagem abusiva alcance a vítima, mesmo diante de medidas protetivas, bloqueios em redes sociais ou tentativas de afastamento. A deputada Érica Cocai, do PT do Distrito Federal, também defendeu o projeto.
23: Esse instrumento Pix, que reafirma a nossa soberania, que reafirma, sem dúvida nenhuma, a democracia, que reafirma a inclusão, não pode ser um instrumento para propagar, para incentivar ou para efetivar violências contra as mulheres. Violência contra as mulheres é uma luta que é absolutamente estruturante para a construção de uma sociedade mais justa e mais igualitária.
4: O projeto que aumenta as penas nos crimes de ameaça, de perseguição e de violência psicológica contra a mulher quando cometidos no campo de mensagem do Pix ainda depende de análise pelo plenário. Da Rádio Câmara de Brasília, Paula Bittar.
24: Direitos Humanos.
3: Benedita da Silva, do PT do Rio de Janeiro, destaca a aprovação na Comissão de Direitos Humanos de projeto que reconhece a responsabilidade do Estado pela chacina de Acari. Ela lembra que 11 jovens foram sequestrados em julho de 1990, sem que os corpos tenham sido encontrados.
0: Benedita da Silva afirma que a proposta prevê pensão vitalícia aos familiares das vítimas, como reparação moral e simbólica pelo desaparecimento forçado. A legisladora acrescenta que o texto também define a data de 26 de julho, como Dia Nacional das Vítimas de Desaparecimentos Forçados.
24: Justiça.
3: A Câmara aprovou o projeto que altera a estrutura da Advocacia Geral da União. O repórter Marcelo Lascher explica as mudanças.
25: O plenário da Câmara aprovou o projeto que inclui a Procuradoria-Geral Federal e a Procuradoria-Geral do Banco Central entre os órgãos da Advocacia-Geral da União, a AGU. A Procuradoria-Geral Federal é responsável por representar na Justiça as autarquias e fundações públicas federais, como o INSS, o IBAMA e as universidades. Hoje, a direção da AGU é composta pelo Advogado-Geral da União, pelas Procuradorias-Gerais da União e da Fazenda Nacional, pelo Conselho Superior da AGU e pela Corregedoria-Geral da Advocacia da União. O projeto aprovado e enviado pelo governo ao Congresso, altera a lei orgânica da AGU para permitir que as carreiras jurídicas de procurador federal e de procurador do Banco Central também passem a integrar o órgão. O projeto foi criticado em plenário e o deputado Kim Kataguiri, do Missão de São Paulo, diz que a alteração aumenta os poderes do advogado-geral da União e pode comprometer a autonomia de outros órgãos como o Banco Central.
26: O principal argumento
1: argumento sendo utilizado aqui é o seguinte: todos os órgãos que já estão subordinados à Advocacia Geral da União vão continuar subordinados. Eu duvido muito que haveria essa mobilização política em torno dessa matéria se fosse para não mudar nada. E me causa preocupação a possibilidade de diminuir a autonomia das autarquias, a autonomia das agências reguladoras, a autonomia do Banco Central e, ao mesmo tempo, dar superpoderes para que o advogado-geral da União avoque para si causas que não deveriam ser da sua competência.
25: O relator da proposta, deputado Lafayette de Andrada, do PL Mineiro, negou que a proposta ameace a autonomia de outros órgãos, mas admitiu um erro que, na redação original, permitia que o advogado-geral da União indicasse o procurador da Fazenda Nacional e o procurador-geral do Banco Central sem ouvir o ministro da Fazenda e o presidente do Banco Central, o que foi corrigido no texto final. A proposta aprovada determina que esses cargos são de indicação conjunta do advogado-geral da União com o ministro da Fazenda e o presidente do Banco Central. Para Lafayette de Andrada, o texto apenas incorpora à AGU carreiras que, na prática, já são subordinadas ao advogado-geral da União.
2: Alguns jornalistas, sem ler o projeto, publicaram algumas matérias alarmistas dizendo que esse projeto confere poderes agigantados ao advogado-geral da União, o que não é verdade. O que esse projeto traz, na verdade, é incorporando ao escopo da AGU as carreiras que hoje, na prática, já são comandadas pela AGU, que são a Procuradoria da Fazenda Nacional e a Procuradoria do Banco Central.
25: O projeto, que inclui a Procuradoria-Geral Federal e a Procuradoria-Geral do Banco Central entre os órgãos da Advocacia-Geral da União, seguiu para análise do Senado. Da Rádio Câmara de Brasília, com informações de Antônio Vital, Marcelo Larcher.
24: Trabalho.
0: Melon Solano, do PT do Piauí, cobra do Senado o andamento da proposta de emenda à Constituição que reduz a jornada de trabalho e acaba com a escala 6x1. Ele lembra que a PEC recém-aprovada na Câmara prevê 2 dias de descanso semanal sem redução salarial.
3: Melon Solano aponta a melhoria na qualidade de vida dos brasileiros como um dos fatores de destaque. Em sua opinião, a aprovação da matéria no Senado vai contribuir para a atualização da CLT, reduzindo o adoecimento e o número de acidentes de trabalho.
0: Já Luiz Lima, do Novo do Rio de Janeiro, celebra a retirada de urgência do projeto do governo que coloca fim à escala 6x1. Segundo ele, o Executivo e lideranças do Legislativo perceberam os impactos negativos da medida, como o encarecimento de serviços básicos, como as tarifas de ônibus.
3: Na avaliação de Luiz Lima, diante de um cenário de inflação, juros altos, endividamento público e alta informalidade, a matéria é irresponsável e, caso prospere, vai prejudicar profissionais que dependem de comissões e gorjetas e diminuir a competitividade internacional do Brasil.
0: Pedro Ayrara, do PP de Minas Gerais, defende a derrubada de veto ao projeto que estabelece regras nacionais para a idade máxima de ingresso nas polícias militares e nos corpos de bombeiros. Ele esclarece que a proposta amplia de 30 para 35 anos o limite de entrada em concursos.
3: Pedro Ayrara defende que a mudança atualiza a legislação diante do aumento da expectativa de vida e das novas exigências de formação para o ingresso nas carreiras militares. O parlamentar pede apoio à análise do veto a ser apreciado em sessão do Congresso Nacional.
0: Aloysio Mendes, do Republicanos, homenageia os 190 anos da Polícia Militar do Maranhão. O deputado exalta a atuação da corporação na proteção da sociedade e na preservação da ordem pública.
3: Aloysio Mendes reconhece o trabalho de homens e mulheres que integram a instituição e cumprem papel fundamental no sistema de segurança do Maranhão. Ele diz que a corporação tem uma trajetória marcada pela dedicação ao serviço público.
24: Economia.
0: Bomgás, do PT do Rio Grande do Sul, registra a participação de membros do Ministério da Fazenda em audiência na Câmara para debater o cenário econômico do país. Segundo o deputado, foram apresentadas na reunião medidas para estimular o crescimento, ampliar o emprego e conter a inflação.
3: Bomgás também defende ações do governo para enfrentar os efeitos de crises internacionais sobre a economia brasileira. O parlamentar cita avanços na reforma tributária e a ampliação da faixa de isenção do imposto de renda como medida voltada à redução da carga tributária.
0: José Nelto, do União de Goiás, cobra a abertura de uma CPMI para apurar possíveis irregularidades envolvendo o Banco Master. O deputado afirma que a comissão é necessária para identificar responsabilidades e dar resposta à população sobre os prejuízos causados.
3: José Nelto Planalto reclama de demora na instalação da CPMI e afirma que a apuração deve alcançar eventuais agentes públicos e privados implicados nas operações financeiras. Ele sustenta que a falta de investigação aumenta a desconfiança da sociedade sobre o caso.
0: Sargento Faur, do PL do Paraná, defende a atuação de integrantes da Operação Lava Jato em processos conduzidos no Estado. O deputado contesta críticas feitas por setores da esquerda, afirmando que a Força-Tarefa teve papel relevante no enfrentamento à corrupção no país.
3: Sargento Faur diz que decisões judiciais posteriores contrárias à Lava Jato não apagam a relevância da operação. Na avaliação dele, a oposição deve rebater tentativas de desqualificar as investigações e seus desdobramentos políticos.
24: Agricultura.
0: Sérgio Turra, do PP, defende a aprovação do projeto que prevê mecanismos de securitização e renegociação das dívidas aos produtores rurais. Segundo ele, a medida é necessária para auxiliar agricultores afetados por estiagens e enchentes no Rio Grande do Sul.
3: O parlamentar rebate críticas de que a proposta representaria um desfalque nas contas públicas. De acordo com Sérgio Turra, o projeto cria condições para que os produtores reorganizem suas finanças e mantenham a atividade agropecuária sem prever o perdão das dívidas.
0: Delegado Caveira, do PL, denuncia que o ICMBio tem entrado em fazendas e confiscado gado de produtores no Pará. Ele acusa os governos federal e estadual de apoiarem abusos contra agricultores e alega que os produtores afetados já estão há mais de 50 anos na região.
3: Delegado Caveira cobra ação imediata do Ministério Público contra apreensões em Altamira e pede que o governo do Pará seja investigado por corrupção. Segundo sua análise, a administração estadual tem sido palco de clientelismo para garantir a perpetuação de determinadas famílias no poder.
24: Meio ambiente.
0: Inácio Arruda, do PCdoB, festeja a realização, na data em que se celebra o Dia Internacional do Combate à Desertificação, de um seminário internacional para combater a degradação das terras. Ele sublinha a busca por soluções científicas para o solo do semiárido, especialmente no Ceará.
3: O evento ocorrido na Câmara, segundo Inácio Arruda, reuniu cientistas e a ONU para propor tecnologias que ajudem o pequeno produtor. O deputado esclarece que a meta é usar a pesquisa de órgãos como a Embrapa para salvar a agricultura familiar no Nordeste brasileiro.
24: Turismo.
0: Eduardo Bismarck, do PV do Ceará, comemora a realização em Fortaleza de encontro que está reunindo agentes de turismo de todo o país até o dia 20 de junho. Ele destaca que a programação inclui visita à técnica à Canoa Quebrada, no município de Aracati, para ampliar a divulgação da Rota das Falésias.
3: Eduardo Bismarck também destaca o novo voo da Azul entre Belo Horizonte e Aracati, previsto para operar a partir de outubro. O parlamentar avalia que a ligação aérea deve fortalecer o turismo no litoral leste do Ceará, contribuindo para a geração de negócios na região.
0: Hildo Rocha, do MDB do Maranhão, pede apoio para projeto de sua autoria que visa incluir a temporada de praias do Rio Tocantins no calendário oficial de eventos nacionais, para fomentar o turismo e a economia local durante os meses de junho a setembro.
3: De acordo com Hildo Rocha, a oficialização da temporada vai atrair turistas e facilitar o financiamento de atividades culturais e de lazer. O deputado lista as cidades de Imperatriz, Ribeirãozinho, Ribamar, Fiquene, Estreito e Porto Franco como principais polos turísticos maranhenses.
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24: Saúde.
0: A Câmara aprovou proposta que garante atestado para o funcionário acompanhar filhos doentes sem desconto no salário. O repórter Antônio Vital acompanhou a votação.
7: A Câmara dos Deputados aprovou o projeto que permite que pais ou responsáveis por crianças de até 12 anos se afastem do trabalho por até 14 dias por ano sem desconto no salário para acompanhar os filhos em caso de doença. O afastamento, porém, deverá ser justificado com atestado médico que contém informações como o diagnóstico, o registro do médico no Conselho Regional de Medicina e uma declaração expressa da necessidade de acompanhamento pelos responsáveis. O atestado servirá como justificativa para ausência no trabalho, somente se for demonstrada a incompatibilidade entre o acompanhamento do filho e o exercício da atividade, e se a assistência dos pais for indispensável e não puder ser compensada no emprego. Durante o período de licença, será assegurada a manutenção do emprego e os direitos trabalhistas. O projeto foi apresentado pelo deputado Alencar Santana, do PT de São Paulo, e o texto final foi alterado pela relatora, deputada Denise Pessoa, do PT do Rio Grande do Sul. Ela retirou, por exemplo, a previsão de o INSS arcar com o pagamento dos empregados durante o afastamento e limitou em 14 dias por ano o período máximo de afastamento dos pais. O projeto foi criticado pela deputada Adriana Ventura, do Novo de São Paulo, que apontou prejuízo para as pequenas empresas.
10: Isso estimula absenteísmo, é uma agressão, novamente, à negociação direta entre empregadores e empregados. Mas 14 dias, a gente está falando de meio mês, onde libera. Pode faltar, leva o filho e não precisa voltar para o trabalho, não é obrigado a compensar, não é obrigado a fazer nada. Então isso é uma vergonha, é um intervencionismo, não dá para ficar jogando tudo nas costas de quem produz.
7: O autor da proposta, o deputado Alencar Santana, disse que o texto final prevê medidas para evitar abusos e fraudes.
11: A deputada Denise aperfeiçoou o texto, garantindo medidas de proteção para evitar que, se porventura uma pessoa queira abusar dessa lei, não possa estar usando desse recurso sem necessidade. A lei visa garantir a proteção e o cuidado à criança e permitir que a responsabilidade que o pai e a mãe têm do cuidado possa ser exercida de maneira plena.
7: O projeto que permite que pais ou responsáveis por crianças de até 12 anos se afastem do trabalho por até 14 dias por ano, sem desconto no salário, para acompanhar os filhos em caso de doença, seguiu para análise do Senado. Da Rádio Câmara de Brasília, Antônio Vital.
24: Desenvolvimento Regional.
3: Marcelo Nilo, do Republicanos da Bahia, classifica como ineficiente a gestão estadual em áreas essenciais como educação, saúde e segurança pública. O congressista alega que o Estado apresenta índices alarmantes de violência, além de infraestrutura precária nas rodovias.
0: Marcelo Nilo acusa o executivo local de descumprir obrigações financeiras com prestadores de serviços e artistas contratados. Ele qualifica a administração do Estado como a pior da história, apontando problemas também nas políticas de geração de emprego e de proteção às mulheres.
3: Rodrigo Hollenberg, do PSB, critica o governo do Distrito Federal, mencionando uma operação policial contra autoridades do primeiro e segundo escalão da gestão atual. Para ele, os episódios reforçam a suspeita de irregularidades na administração.
0: Rodrigo Hollenberg também defende a instalação de uma CPI para investigar o Banco Master e operações envolvendo o Banco BRB. Ele afirma que a apuração dos fatos é necessária para garantir transparência e esclarecer possíveis responsabilidades.
3: Vavá, do Avante de Minas Gerais, relata preocupações de moradores do Vale do Jequitinhonha sobre a prestação de serviços públicos. O deputado informa que recebeu denúncias relacionadas às condições de estradas vicinais, transporte escolar e limpeza urbana.
0: Vavá cobra atenção dos gestores públicos da região para a aplicação dos recursos municipais e para a qualidade dos serviços oferecidos. Segundo ele, o atendimento às comunidades mais vulneráveis deve ser tratado com responsabilidade e compromisso com o interesse público.
3: Dr. Flávio, do PL do Rio de Janeiro, defende a derrubada do veto presidencial ao projeto que amplia a área reconhecida como semiárido no estado. O deputado argumenta que a proposta beneficiaria produtores rurais fluminenses que enfrentam períodos frequentes de estiagem.
0: De acordo com o Dr. Flávio, o reconhecimento dessa área permite ampliar o acesso a políticas públicas voltadas ao desenvolvimento.
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